0: e pode providenciar esses recursos. Basta crer. Já falei aqui que fé é ver o invisível e crer no impossível. Isso é fé. Creia que Deus é fiel. Tome posse do seu milagre antes que ele se materialize. Tome posse do seu milagre antes que ele chegue com você. Paz do Senhor, pastor, venho aqui pedir as vossas orações para o filho da minha prima. Ele está com uma doença muito grave. Essa doença se chama ELA. Essa doença, as pessoas aos poucos vão perdendo os movimentos do corpo, que já é o caso dele. O nome dele é Lázaro Lopes. Ele mora no Ceará. O nosso Deus opera aqui e opera no Ceará também. Você crê nisso? Nosso Deus é o Deus de perto, mas é o Deus de longe também. Tem um louvor que diz aí, é Deus de perto e não de longe. Isso não é verdade não, tá? Esse hino aí, tá, um negócio está meio furado esse hino. Jesus é o Deus de perto e o Deus de longe. Nós já oramos aqui, pastor Helder, oramos aqui e Jesus curou gente lá no Piauí, lá no Maranhão, naquela terra abençoada. E o Ceará não vai ser diferente. Você crê? Jesus vai lá no Ceará hoje. Ele está precisando muito de um milagre, mas eu creio também, pastor Donier, eu creio, pastor Donier. Pastor Donier, comece a oração com o senhor, depois passe para o nosso patriarca, pastor Isaac. Irmãos, vamos somente concordar com a oração que o pastor Donier vai estar fazendo. Seu pedido está aqui. A gente sempre diz, não limite o que Deus é capaz de fazer. E quando ele fala, até peixe ouve e obedece a voz de Deus. Então, não limite. Feche os seus olhos, por favor. Creia agora no seu milagre, pelos olhos da fé. Pense e diga como disse Davi para o gigante: hoje mesmo o Senhor te entregará nas minhas mãos. Ele já estava vendo a cabeça do gigante na mão dele. Comece a ver pelos olhos da fé o seu milagre, pastor Donier.
1: Senhor Jesus, nós te adoramos, Pai, e te exaltamos, ó Deus, pela tua grandeza, pela tua soberania e pelo teu infinito poder, Senhor. Te agradecemos, Senhor Deus, porque tu já nos perdoastes e nos dá, Senhor Deus, o acesso para podermos nesta noite levantar as nossas vozes. Aleluia. E levantar, ó Deus, um clamor em favor de inúmeros pedidos, ó Deus, que estão aqui depositados nesta urna, neste local de pedidos, que estão na mente e no coração dos teus filhos. Foram, Senhor Deus, lidos algumas necessidades e alguns problemas, ó Deus, que para nós, ó Deus, parecem impossíveis. Problemas, ó Deus, que parecem, Senhor Deus, intransponíveis, ó Pai. Mas nós sabemos, ó Deus, que se tuas mãos se estenderem em favor, Senhor Deus, do teu povo, não existem barreiras, não existem, Senhor Deus, problemas que não tenham solução para ti, Senhor Deus. Nós queremos orar, ó Deus, orar, ó Pai amado, por aquilo que o homem não pode mais fazer. Orar, Senhor Deus, por aquilo que já está fora do controle, Senhor Deus, humano e nosso, Senhor. Oramos, ó Deus, pelo diagnóstico médico, Senhor Deus, irreparável, pelas causas na justiça que não tem mais solução. Oramos, Espírito Santo, pelo aquilo, Senhor Deus, que parece estar perdido nas drogas, nas bebidas, nos vícios, que parecem, Senhor Deus, que não terão mais solução, que parece, Senhor Deus, que não haverá mais o socorro, que parece, Senhor Jesus Cristo, que já perdemos ou que já foi tirado, tomado pelas forças contrárias aos nossos desejos. Mas oramos, ó Deus, na esperança, para dizer a ti, Senhor Deus, que tu tens o controle de todas as coisas e que cada vida, inclusive a nossa e de quem nós clamamos,
0: É tu, Senhor Deus, que escreveu a história, desde antes mesmo de nascermos, ó Pai. Tu projetaste, tu escreveste e tu sonhaste, Senhor Jesus Cristo. E queremos te pedir, Senhor Deus, se há, Senhor Deus, misericórdia, se há, Senhor Deus, uma forma do Senhor reverter este quadro. Opera, Senhor Deus, um milagre nesta hora. Opera, Senhor Deus, o impossível neste momento. Vai visitando, Senhor Deus, os leitos de hospitais. Vai visitando, Senhor Deus amado, o enfermo que está no quarto, na cama, que está doente, impossibilitado de chegar na tua casa. Mas visita, Senhor, o enfermo que tirou, Senhor Deus, das suas forças o momento de chegar nesta casa de oração para dizer que tu cura, que tu liberta, que tu opera o impossível e que tu continua realizando o extraordinário. Foi pregado, Senhor, estes dias que tu és um Deus que não apenas agiu no passado, mas é um Deus que continua agindo, Senhor, em nossos dias, em nosso meio. Deus, vai visitando os lares, as famílias, restaurando os casamentos. Vai, Senhor Deus, abençoando pais e filhos, Senhor Jesus Cristo. Deus, olha, Senhor Deus, para as cadeias, para os presídios, olha, Senhor, para as ruas, para as vielas, aonde, Senhor, houver um dependente químico, aonde houver, Senhor, um dependente, Senhor Deus, da bebida, da prostituição. Oramos a ti pelo poder do nome de Jesus. Liberta agora, transforma agora esta vida, traz para esta casa de oração, para que o teu nome, Senhor, seja glorificado. Glorificado, meu Deus Todo-Poderoso, nós te pedimos, Senhor, esta bênção, te pedimos por estes milagres, em nome de Jesus.
2: Glorioso Deus e Pai, queremos continuar, Senhor amado, Senhor, a te pedir, Senhor, por estes, todos esses pedidos, Pai. O Senhor conhece, Senhor, a cada um dos teus filhos que tem chegado aqui, Senhor, atribulados, Senhor, meu Deus. Muitos pensativos, porque, Senhor, a solução não existe para o seu problema. Mas, Senhor, para ti não existe problema difícil, meu Senhor. Nós sabemos, Senhor, que o teu poder é maravilhoso, meu Deus. Aquilo, Senhor, que é impossível ao homem, Senhor. Muitos já desenganaram, Senhor, os teus filhos, mas tu não desenganaste, meu Pai. E nós cremos, Senhor dos exércitos, que tu podes, Pai, operar hoje, Senhor, resolver o problema hoje, Senhor, solucionar o problema, meu Pai querido.
3: Glória a Deus.
2: Deus de poder,
3: Glória a Deus.
2: Não existe, Senhor, nada impossível para ti, meu eterno e querido Pai Celestial. Nós lhe pedimos, Pai, aqueles que estão nos hospitais, Senhor, neste momento, em suas casas, nas clínicas, visita eles, Senhor, com a tua bênção, meu Pai Celestial. Deus, aquilo, Senhor, que está nos cartórios, Senhor, que está, Senhor, escondido, Senhor, nas gavetas, faz, Senhor amado, os promotores, os juízes, Senhor amado, se lembrar, Senhor, desses processos, Senhor, e tirar, Senhor, das gavetas, para que, Senhor, possa dar, Senhor, vitória aos teus filhos, meu Deus.

0: Já estão dizendo aqui, foi a mão do Senhor que fez isso. Meu sobrinho está preso há quase um mês, mas o Deus de milagre agiu em favor dele. E sexta-feira ele vai sair, para a honra e glória do nome do Senhor. Primeiramente, quero agradecer a Deus pelo livramento que me concedeu. Sofri dois atentados, um de arma de fogo, que os tiros não acertaram, e outro de perfuração de arma branca, mas também não me acertou, e eu estou aqui vivendo a Silva, glória a Deus. Amém, irmãos? Porque não foi com a gente, né? Mas essa pessoa está feliz da vida. Agora esse aqui é... Olá, Senhor, glória a Deus. Hoje venho aqui te agradecer pela saúde da minha família, pela minha faculdade, por sua proteção constante comigo, com minha família. Além disso, quero te agradecer por me guiar e direcionar sempre no melhor possível. Por último, quero te agradecer pela conquista do carro novo. Amém, irmão? Glória seja dada ao nome do Senhor. Que Deus abençoe. Vamos servir ao Senhor com dízimos. Pode aplaudir. Com dízimos. Pastor Dunier, vamos estar orando aqui. Pode vir. Glória seja dada ao nome do Senhor. Muito obrigado por você que é um sustentador da obra de Deus. A Bíblia diz que nunca falta semente para quem semeia. Não vai faltar. Mas pastor, só tenho isso para dar hoje. Pode dar que não vai faltar. O dono da semente vai te mandar para você que é Deus. Porque sabe que quando a semente chega na sua mão, ela chega na casa dele. Então que Deus te abençoe grandemente, incessantemente, poderosamente, no nome de Jesus.
1: Louvado seja o nome do Senhor nosso Deus. Quero saudar todos com a paz do Senhor. Meus amados irmãos, quero convidar você neste momento para contribuir com a sua oferta e com o seu dízimo. A palavra de Deus diz em Provérbios capítulo 3, versículo 9 e 10: para honrarmos ao Senhor com os nossos bens e com as primícias das nossas rendas. E a palavra de Deus nos mostra que dizimar e ofertar não é apenas uma questão financeira, mas uma expressão de honra e gratidão e confiança ao nosso Deus. Quando ofertamos e dizimamos na casa do Senhor e quando entregamos algo na casa do Senhor, podemos aprender pelo menos três verdades com a palavra de Deus. A primeira verdade que podemos aprender é que Deus é a fonte de tudo que nós temos e de toda a riqueza. A segunda verdade que nós aprendemos é que nós somos apenas administradores daquilo que o Senhor Deus tem nos proporcionado e nos dado para poder usufruir. E por fim, nós aprendemos que confiamos que o Senhor nosso Deus continuará cuidando de nós. Então, quando nós ofertamos e dizimamos, nós estamos revelando ao coração de Deus para dizer: Senhor, Tu és a fonte de tudo que temos e tudo que somos. Nós somos os administradores daquilo que Tu nos concede e nós continuamos confiando que Tu continuará provendo sobre as nossas vidas. Se você confia nesta provisão, quero convidar você a ficar em pé para juntos orarmos e agradecermos ao nosso Deus. Lembre-se, cada um contribua segundo propôs o seu coração, não com tristeza ou por necessidade, mas porque Deus ama ao que dá com alegria. Que possamos contribuir nesta noite com alegria, não por pressão, não por negociar nada com Deus, mas porque queremos revelar ao nosso Deus que nosso Deus é o dono de todas as coisas. Senhor Jesus Cristo, nós queremos declarar, Pai, que tudo, Senhor, vem de Ti. E aquilo, Senhor, que recebi das Tuas mãos, a Tua igreja, Senhor Deus, quer Te honrar nesta noite. A Tua igreja, Senhor Deus, quer Te glorificar. E a Tua igreja, Senhor Deus, quer Te exaltar.

Tu és o Deus que Tu tem nos sustentado. És o Deus que tem provido. És o Deus que tem nos abençoado. E agora, Senhor Jesus Cristo, ao ofertarmos e dizimarmos na Tua casa, queremos Te pedir, Senhor, não venha nos deixar faltar. Venha abrir portas, janelas. Venha dar os meios necessários para a realização do sonho dos Teus filhos. Alguns pedidos pedem por carros, por transportes, por uma casa, pela condição de uma viagem. Tu és o Deus que provê, Senhor Deus, sobre essas necessidades. Mas Tu provê, Senhor, o fôlego de vida. Tu provê a saúde. Tu provê a família. E é Tu, Senhor Deus, que alimenta os sonhos e a esperança, Senhor, da Tua igreja. Que possamos, ó Deus, neste momento, Te honrar e Te glorificar e contribuir com alegria, crendo, Senhor Jesus Cristo, que Tu tens para dar para nós e para nossa descendência até os fins dos tempos. Assim, ó Deus, nós pedimos a bênção sobre o Teu povo, sobre a Sua igreja e todas as famílias, em nome de Jesus. Sente-se glorificando ao nome do Senhor nosso Deus. Contribua com alegria. E nós vamos adorar com a The Music.

0: Louvado seja o nome do nosso Deus Todo-Poderoso. Meus amados, está conosco nesta noite Pastor Helder Andrade, casado com a doutora Débora Andrade, vindo ali de Minas Gerais. Veio aqui para poder estar abençoando as nossas vidas, a convite do nosso pastor presidente, pastor Isamar. A igreja deseja conhecer o pastor que nos visita nesta noite. Pastor Helder, por favor, fique em pé. Como é que a igreja vai saudar o nosso pastor que está nos visitando? Seja bem-vindo em nome de Jesus e volte sempre, seja abençoado e entregue tudo que Deus colocou no seu coração e não leve nada para Minas Gerais, tá bom, pastor? Que Deus abençoe. A palavra já, com a permissão do pastor Soares aqui, já está com o Senhor em nome de Jesus.
1: Meus irmãos, a paz do Senhor. Louvado seja o nome do Senhor, que é bom e infinita é a sua misericórdia, e nós somos e nós estamos alegres com Deus por isso. Para mim é um motivo de extrema alegria ter o privilégio de poder conhecê-los, conhecer essa família linda, essa igreja linda, este povo maravilhoso. Como o pastor Soares disse, que a próxima vez que eu vier, eu tenho que trazer pão de queijo, a próxima vez que eu vier, eu tenho que levar daqui o açaí. Pastor, nós não tem açaí lá não, pastor. Aí quando a gente vem nessa região, a gente fica satisfeito. Quero louvar a Deus aqui, esta noite, por essa riquíssima oportunidade, pelo privilégio. Pastor desta muito digna igreja, pastor Isamar Ramalho, tive o privilégio de estar com ele hoje, quase que nós almoçamos juntos novamente, e eu confesso aos irmãos, o que eu vi aqui, em poucos lugares deste Brasil que nós vamos, que nós servimos, eu vi o que Deus permitiu que eu visse aqui. O profeta Jeremias vai dizer que Deus nos dá pastores segundo a sua vontade. Deus deu um homem de Deus para vocês. Um homem de Deus com propósitos divinos. E vocês são privilegiados por isso. Vocês são privilegiados por isso. Gostaria de trazer também a paz do Senhor da minha casa, da minha esposa que também está me assistindo, a nossa irmã Débora. Que Deus abençoe poderosamente. Se for costume dos irmãos se colocar sobre os pés para a leitura bíblica, se não for, pode permanecer sentado, não tem nenhum problema. Mas encontre o texto sagrado no livro do profeta Isaías, capítulo de número 41. E enquanto os irmãos estão localizando o texto bíblico, eu quero louvar a Deus também pela vida do pastor Soares. Nós tivemos o privilégio de almoçar. Eu não decorei o seu ainda. Donier, pastor Donier, e acabei de conhecer pastor Alexandre. Pastor Alexandre, a rádio é a 40 Parente FM. São quantas pessoas? Mais de 80 mil pessoas está acompanhando o culto essa noite. Você pode dizer amém?
2: Amém.
1: Para 8 mil pessoas está fraco. Vamos lá, amém.
2: Amém.
1: Isso aí, aqui nós temos vocês e temos mais 80 mil pessoas nos ouvindo. Que Deus abençoe vocês poderosamente. Aos Vitor, teve dois Vitor que eu conheci, me buscaram ontem, cuidaram de mim, que Deus abençoe. Não vieram, mas deve estar chegando por aí. Que Deus abençoe poderosamente. Isaías capítulo 41, quantos puderem contar o texto sagrado, repita após mim: eu sou crente. Quem não encontrou, diga: eu também. Enquanto você encontra o texto, então, você que ainda não achou, nós temos um amigo em comum. Eu não sei se já foi anunciado ou se eu posso falar, pastor Rubens Franco, e foi por intermédio dele que eu estou aqui essa noite. Então eu quero agradecê-lo publicamente. Dostoiévski diz que a memória do coração é a gratidão, e eu sou grato a Deus pela vida do pastor Rubens Franco. Isaías capítulo 41, versículo de número 20, escrito está: para que todos vejam e saibam e considerem e juntamente entendem que a mão do Senhor fez isso. O Santo de Israel o criou. Em uma só voz, para causar fixidez, versículo 20, vamos lá, todos nós, no 3, 3, para que todos vejam e saibam e considerem e juntamente entendam que a mão do Senhor fez isso, o Santo de Israel o criou. A mão do Senhor fez isso. Olhe para quem está do seu lado direito, para quem está do seu lado esquerdo, se você tiver intimidade com ele e se você não for atrapalhar o culto dele, olha para ele com carinho, com atenção, com cuidado e diz para ele: foi a mão do Senhor que fez isso. Poder vos assentar, muito obrigado. Queridos amigos, irmãos e até simpatizantes da nossa fé cristã, de forma muito rápida e clara e objetiva, mas eu não poderia deixar de introduzir essa mensagem para que você entenda o que está acontecendo no texto que nós lemos, e tendo entendido e compreendido o que o Senhor Deus está querendo nos dizer, aplicarmos para nós este texto. O livro do profeta Isaías, talvez, é um dos livros com a maior dificuldade de compreensão. Dito isso, o livro do profeta Isaías, no Antigo Testamento, carrega o maior número de informações. É por isso que alguns teólogos, professores entre nós, diz que o livro do profeta Isaías é uma Bíblia dentro da Bíblia. E alguns escritores e professores mais ousados, se assim possamos e podemos dizer, como o professor William Hendricks, afirma que o livro do profeta Isaías, em sua propriedade, em sua unidade, em que toda a Bíblia, se por um acaso viesse desaparecer, o livro do profeta Isaías seria o suficiente, porque nele nós entenderíamos o que é ou aonde está o plano, o projeto da salvação. Tendo dito isso, o livro do profeta Isaías agrega o maior número de informações acerca de Jesus Cristo e todo o seu propósito. Tendo dito isso, o livro do profeta Isaías, no capítulo de número 40, ele vai trazer para nós um contexto que, nos seus primeiros versículos, a saber do verso 1 até o versículo de número 7, vai trazer para nós um contexto de um conflito interno, porque é quando o povo de Israel começa a olhar para dentro de si, é quando o povo de Israel começa a olhar para dentro de si. E ao olhar para dentro de si, eles começam agora a se perguntar, aquela oração que provavelmente todos os crentes já fizeram: por que nós, já que nós somos tão pequenos? Por que nós, já que nós não temos força? Por que nós? Por que nós não somos? Por que nós não temos? Por que nós não podemos? Por que que o nosso inimigo são ricos, poderosos, grandiosos? Por que nossos inimigos têm armas, cavalos, cavaleiros? Por que nossos inimigos crescem, multiplicam? Por que nossos inimigos estão vão? É aquele conflito interno, assim como o salmista escreve, quando ele vê o desenvolver do ímpio, quando ele olha para o ímpio, quando ele olha para o profano, e ele vê o desenvolver do profano, ele vê o crescimento do ímpio. Porém, o próprio texto responde, que o salmista escreve: quando eu olho para o crescer, quando eu olho para o desenvolver do ímpio, o texto diz que Jesus
3: responde o salmista dizendo: por que te abate, ó minha alma? Credes em Deus, credes em Deus. O romper do ímpio não diz a respeito do Deus que ele serve ou do Deus que ele não serve. De fato, quando nós olhamos para as Escrituras Sagradas, nós vamos tentar fazer uma análise do texto. E quando nós olhamos para a análise do texto, de fato, a nação de Israel pecou, a nação de Israel caiu. E talvez seja por isso que eles estão se menosprezando em entretrimento às outras nações. Porém, quando eles vão a despeito das outras nações, eles vão dizer: eles são diferentes, porque eles servem a outros deuses. E quando nós olhamos para a ideia do serviço de outros deuses, é aí que no texto Deus aparece. Porque enquanto está havendo, dentro do capítulo 40, 41 e 42, um conflito interno de uma nação pecaminosa, a despeito do crescimento e desenvolvimento do ímpio, Deus aparece no cenário. E quando Deus aparece no cenário, ele vai trazer agora algumas interrogações. E é aí então que o capítulo 1 acontece. Porque o capítulo 41 acontece. Por quê? Porque quando nós olhamos o capítulo 41 de forma exegética, nós vamos dividir o capítulo 41 em algumas partes principais ou algumas seções. Porque primeiro, a principal para parte deste capítulo, ou para a melhor compreensão deste capítulo, está do verso 1 ao verso 7. Porque do versículo 1 ao verso 7, Deus aparece. E já que o povo de Israel está agora dialogando com Deus, e em detrimento ao crescimento do outro, dizendo sobre os deuses que estes outros servem, Deus vai aparecer. E quando Deus aparece, oh glória, Deus vai aparecer com autoridade e vai desafiar as nações. Deus não vai aparecer no cenário de forma pacífica. Deus vai aparecer no cenário para mostrar ao seu povo quem ele é. Quando Deus aparece, ele desafia as nações. E quando ele desafia as nações, ele também está desafiando agora os deuses dela. Quando ele vai aparecer, ele vai dizer: olha, cadê os deuses? Não adianta ter boca e não falar. Não adianta ter olhos e também não escutar. Não adianta ter ouvidos e não ouvir. Não adianta ter pés e não andar. Não adianta ter músculos em seus monumentos e não usá-los. Não adianta ter coroa e não ser Deus, oh glória. Não adianta ter espada e não ferir. Não adianta ter asas e não poder voar. O que de fato Deus está dizendo é: vocês podem até se menosprezar pela situação que vocês estão em relação aos outros, mas vocês têm o que ninguém tem, porque o Deus de vocês tem boca e fala. O Deus de vocês tem espada e fere. O Deus de vocês tem ouvido e ouve. O Deus de vocês tem nariz e sente o cheiro da adoração da Assembleia de Deus aqui em Roraima. O Deus de vocês são o Deus de Israel. Deus vai desafiar, e quando Deus desafia, ele vai dizer: por um acaso o Deus de vocês conhece o passado? Por um acaso Deus de vocês conhece o futuro? Eles podem ter a dispensa do presente, mas o passado só o nosso Deus conhece. O nosso presente Deus está, e eu tenho uma palavra para você que levanta a mão para receber: ele também já está no seu futuro. Ele vai vai olhar e vai dizer: por um acaso, Deus está dizendo, por um acaso vocês, o Deus destas nações, firmaram o tempo no passado? Por um acaso este Deus, este que vocês estão dizendo, adorando, este aí, eles sabem aonde é que você estará no futuro? A nação de Israel se cala e Deus responde: eu sei aonde vocês estarão no futuro. E além do mais, além de saber aonde estarão no futuro, eu sei o que vocês viverão no futuro. Eu não sei se tem dois crentes aqui que acreditam nessa palavra, mas a alegria da igreja é: eu sei que o meu passado pode não ter sido dos melhores, eu sei que o meu presente Jesus já me resgatou, mas eu tenho uma palavra: o meu futuro está garantido, porque está nas mãos de Deus. Eu vou repetir para meia dúzia de crente que recebeu essa palavra: o seu futuro está na mão de Deus. E se você ainda não entendeu, eu vou te explicar. O profeta Jeremias vai dizer que tudo que ele segurou em suas mãos caiu no chão, mas o que Deus segurou está lá até hoje. O seu futuro está nas mãos de Deus. O seu futuro está nas mãos de Deus. Por que é que você tem estas crises existenciais, sendo que o teu futuro está nas mãos de Deus? Por que é que você se tranca em um quarto, apaga a luz e fecha a porta, não deixa teu esposo entrar, não deixa teus filhos entrar, você só sabe chorar? Por quê? Porque o seu futuro está nas mãos de Deus. Eu vou mais um pouquinho. Porque é, jovem, que você tem medo da porta da faculdade que ainda não abriu, do emprego que ainda não veio, da faculdade que ainda não entrou? O seu futuro está nas mãos de Deus. O seu futuro está nas mãos de Deus. Jesus, Deus, vai aparecer no cenário. O conglomerado de versículos do capítulo 1 ao versículo 7. Vai aparecer Deus, e além de desafiar os deuses, vai convocar para um desafio, e além disso, falar sobre juízo. É por isso que talvez o capítulo 41, ele tem uma dicotomia, ele tem uma ambiguidade. Porque nessa primeira sessão, o texto vai dizer que Deus desafia e convoca as nações para um juízo. Porém, na segunda sessão, do versículo de número 8 a seguir, o cenário muda. Porque do capítulo verso 1 até o versículo de número 7, o texto está dizendo para nós acerca de um desafio, acerca de um juízo. Mas do versículo de número 8 ao versículo de número 16, o cenário muda. Porque aquele Deus que está com a espada levantada, abaixa a espada. Aquele Deus que levantou a espada, abaixa a espada. E agora ele começa a trazer para o seu povo uma palavra de conforto e uma palavra de fortalecimento. Este é o primeiro dia desta campanha, e eu já vou te adiantar que quem quiser receber do céu hoje o que Deus tem é fortalecimento. Oh, glória, arrepiou aqui, Jesus. O que Deus tem para o início desta campanha é fortalecimento. Porque você não vai começar essa e vai até a metade e vai abandonar, não. Você não vai começar essa campanha e faltar algum dia, não. Você não vai começar e chegar no último dia do mesmo jeito que você começou. Hoje Deus te traz resistência. Hoje Deus desce sobre essa igreja com resistência. Nessa segunda etapa, ou nesses segundos versos, do versículo 8 até o versículo 16, talvez tenha um dos textos mais conhecidos da Bíblia, que é o versículo 10. Quem de nós, em nossa casa, em uma campanha, nunca lemos o versículo 10 do capítulo 41? Não temas, porque eu sou contigo. Não te assombres, porque eu sou teu Deus. Eu te fortaleço, eu te ajudo, eu te sustento com a destra da minha justiça. Quem nunca leu este versículo? Essa etapa, Jesus vai mostrar, Deus vai mostrar o contraste, um contraste marcante, porque Deus agora se volta de sua acusação sobre as nações para falar com ternura com o seu povo, enquanto com as nações ele está batendo, julgando, desafiando. Ele está falando dos ídolos. Israel agora é tratado com ternura. Israel é chamado a confiar em Deus. A base desse relacionamento é o pacto de Deus com Abraão. Observa que nós vamos ter pelo menos três fatos fundamentais sobre a identidade do povo de Israel. Aonde estão eles? Primeiro, eles são servos. Segundo, eles são eleitos. Terceiro, eles são descendentes de Abraão. Assim como Deus vai chamá-los de meu amigo. Observa que quando nós falamos de ser servos, o texto vai trazer para nós chamados para um propósito divino. E aqui eu me atento para dizer a você: você não é obra do acaso, você não é obra de um aborto mal sucedido, você não é obra de um tráfico que deu errado e por isso que você viveu, você não é obra de um assalto mal sucedido e que você foi preso e depois você foi liberto, você não é obra de um divórcio porque o casamento não foi como deveria ter sido. Não, você é chamado para um propósito divino. Eu quero dizer algo para você: essa noite, quem tem menos chamado, tem um pelo menos. Então essa noite Jesus vai te chamar para reacender este dom que há em você. É contigo mesmo que eu estou falando. Essa noite Jesus vai reacender esta chama, porque todos nós somos servos chamados para um propósito. Primeiro, propósito, servos. Segundos, eleitos, escolhidos pela graça soberana de Deus, não por mérito próprio, mas porque Deus achou graça em Jesus, o seu Filho, para nos dar a salvação. Primeiro, servos. Segundo, eleitos. E eu pergunto: quem de nós tínhamos condições para sermos eleitos? Por muito tempo eu fui coordenador de uma empresa em Uberlândia, Minas Gerais. Pastor Alexandre, nós iríamos fazer contratações. E antes de fazermos contratações, nós pegávamos os currículos. E antes de entrar em contato, Pastor Soares, com as pessoas, eu os analisava. E ao analisar, eu olhava a capacidade dele. Eu não contratava porque a pessoa era alta ou baixa. Eu contratava perante a capacidade da pessoa. Antes que eu visse o rosto da pessoa, eu sabia a capacidade dela. Aonde estudou? Qual faculdade que fez? se a pessoa falava inglês ou não, se a pessoa tinha antecedentes criminais ou não, se era casado, se era solteiro. Eu sabia o telefone, eu sabia o e-mail, eu sabia tudo da pessoa, eu só não sabia o rosto da pessoa. Mas quando nós olhamos para o âmbito espiritual, a realidade é completamente diferente. Porque eu não sei como funciona o RH do céu. Eu não sei como funcionam os recursos humanos do céu. Eu não sei. Porque em um mesmo dia, Jesus passa na beira de um rio e chama Pedro. Inconstante, ansioso, mentiroso, Pedro. E ele foi um dos pais da igreja. Na beirada do mesmo rio, João, fleumático, chorão. O mesmo rio. Na beirada do mesmo rio, chama Tiago. E depois que sai da beira do rio, entra dentro da cidade e vê um homem que, se fosse hoje, certeza que estava no caso do Banco Master. Não era só o Alexandre de Moraes. Fique para a próxima, é essa. Mateus, publicano, cobrador de imposto, ó, estaria lá preso no Banco Master, certeza, certeza. No mesmo momento, chama Simão, o Zelote. Irmão, você acha Marcola, Verandinho, Beira-Mar perigoso? É porque tu não viu Simão, Zelote. Faixa de Gaza, homem bomba, o que precisasse de explosivo estourar, era com ele mesmo. O que era mais normal, Judas. O que tinha todas as faculdades mentais, Judas. Engraçado, né? Foi este aí que traiu ele. Aí eu tenho uma palavra do céu. Porque mesmo Jesus sabendo que Judas o trairia, deu a oportunidade que Judas andasse com ele, para que em 3 anos Jesus pudesse dar a oportunidade de salvação a ele. Quando eu olho para o RH do céu, a minha mente muda de figura. Porque eu não sei você, mas nenhum de nós que estamos aqui merecíamos estar aqui. Ah, se quem está sentado do teu lado soubesse do teu passado. Ah, se quem está sentado aí soubesse do nosso passado. Mas Jesus soube e mesmo assim apostou tudo que tinha em nós. Pergunte para mim em uma só voz: por que, pastor? Está fraco? Pergunte: por que, pastor? Mistério chamado graça, que deixou o inferno sem graça e no alto de um monte abriu os braços e disse: está consumado. Eleitos, e por fim, eles são da descendência do amigo de Deus Abraão. É neste conglomerado que Deus vai fazer promessas. E aqui eu parto para a conclusão desse sermão. Porque Deus também faz 3 promessas. E como eu disse a vocês, que Deus, ele nos daria resistência esta noite. A pergunta que não quer calar é: como Deus nos dará resistência? Primeiro, Deus nos dará resistência, porque Ele nos dará a tua presença. Olha o que o texto disse: eu sou contigo. Vou só para cá que vocês não entenderam. Deus está dizendo: eu sou contigo. Agora eu vou de cá, porque eu preciso que você entenda isso. Deus Deus está dizendo: eu sou contigo. Essa noite Jesus marcou para mudar a sua história. Você não vai voltar para casa do jeito que entrou, porque você voltará para casa acompanhado por Ele. Quando chegar naquela tua casa, você vai entrar acompanhado com Ele.

és o Senhor dos exércitos. Acompanhados com Ele, porque Ele é contigo. Alcance a mão de quem está do seu lado direito, de quem está do seu lado esquerdo comigo.

ele. Se ele der um sorriso, diz para ele: Deus é contigo. Eu não sei você, mas eu estou sentindo a presença dele aqui chegando agora. Eu não sei você, mas esse arrepiar aí não é normal. Jesus está chegando agora. Feche os seus olhos.

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Halleluja. Halleluja. Halleluja. Halleluja. Halleluja. Halleluja. Eu sei que tá gente já recebendo a presença dele ali, ó. Glória. Glória. Jesus é contigo. Jesus é contigo. Jesus é contigo. Jesus é contigo. Segundo, e aqui retrata o relacionamento de Deus com o homem, porque a segunda promessa é: eu sou o teu Deus. Não é você quem está dizendo isso. Não é a sua faculdade mental, é o próprio Deus. Para de graça. Não sou eu que estou olhando para o céu e dizendo: Deus é comigo. É o próprio Deus que está dizendo: eu sou contigo. meu Deus, me guarda. É Deus que está dizendo: eu sou contigo. Não sou eu, é a Bíblia. Está escrito que Deus disse: eu sou o teu Deus. Agora eu vou te dar algumas informações sobre ele e parto para a conclusão. O teu Deus tem boca e fala. O teu Deus tem ouvido e está escutando a tua adoração hoje aqui. O teu Deus tem nariz e está sentindo o cheiro da sua adoração hoje aqui.

essa terra para guerrear por você. Isto aí, arrepiou, Jesus. Eu vou de novo. O teu Deus tem perna. E segundo João está escrito: Rei dos reis e Senhor dos senhores. Meu Deus do céu. Você quer a última para a gente concluir? O seu Deus tem espada. A espada é flamejante e está desembainhada sobre esta casa para guerrear por você.

Glória, glória, glória, glória, glória, glória, glória. Por fim, a promessa de Deus, além de ser uma promessa, Ele vai trazer à tona o poder que Ele tem. E aqui eu concluo esse sermão, porque o texto disse: eu te fortaleço e te ajudo e te sustento. Eu te fortaleço, te ajudo e te sustento. Eu sou teu Deus, te fortaleço, te ajudo e te sustento. Libiou e aravai e erresse alma. Piquenias, tebi arrarias, tui derresse. Tui derresse. Ei, urri raviasia. Ei, tui que tequei a bode arraria vassia. Eu estou sentindo Deus aqui. Ao lado dessa irmã com a mão levantada de azul, essa moça de xadrez, Jesus te ajuda, te fortalece e te sustenta, porque aquela porta não fica fechada que eu abro hoje.

texto diz, foi a mão do Senhor. Eu concluo agora com essa palavra: foi a mão do Senhor. Eu não sei se você observou, eu preguei a tua vida aqui e até agora tu não entendeu. E além de ter pregado a tua vida, eu preguei aqui como será essa campanha na tua casa. Às vezes tu nem queria vir, mas veio. Jesus me trouxe para dizer: eu te ajudo, eu te sustento. E daqui 7 quarta-feira tu vai levantar a voz e vai dizer: foi a mão do Senhor

presença do pastor Soares, se você puder, se coloque sobre seus pés. E ao modo que você se coloca sobre os seus pés, ao modo que você se coloca sobre os pés, eu sei que isto aqui não é para todos. Por isso, isso aqui não é um convite, isso aqui é uma convocação, porque não é para todo mundo. Mas agora, Jesus te dará a resistência que você precisa. Pregador, eu estou em pecado, venha a si mesmo. Pregador, eu estou atolado nos vícios, venha a si mesmo. Não preocupa do jeito que tu vai vir não, só vem. Só vem, porque essa é a noite que a mão do Senhor vai encontrar a tua casa. E me andesterrece, eu estou sentindo Deus aqui. Aqui, hoje e agora, você receberá resistência. Vou falar de novo. Você vai receber resistência. É por isso que eu quero convidar você a sair do teu lugar e vir aqui à frente, porque eu quero orar por você. Mas não

0: convites. Dois convites. Quem me ouve ainda diz amém. Eu quero saber, eu quero conhecer, se aqui dentro essa noite tem alguém que está desviado dos caminhos do Senhor. Eu só quero te conhecer. Você consegue levantar as mãos aos céus? Só uma. Desviado. Tem um casal, tem alguma moça. Desviado, só desviado. Tem uma senhora ali. Eu quero dizer algo a vocês. Eu quero dizer algo a vocês. O que eu quero dizer a vocês é: Jesus é suficiente.
1: Glória a Deus, aleluia.
0: Você conhece o Papai. Você conhece Ele. Eu sei que tem mais gente que não levantou a mão, que o Espírito Santo contou para mim. Então lá vai. Ele também conhece você. Ele está cansado de viver longe. Ele está cansado de viver longe. Pastor, mas o senhor não sabe por que é que eu saí da igreja? Ah, é? Mas eu sei por que é que você vai voltar hoje. Porque a graça te alcança aí agora. Labacanto ideressia. Eu vou fazer a pergunta, você levanta a mão se quiser. Dos que estão desviados aqui essa noite e que querem reconciliar com Cristo, levante a mão, eu quero orar por você. Você que quer reconciliar, rápido, rápido, rápido, que meu horário está vencendo. Jesus tem uma história nova para a sua vida. Não há vida longe da presença dEle. Jesus cura as tuas feridas hoje de novo. Volte para a casa do Pai agora. Essa é a oportunidade que o céu está lhe dando. Tem alguém que quer reconciliar com Cristo? Rápido, rápido, tem uma senhora. Vem rápida, filha, eu quero orar por você aqui. Vem, vem, vem, vem, vem. A primeira pessoa já aceitou a Cristo. Se era vergonha que você tinha, você já pode ser a segunda. Cadê a segunda pessoa que quer aceitar a Jesus? A segunda pessoa que quer reconciliar com Cristo. Cadê, cadê, cadê, cadê? Tem um rapaz ali que está reconciliando. Cadê, cadê a terceira pessoa? Cadê? Rápido, rápido, Jesus quer salvar você de novo. Hoje! Eu estendo esse convite a um segundo grupo de pessoa que veio aqui essa noite e que nunca foi crente. Nunca foi crente. Cadê você que quer aceitar a Jesus? Entregar a sua vida para Cristo. Levar Jesus para casa. Cadê você? Dá um sinal com a sua mão. Cadê? Tem alguém? Não tem? Tem uma senhora aqui que está aceitando a Jesus. Você pode dar glória a Deus. Cadê a quarta vida para Jesus? Cadê a quarta vida para Jesus? Cadê a quarta pessoa que quer reconciliar ou aceitar a Jesus? Cadê você? Levanta a mão. Levanta, levanta. Tem gente nos assistindo e ouvindo pela rádio. Se você que está me ouvindo e me assistindo quiser entrar em contato ou quiser reconciliar ou aceitar a Jesus aí, você vai orar comigo. Antes, eu estendo esse convite por mais 30 segundos. Cadê você que quer aceitar a Jesus? Cadê você? Oh glória! Cadê você? Eu espero o Papai te alcançar aí. Não volte para casa sem a presença dEle. Não volta para casa sem estar de mãos dadas com Ele. Porque antes que você chegue em casa esta noite, Papai já chegou contigo. Eu vou orar agora. Feche os seus olhos. Eu vou fazer duas orações. A primeira oração é para as pessoas que reconciliarem, para as pessoas que aceitaram, que estão aceitando a Jesus. E a segunda oração é por todos vocês. Feche os seus olhos. Deus Pai, perdoe os pecados deles. Escreve o nome deles no livro da vida. Papai querido, aos que não quiseram aceitar ao Senhor como único e suficiente Salvador, dê outra oportunidade, ó Pai. Dê a eles outra oportunidade, ó Deus. aos que estão te aceitando e reconciliando, eu te peço, perdoa os pecados deles. Escreve o nome deles no livro da vida. E não muito longe desses dias, o batize com teu Espírito Santo. E que dê para eles resistência para aguentar a chamada. Eu quero orar agora por você que veio aqui por resistência. E se você puder, estenda suas mãos assim. Estenda suas mãos assim. Estenda. Pastor Soares, agora que eles vão contigo. Estenda suas mãos. Se você começar a sentir um formigamento aí, não precisa assustar não, tá? Tem graça de Deus descendo na tua mão aí agora. Tem graça de Deus descendo aí na tua mão agora. Não assusta quem cair do teu lado não, fique em paz. Porque a graça de Deus está descendo sobre a tua mão aí agora. Enquanto eu estou orando, o céu abriu a dispensa. Está descendo com resistência.

suportar o tamanho do milagre que vai descer sobre a tua casa. Resistência para você suportar o tamanho da bênção que Deus coloca sobre as tuas mãos. É resistência para você aguentar o que o céu tem para você. E você vai dizer: foi a mão do Senhor. Feche a sua mão agora, coloque uma no seu peito e coloque uma sobre a sua cabeça. E ao colocar uma sobre a sua cabeça, ore comigo, ore comigo, ore comigo, ore comigo, ore comigo, ore comigo, ore comigo. Oh glória, Jesus Deus.

0: Bendito seja o nome do Senhor nosso Deus. Meu irmão, só afaste um pouquinho para lá, para os pastores poderem entrar aí, para a gente poder já orar, agradecer ao Senhor nosso Deus. Tanta chave aqui, pastor Donier. Pastor Donier, chave de carro. Glória a Deus. Glória seja dada ao Senhor nosso Deus. Que Deus abençoe, que Deus dê graça, que Deus dê vitória para você. Vamos estar orando pelo evangelista Milton, está ligado conosco, nos assistindo. Está lá em Brasília, vai passar pelo procedimento cirúrgico e vai dar tudo certo, evangelista Milton. Vai dar tudo certo, em nome do Senhor Jesus. Já já estarás de volta novamente aqui para nos ajudar a cuidar de nós. Agradeço a Deus, pois na data de hoje saiu a decisão concedendo meu pedido de teletrabalho integral. Deus seja louvado. E foi a mão do Senhor que fez isso. Glória seja dada ao nome do Senhor. Já tem gente recebendo bênção antes de chegar no culto, mas assim que Deus faz. Faça o seu propósito. Pastor Dunier, vamos estar consagrando, orando por essa chave. Pode orar, pastor, pode consagrar essas chaves aqui. Estenda para cá essa mão bonita que Deus te deu.
1: Senhor Deus e eterno Pai, te agradecemos, ó Deus, pelos louvores e a tua palavra pregada, Senhor. E agora, Senhor, estão chegando, Senhor Deus, testemunhos, Senhor, de muitos milagres, de muitas vitórias, Senhor. E aqui, Senhor Deus, há diversas chaves de carros, de propriedades. E queremos, ó Deus, pedir que a tua mão continue estendida para guardar, para proteger, para livrar do acidente, do incidente, do ladrão malfeitor. Se há, Senhor Deus, parcelas, ó Deus, para serem honradas, estende as tuas mãos e dá condição a teus filhos para que cumpram estas obrigações e possa, Senhor Deus, alcançar outros e outros milagres e outras bênçãos. Aqui, Senhor, há canetas, ó Deus, para teus filhos que irão prestar um concurso público, prestar, Senhor Deus, talvez fazendo uma prova de vestibular. Faz, Senhor Deus, lembrar os teus filhos daquilo que eles estudaram, se prepararam, e para a honra do teu nome, Senhor, reserva os melhores lugares, Senhor, aqueles que te servem. Olha, Senhor Deus, para outros pedidos, ó Pai, realizando assim o teu milagre. Pai amado, te louvamos pela vida, Senhor Deus, dos mantenedores e doadores deste pão, que em muitos lares e muitas casas tem servido, Senhor, como fonte da tua provisão. E nós consagramos, ó Deus, estes pães, para que ao serem comidos e levarem aos lares, cheguem com a tua bênção e a tua presença, para que amanhã, Senhor, aqueles que precisam sejam aqueles, Senhor Deus, que vão contribuir e abençoar, Senhor, na tua grande obra. Pai amado, nós oramos e agradecemos no nome santo de Jesus.
0: Amém. Estenda a mão aqui para o pastor Helder. Vocês gostaram da mensagem? Amém. Quero convidar para ele vir aqui de novo. Diga assim para ele: pastor Helder, leve o nosso abraço lá para as Minas Gerais. E que Deus te abençoe com graça sobre graça e bênção sobre bênção, no nome de Jesus. Meus irmãos, da oração final, continue orando pelo nosso pastor, pela pastora Nazaré, pelo pastor Diniz, tá certo? Continue assim orando, para que Deus assim continue sendo com eles. Obrigado, Pai, por mais uma quarta-feira. Obrigado, Senhor, pela primeira quarta-feira, Senhor, deste tema, desta campanha, que vem dizer para nós que foi a mão do Senhor que fez isso. E já estamos vendo, contemplando o que tu está fazendo, pessoas que já chegaram no culto dizendo que já receberam o milagre. E eu sei que, mediante o que foi ministrado nesta noite, bênção sobre bênção vai vir na vida de todos que vieram nesta noite, que nos assiste e que nos ouviram pela rádio. Continua dando graça, Senhor, ao pastor Helder, à sua família, ao seu trabalho, lá ao seu campo, e Minas Gerais continue sendo abençoado pelo amor da tua igreja. Obrigado pela vida do nosso pastor Isamada, pastora Nazaré, do pastor Diniz, o evangelista Milton, que está em Brasília, que vai passar por um procedimento cirúrgico, que tudo dê certo e o teu filho volta em paz.

O Deus ungido que vão ungir neste momento, aonde tocar, que milagres aconteçam e o teu nome seja glorificado. Vai conosco para os nossos lares, dá uma noite de paz, de bênçãos e comunhão contigo. E a graça do Senhor Jesus Cristo e o amor de Deus nosso Pai e a comunhão do Espírito Santo do Senhor esteja sobre nós, sobre nossa família e sobre a igreja do Senhor por este mundo afora. E quantos dizem amém? Levante sua mão para o alto e diga: a vitória é nossa, a vitória é da nossa família, pelo sangue de Jesus. Que Deus te abençoe, pastores, pode ungir, receba aí a unção nesta noite, leva o pão para a sua casa, por favor. The Music, vamos adorar e bendizer o nome do Senhor nosso Deus. Para você que está nos ouvindo pela Parente FM, a voz da Assembleia de Deus, é culto de milagres, participe das demais seis quarta-feira. Hoje é a primeira quarta, ainda tem seis. Você pode fazer a sua campanha aí mesmo, aonde você nos ouve, você nos assiste. Faça a sua campanha, seja fiel e Deus vai te honrar. Vamos lá, Ademilson, som na caixa.

Glória a Deus, muito obrigado pela sua audiência, você que nos ouve pela Parente FM, esta rádio que é família, que toca a família. Um abraço na direção aí da diretoria da Rádio Parente, da nossa irmã Carlen Pita, que está no controle dos botões das 105.9, mas quem sabe faz ao vivo. Eu queria que você deixasse a cantora lá do Bonfim, lá da fronteira, cantar o hino. Vem cá, Júlia. A Júlia vai cantar para você que nos ouve neste momento aí pela Parente FM. Ouça aqui a voz da cantora Júlia, diretamente dos Estados Unidos do Bonfim, cantando para nós aqui nesta noite. Vamos lá. Obrigado pela sua audiência. Que o Senhor te abençoe com graça sobre graça e bênção sobre Júlia.

0: Parente FM subiu aqui o ponto de audiência pela cantora diretamente lá do Bonfim. Que Deus te abençoe sempre com graça sobre graça e bênção sobre bênção. Muito obrigado pela sua audiência, mas o programa vai até as 22 horas, até as 22 horas de música, de louvor, louvor que traz paz ao nosso coração, à nossa alma. E Deus continue te abençoando grandemente. Obrigado pela sua audiência. Na próxima quarta-feira, queremos que você esteja junto conosco para a nossa segunda quarta-feira deste tema tão bonito. Foi a mão do Senhor que fez isso. Que o Senhor te abençoe. Mais uma vez um abraço na diretoria aí da Rádio Parente FM. Que a bênção do Senhor esteja com vocês. Carla Impita, que Deus continue te abençoando juntamente com toda a tua família. Um abraço pentecostal no pastor Isamar Pessoa Ramalho, presidente nacional da D Brasil. Pastora Nazaré Ramalho, um abraço pentecostal. A nossa diretora geral do Círculo de Oração, pastor Diniz, que Deus te abençoe com graça sobre graça e bênção sobre bênção. E até a próxima quarta-feira, se diz assim, eu permitir, pastor Osmar, aí o nosso maestro, o líder do AD Music, que o Senhor continue te abençoando, Juninho, Janderson, que Deus te abençoe, os nossos irmãos do AD Music, quem sabe faz ao vivo, e que Deus os abençoe, uma ótima noite. Ei, que o mês de setembro seja um mês de bênção de Deus sobre a tua vida e sobre a tua família. Muito obrigado na paz do Senhor. E vamos de louvor até as 22 horas. Parente FM, a rádio que toca a família. Deus te abençoe, no nome de Jesus. Amém.
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3: Olá, bom dia, eu sou Fernanda Brito.
4: E eu sou Lucas Castro e começa agora o Diário do Parlamento, com as principais notícias do Poder Legislativo Roraimense.
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3: Poder Legislativo conquista reconhecimento internacional por atuação na defesa das mulheres.
4: Dia do Florista é celebrado nesta quarta-feira 2 no país.
3: E ainda, a Defensoria Pública abre inscrições para concurso de redação.
4: Estas e outras notícias agora no Diário do Parlamento.
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3: E agora uma boa notícia. O Programa de Defesa dos Direitos Humanos e Cidadania e o Centro Humanitário de Apoio à Mulher do Poder Legislativo receberam um reconhecimento internacional pelo trabalho na defesa das mulheres e meninas da Amazônia. Os detalhes você acompanha na reportagem.
6: O selo veio do Fundo de População das Nações Unidas, entregue durante o seminário Poderosas da Amazônia, Direitos, Autonomia e Igualdade em Boa Vista, dentro das ações do Agosto Lilás. A diretora do Programa de Defesa dos Direitos Humanos e Cidadania, Socorro Santos, comenta como recebeu a notícia.
7: Foi uma surpresa, né, para todos nós que lá estávamos, e fazer com que o trabalho seja reconhecido, principalmente na questão que a gente está passando ainda do Agosto Lilás, né, trazendo dentro de um reconhecimento de duas instituições tão valorosas como é a UNFPA, que é uma organização das Nações Unidas, e a Embaixada da França, esse reconhecimento pelo trabalho que nós fazemos aqui no Norte, tão longe de todas as capitais, né?
6: No dia a dia, esse trabalho se traduz no combate ao tráfico de pessoas, uma das principais frentes do programa.
7: Nós somos o único programa que fazemos esse trabalho de atendimento, de prevenção e principalmente de levar informação às pessoas que foram levadas de alguma maneira, né, para outro país ou para outro estado ou mesmo para outros municípios. A gente dá esse alerta através do projeto Educar e Prevenir, que é um projeto que a gente vai para a escola. O Sem Fronteiras também. E aí levar essa informação dizendo que o nosso estado é um estado com fronteiras abertas, com uma miscigenação hoje muito grande de imigrantes de todos os locais de Cuba, da África, da Ásia. Nós estamos recebendo muitos, muitos migrantes e que a gente possa se preparar.
6: Quem também foi homenageado foi o CHAME, Centro Humanitário de Apoio à Mulher. Criado em 2009 pelo Poder Legislativo, o programa já atendeu mais de 12 mil mulheres em situação de violência e vulnerabilidade. Para a diretora do CHAME, Hanna Monteiro, a conquista renova a energia da equipe.
8: É uma visibilidade grande que nós estamos tendo, né, de todo o nosso trabalho. Então, assim, quanto mais reconhecimento a gente tem, a gente consegue enxergar que realmente a gente está conseguindo atingir a nossa finalidade, que é realmente atender essas mulheres, levar serviços e levar um pouco de esperança para elas.
6: Ela também explicou como funciona o acolhimento oferecido pela instituição.
8: Então, essa mulher que ela chega aqui, ela é atendida pelo uma psicóloga, uma assistente social e uma advogada. A gente também faz um acompanhamento psicológico semanalmente, caso essa mulher tenha interesse em participar, fora as outras atividades que nós temos aqui, como grupo terapêutico, como aulas de defesa pessoal, aulas de dança jazz. Então, assim, todos esses serviços são de forma totalmente gratuita.
6: E reforçou que o atendimento está aberto a todo o público feminino.
8: Então, uma mulher que queira participar de uma aula de defesa pessoal, ela pode estar vindo aqui. Uma mulher que queira participar da dança jazz, ela pode estar vindo aqui. E a mulher também que vivencia, que está ali na luta, né, dessa violência, ela pode também estar vindo, que ela vai ter um acompanhamento, ela vai ter um acolhimento.
6: Ao todo, 18 instituições de Roraima participaram do projeto Poderosas da Amazônia, das quais 6 receberam o selo do Fundo de População das Nações Unidas. A iniciativa é coordenada pelo Instituto de Estudos Socioeconômicos em parceria com a UNPA e apoio da Embaixada da França. Quem precisar de orientação ou denunciar violência, pode ligar para o 100 ou para o 180. Já os serviços do CHAME estão localizados na Avenida Santos Dumont, número 1470, em Boa Vista. Em Rorainópolis, um núcleo fica na Avenida Doutor Iandara, 3058. O atendimento remoto funciona pelo Zap CHAME pelo telefone 95-98402-0502, repetindo 95-98402-0502. E para solicitar atendimento ou orientações do Programa de Defesa dos Direitos Humanos e Cidadania, o contato pode ser feito pelo número 98402-1493 ou na sede da unidade, localizada na Avenida Villeroy, número 5717, sala 112, primeiro andar. Da Rádio Assembleia, Bárbara Carvalho.
4: Nesta quarta-feira, 2 de setembro, é celebrado o Dia do Florista, uma data que reconhece o trabalho de quem faz da criatividade e do cuidado parte da rotina. Confira os detalhes na reportagem.
9: A história da empresária Rauane Briglia com as flores começou bem antes do negócio próprio. Foi ainda na infância, dentro de casa.
10: Eu lembro de todos os aniversários, meia-noite, ganhar flor. Então a gente teve essa paixão, minha família inteira, tanto minha irmã quanto minha mãe, a gente sempre ganhou as flores, então a gente sempre teve paixão por flor.
9: Das boas lembranças para o empreendimento, foi um passo natural, mas não sem desafios. Administrar uma floricultura longe dos grandes centros produtores exige aprendizado contínuo.
10: Trazer, como é um produto perecível, o transporte, vem tudo de São Paulo, então assim, é uma descoberta todo dia de qual é a melhor flor para a gente trazer para a nossa região, porque é complicado a gente trazer alguns tipos de flores. Fornecedor, como é que está? A época do clima também conta muito, porque às vezes o clima lá está muito frio, então a flor já chega um pouco diferente do que ela vem constantemente.
9: Já o caminho do florista Matheus Barbosa até o ramo não teve nada de planejado.
11: Eu estava trabalhando com meu pai, pedreiro, nesse dia. Aí eu recebi uma ligação de uma pessoa que estava precisando para fazer o trabalho de serviço geral na floricultura. Aí eu aproveitei, né? Porque eu não queria mais trabalhar no sol. Muito ruim trabalhar no sol. Aí eu fui, fiz essa entrevista, consegui passar nos serviços gerais, aí teve um teste na floricultura de montar buquê, aí tinha acho que umas 3 pessoas nesse teste. Aí eu participei e consegui.
9: Daquele teste para cá, já se passaram 5 anos, mas foi logo no começo dessa nova rotina que Matheus viveu um dos capítulos mais bonitos da própria história.
11: Assim que eu entrei na floricultura, eu conheci a minha esposa hoje e eu mandei um buquê para ela logo no segundo dia do meu encontro com ela. E ela ficou muito feliz, aí a partir daí eu tive uma emoção maior em relação às flores mesmo.
9: De um lado, uma tradição de família que virou negócio, e do outro, um acaso que virou profissão e história de amor. Dois caminhos diferentes, um só destino, as flores. Por isso, neste dia 2 de setembro, homenagem para quem transforma esse ofício em arte. Da Rádio Assembleia, Álvaro Salles.
4: Ontem, dia 1º de setembro, foi celebrado o Dia do Profissional de Educação Física. A data homenageia os profissionais que atuam na promoção da saúde, da qualidade de vida e do bem-estar da população. Confira os detalhes agora.
12: Mais do que uma prática esportiva, a educação física é uma importante aliada da saúde e do bem-estar. Por meio da atividade física, é possível melhorar o condicionamento do corpo, reduzir o risco de doenças, estimular hábitos saudáveis e contribuir também para a saúde mental. Para o professor de Educação Física da Universidade Estadual de Roraima, Vinícius Denardim, a formação desses profissionais vai além da sala de aula e contribui diretamente para o desenvolvimento da sociedade.
13: O curso de Educação Física é uma das principais formações dentro do nosso cenário nacional. A Educação Física é uma das principais profissões para atuar junto à saúde, junto à educação, junto à inclusão na nossa comunidade. E aqui na Universidade Estadual, a gente trabalha para que o nosso futuro profissional de educação física, ele tenha todo o aprofundamento em projetos de extensão, em projetos de pesquisa, o desenvolvimento do ensino, para que ele possa, depois que concluir sua graduação, ir para o mercado de trabalho sendo um profissional referência dentro da educação física, né? A gente sabe o quanto essa profissão, ela precisa ser melhor valorizada na nossa sociedade, o quanto ela é importante para que a gente amplie, potencialize a saúde da nossa população.
12: Para muitos acadêmicos, conhecer as diferentes possibilidades de atuação ajuda a ampliar a visão sobre a profissão. É o caso da Kelly Richel, que encontrou nos projetos desenvolvidos pela universidade novas oportunidades e experiências para a sua formação em educação física.
14: Ao iniciar a graduação, eu entrei com a cabeça numa modalidade que eu sou faixa preta de karatê e ao longo da graduação me descobri na educação física adaptada, inclusiva, e agora eu pretendo seguir. É muito interessante o que a graduação nos mostra, como o projeto de extensão, o projeto de pesquisa, o quanto eles conseguem nos dar esse apoio para vivenciar tudo e nos descobrir dentro da nossa formação.
12: Mas a prática de atividades físicas sem orientação profissional pode aumentar o risco de lesões e de outros problemas de saúde. Por isso, o acompanhamento de profissionais habilitados é fundamental para garantir mais segurança e orientação durante os exercícios. Nesse contexto, o CREF, Conselho Regional de Educação Física, também tem um importante papel na fiscalização e na valorização do exercício profissional. Quem explica é o coordenador Moacir Souza.
15: Essa importância ela se dá devido à proteção da sociedade. Então nós temos pessoas que não têm um conhecimento, né, anatomia, cinesiologia, fisiologia, né, que a gente pode estar trazendo complicações, né, ao usuário, né, ao nosso cliente, seja na escola, seja nas academias, né, e aí essa importância da gente realmente ter essa valorização do profissional e a nossa fiscalização, né, contra essas pessoas que não trabalham adequado, né, para fazer a questão da prática, né, salutar.

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9: Estamos de volta com o Diário do Parlamento. Estudantes do ensino fundamental e médio das escolas públicas estaduais de Roraima já podem participar do 6º concurso de redação da Defensoria Pública do Estado. Além de incentivar a discussão sobre os direitos das mulheres, a iniciativa oferece premiações de até R$ 1.000 e R$ 1.500 para os vencedores. Acompanhe os detalhes na reportagem.
10: A iniciativa é promovida pela Escola Superior da Defensoria Pública e oferece premiações de até R$ 1.500 para os vencedores. Podem participar alunos do ensino fundamental e do ensino médio, incluindo estudantes de escolas indígenas da capital e do interior do estado. Nesta edição, o tema das redações é A Defensoria Pública na Defesa dos Direitos das Mulheres. O coordenador da Escola Superior da Defensoria Pública, Vilmar Silva, dá mais detalhes sobre a inscrição.
11: Nosso concurso está na 6ª edição e as inscrições estão abertas até o dia 18 de setembro, então ainda dá tempo de participar. Quem pode participar são alunos do ensino fundamental e ensino médio, são essas duas categorias, das escolas públicas estaduais, então de todo o estado. E também, dentro desse contexto, os alunos das escolas indígenas também formam uma categoria à parte. Este ano, o tema é a Defensoria Pública na defesa dos direitos das mulheres.
10: Ainda de acordo com Vilmar, as escolas interessadas devem organizar a seleção internamente. Cada instituição pode escolher as

0: três melhores redações do ensino fundamental e também as três melhores do ensino médio para enviar à comissão organizadora. O coordenador também explica como os professores e as escolas podem organizar a participação dos estudantes e encaminhar os textos para a segunda fase do concurso.
1: Esse concurso tem duas fases. Cada escola que tiver interesse, a própria escola promove a aplicação do concurso internamente entre os alunos. E vamos imaginar o professor Joãozinho, professor de língua portuguesa ou de redação lá da escola. Ele tem interesse, ele organiza todo o processo de divulgação lá na escola e entra no nosso site escolasuperior.rr.def.br, escolasuperior.rr.def.br, tem todo o edital com todas as explicações e os formulários. Um dos formulários é o formulário para os alunos escreverem a redação. Então, ele baixa o formulário, imprime quantas cópias forem necessárias e a própria escola aplica. E a escola, então, vai escolher as três melhores redações do ensino fundamental e enviam para a gente. Se a escola tiver o ensino médio, também as três melhores redações do ensino médio e mandam para a gente. Chegando aqui, nós temos uma comissão nomeada. Essa comissão vai analisar todas as redações e aí classificar para os campeões do estado.
0: As redações devem ser inéditas, produzidas individualmente e no formato dissertativo-argumentativo, escritas entre 20 e 30 linhas. O texto precisa ser redigido à mão, com caneta azul ou preta, no formulário disponibilizado pela organização. Depois da seleção feita pela escola, os textos devem ser digitalizados e enviados em formato PDF. E além do reconhecimento pelo desempenho, os estudantes também podem concorrer a uma premiação em dinheiro. Vilmar Silva detalha os valores destinados aos três primeiros colocados e reforça que a premiação também se estende aos professores orientadores.
1: O aluno do ensino fundamental que ficar em primeiro lugar recebe R$ 1.500, segundo lugar R$ 1.000, terceiro lugar, R$ 500. E o professor que orientou, ou professora, né, que orientou esse aluno, a mesma premiação.
0: Além dos prêmios em dinheiro, os vencedores receberão certificados em algumas categorias, placas de honra ao mérito. As inscrições seguem até 18 de setembro e devem ser feitas pelas escolas conforme as orientações do edital. Os formulários e todas as regras do concurso estão disponíveis no site da Escola Superior da Defensoria Pública, pelo site escolasuperior.rr.def.br. A cerimônia de premiação está prevista para o dia 13 de novembro, no auditório da própria Defensoria Pública. Da Rádio Assembleia, Bárbara Carvalho.
2: O governo de Roraima realizou nesta semana a abertura oficial da Semana da Pátria, solenidade que marca o início das comemorações cívicas e militares no estado. Os detalhes você acompanha na reportagem.
3: A abertura oficial da Semana da Pátria foi realizada na esplanada do Palácio Senador Hélio Campos, no Centro Cívico de Boa Vista, e marca o começo das comemorações pelos 204 anos da independência do Brasil. Durante a solenidade, foram realizados atos tradicionais, como a chegada do fogo simbólico da pátria, o hasteamento dos pavilhões e as honras militares. Representantes das Forças Armadas, das Forças de Segurança do Estado e outras instituições participaram da cerimônia. O governador interino de Roraima, Soldado Sampaio, destacou o sentimento de patriotismo e a participação das Forças de Segurança e das Forças Armadas durante a semana de comemorações.
4: Foi dado oficialmente a abertura da Semana da Pátria, com todas as vezes comemorativo, aos 204 anos da independência do nosso país. País esse amado, querido, país esse do povo brasileiro, do qual nós fazemos parte, como da Amazônia, como nortista, e estaremos aqui presente com as nossas forças de segurança, nossas forças armadas, cuidando desse pedaço de terra abençoado por Deus, que é Roraima e o nosso país.
3: A programação segue ao longo da semana e reúne instituições como o Exército, a Força Aérea, a Polícia Militar e o Corpo de Bombeiros. O comandante-geral do Corpo de Bombeiros, Coronel Anderson Santos, falou sobre a satisfação da corporação em participar das atividades que envolvem esta semana.
5: É sempre uma alegria, uma satisfação poder participar. São 204 anos que o Brasil comemora da sua independência, né? O Corpo de Bombeiros fazendo presente, civismo, é patriotismo e, como eu falei, é sempre uma satisfação para todos nós estarmos aqui participando não só do início, mas também do nosso desfile do 7 de setembro.
3: Além de marcar a independência do Brasil, a Semana da Pátria também é um dos momentos de reflexão sobre o civismo e o respeito aos símbolos nacionais. A comandante-geral da Polícia Militar, Valdene Alves Oliveira, destacou a importância da data para a população roraimense e convidou toda a comunidade para acompanhar o desfile.
6: É uma semana muito importante, né, para o estado de Roraima, para toda a população. É o momento em que a gente traz aí essa reflexão com relação ao nosso civismo, né, ao nosso respeito, a todos os símbolos nacionais. E a gente vai iniciando hoje, né, esse momento com o término da Semana da Pátria no dia 7 de setembro, com um desfile aí que será maravilhoso. E aproveitamos também para convidar toda a população a prestigiar o nosso tradicional desfile de 7 de setembro, né, que acontecerá ali na N Garcês. Então estão todos convidados e que possam prestigiar esse evento tão importante, né, que vem aí brindar esse mês de setembro com as comemorações da Semana da Pátria.
3: O encerramento da Semana da Pátria será na próxima segunda-feira, dia 7 de setembro, com o tradicional desfile cívico-militar. A programação está prevista para começar às 7 horas da manhã, na Avenida Capitão N Garcês, da Rádio Assembleia, Yuri Rupsel.
7: Crianças, jovens e adultos com ou sem deficiência vão ter a oportunidade de experimentar diferentes modalidades de esportes adaptados. O Festival Paralímpico Loterias Caixas será realizado no dia 19 de setembro no Parque Anauá. Confira todos os detalhes sobre esse assunto na reportagem.
0: Criado em 2018, o Festival Paralímpico Loterias Caixa chega a mais uma edição em Boa Vista. O evento é promovido pelo Comitê Paralímpico Brasileiro em parceria com a Universidade Estadual de Roraima e vai reunir participantes com e sem deficiência. A proposta é fazer com que todos possam conhecer e experimentar o esporte adaptado. Neste ano, 5 modalidades estarão disponíveis: atletismo, para-taekwondo, halterofilismo, tiro com arco e para-escalada, uma das novidades do festival. A modalidade entrou recentemente para o programa dos Jogos Paralímpicos e agora também poderá ser experimentada pelo público durante o evento. Quem explica mais sobre a proposta do festival é o coordenador do Centro de Referência Paralímpico de Roraima, Vinícius Denardim.
8: O Festival Paralímpico é a 11ª edição que nós realizamos aqui em Boa Vista. É a 11ª edição que a Universidade Estadual de Roraima, em parceria com o Comitê Paralímpico Brasileiro, coordenam e disponibilizam à nossa sociedade. O festival é uma verdadeira festa da inclusão. É um sábado festivo onde a gente busca, através de forma lúdica e recreativa, ofertar práticas esportivas para crianças, jovens e adultos com deficiência física, visual e intelectual. Então, na manhã do dia 19 de setembro, no Parque Anauá, nós vamos realizar o Festival Paralímpico totalmente gratuito para que as crianças, jovens e adultos possam experimentar de forma lúdica e recreativa uma modalidade paralímpica.
0: Segundo o coordenador, o Centro de Referência Paralímpico de Roraima já oferece 10 modalidades paralímpicas. E em toda edição do festival, diferentes esportes são apresentados aos participantes, para que eles possam conhecer novas possibilidades e descobrir uma modalidade com a qual se identifiquem.
8: A cada edição do festival, a gente busca mudar algumas modalidades que a gente proporciona no Festival Paralímpico, né? E esse ano nós vamos ofertar 5 modalidades: atletismo, tiro com arco, para-taekwondo, halterofilismo paralímpico e a para-escalada, que é uma modalidade nova que ingressou recentemente nos Jogos Paralímpicos, e a gente já quer, quem sabe, encontrar algum talento esportivo lá para que possa continuar nessa modalidade. Então são 5 modalidades. Não se preocupe se seu aluno, seu filho nunca participou. Ele vai vir para experimentar, para brincar, para se divertir e conhecer uma modalidade paralímpica. Perceber o quanto os nossos alunos com algum tipo de deficiência tem possibilidades para desenvolver essas modalidades. O nosso principal objetivo é fazer com que o festival seja uma porta de entrada para o esporte, para que essas crianças, jovens e adultos possam conhecer o esporte de forma lúdica, recreativa e, quem sabe, futuramente possam vir a ingressar no Centro Paralímpico para continuar seu treinamento, para melhorar sua qualidade de vida, quem sabe se tornar até mesmo um atleta paralímpico do nosso estado.
0: O fomento desses jogos também ocorre longe das quadras. Para incentivar as modalidades adaptadas, a Assembleia Legislativa do Estado aprovou a Política Estadual de Incentivo à Prática de Esportes Olímpicos e Paralímpicos. A medida tem entre os principais objetivos ampliar a prática esportiva como forma de inclusão social, dando visibilidade aos atletas, e incentivar o acesso para pessoas com deficiência, contribuindo também para atrair investimentos. O Festival Paralímpico Loterias Caixa ocorre no dia 19 de setembro, a partir das 8h30 da manhã, no Parque Nauá. As inscrições são gratuitas e podem ser feitas por meio de um formulário disponível na página do Instagram do Centro de Referência Paralímpico de Roraima. Quem preferir, também pode entrar em contato pelo número 95-98120-2329. Da Rádio Assembleia, Bárbara Carvalho.
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2: O Diário do Parlamento fica por aqui. Esta edição teve apresentação de Fernanda Brito, Lucas Castro, reportagens de Suelen Gurgel e produção de Bruna Alves.
7: Edição de Andrew Albuquerque, Janderson Viana, Kelvin Jordão, Vânia Parente, direção de Camila Dallagnol e superintendência de comunicação de Carol Maduro.
2: Outras notícias do Poder Legislativo você acompanha nas nossas redes sociais, no @assembleiarr e também pelo site al.rr.leg.br. Obrigada pela sua audiência e até a próxima edição.
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Só os livres. Só quem está livre. Só quem está livre para se alegrar na presença de Deus. Só quem reconhece que os braços do Senhor estão abertos para ti, para te acolher, para te receber. 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

E foi assim que Deus mostrou o seu amor por nós. Deu seu Filho único ao mundo para que pudéssemos ter vida. E o amor é justamente isto. Não fomos nós que amamos a Deus, Ele que nos amou primeiro. E hoje, através de Jesus, nossos pecados foram perdoados. 1 João 4.

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e deixando as coisas que ficaram para trás. Eu prossigo em direção ao alvo. O meu alvo é Cristo.

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0: Olá, olá, muito bom dia, estamos chegando, estamos no ar, mais uma edição do meu, do seu, do nosso programa Bola e Manchete, 7 horas e 11 minutos, hoje é quinta-feira, 3 de setembro de 2026, começando mais um programa. Eu agradeço a Deus a oportunidade e o privilégio de estarmos aqui, agradecendo toda a nossa equipe, direção geral de programação, doutor Alexandre de Paula, direção geral Jaqueline Parente, Lapo Erika Pinta, Carli Pinta, Rui Silva, e eu sou o Rogério de Paula, e vamos ficar juntos, juntinho, até 8 da manhã. Muita informação, notícia, esporte, a bola rolou ontem, é, rapaz, o Mengão está a um ponto do Palmeiras, se cuida, Palmeiras. E você é nosso convidado especial, ligue, participe, interaja conosco, 991-16-1059. Eu quero abraçar você que já está ligado, você que já está de pé, você que já preparou aquele cafezinho gostoso, delicioso, a criançada indo para a escola. 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Um abraço aí, Lincoln, Amanda, Ricardo, estão ligados, ouvindo a programação. Também a turma da Pizzaria 290, meu amigo Júnior Amorim, a turminha todinha também ali das lojas Perim. Um abraço, obrigado pelo carinho, obrigado pela audiência. Vamos de canção à música chegando.
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2: Muito bem, estamos de volta, vamos às manchetes do dia, nesta quinta-feira, 3 de setembro, gente, e o tempo passa, o tempo corre. Olha, ontem tivemos futebol, Copa do Brasil, Vasco avançou, né? Tivemos Palmeiras também avançando, tivemos Campeonato Brasileiro, Flamengo vencendo o Novo Horizontino, vencendo o... Na verdade, o Flamengo... Venceu, rapaz, o time de São Paulo lá. Que é isso, rapaz? É o... Como é que pode aí, rapaz? Que é isso? Mirassol. Mengão 2, Mirassol 0 e fica um ponto do Palmeiras, né? É. El Niño muda o mapa do fogo em Roraima e aponta região de atenção para incêndio no estado. Homem armado com faca é contido por populares perto de escola no Cantar. Homem é preso durante operação contra abusos sexuais de crianças e adolescentes em Boa Vista e Bonfim. Entregador fica com R$300 enviado por engano em Pix e não encerra a corrida de 5h26. Governo decreta situação de emergência e cria gabinete para enfrentar a seca. Incêndio atinge loja de autopeças em Boa Vista. Duas mulheres, um foragido, um homem com tornozeleira rompida são presos por tráfico. Essas e outras notícias daqui a pouquinho, aqui na minha, na sua, na nossa programação. Bola e Manchete.
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Dani, todos nossos irmãos queridos, aí a Vivi e também aí a Catarina estão aí ouvindo a programação, a turma da Cael, o Tatá, todos nossos irmãos aí estão ligados conosco nesta manhã de quinta-feira. Vamos então aqui trazer logo as informações, né? As informações chegando, futebol entrando em campo, a bola, Brasil, tem seleção brasileira depois da chibata, né? Depois do fiasco que foi a seleção brasileira nesta Copa. Brasil, a CBF define data da primeira convocação da seleção brasileira após a Copa do Mundo. É, vamos lembrar que tem seleção brasileira. A seleção brasileira já tem data para conhecer os primeiros convocados para a Copa do Mundo de 2026, não, né? Ah, 2030 agora, né? 26 já foi. A Zelotti anunciará a lista na próxima quarta-feira, dia 9, às 15 horas, Brasília, a sede da Confederação Brasileira de Futebol no Rio de Janeiro. O treinador convocará 26 jogadores para 3 amistosos entre setembro e outubro. O Brasil enfrentará a Austrália 2 vezes, depois pela frente à Índia, confronto inédito entre as seleções. A primeira partida contra a Austrália será dia 25 de setembro. Aí, depois aí da Copa do Mundo, né, para derrota para a Noruega por 2-0, o Brasil volta aí ter sua convocação. E o Carlo Ancelotti está aí, né? Vai ficar aí, assinou com a seleção brasileira até a Copa de 2030. Vamos aguardar. Campeonato Brasileiro, ontem tivemos rodada atrasada, a rodada de número 4 do Campeonato Brasileiro Série A, né? Ontem Flamengo colou no líder Palmeiras, apenas um ponto separa o líder do vice-líder. Flamengo 2, Mirassol 0, e o Flamengo colou, né? Colou, e tem chance aí de ser, muita chance. Palmeiras e Flamengo são os dois favoritos ao título aí do Campeonato Brasileiro. Tivemos também Copa do Brasil, já temos aí mais um semifinalista, né? O primeiro foi o Atlético Mineiro, despachou a Raposo Cruzeiro por 2-1 na terça-feira. Ontem, o Vasco da Gama despachou o Vitória da Bahia, vencendo lá no Barradão por 2-0. E o Palmeiras empatou, né? Só que o Vasco tinha vencido a primeira por 1-0, placar agregado 3-0. O Palmeiras empatou com o Santos ontem 0-0, lá na Vila Belmiro. No primeiro jogo foi 3-0 para o Verdão, então placar agregado 3-0. Já temos Palmeiras, Vasco, Atlético Mineiro e o adversário dele que sai hoje entre Grêmio e Internacional.

Clube de Salah oferece 3 vezes maior a Richarlison. O Richarlison que está tentando negociar, andou dizendo por aí que se não negociar, ele vem jogar no clube de coração dele no Brasil. E o clube de coração dele no Brasil é o meu time, é o Fluminense. Ah, se desse certo, né, rapaz? O Transbozepor, clube de Mohamed Salah, da Turquia, faz uma forte investida para tentar fechar com Richarlison, o pombo do Tottenham, antes do fechamento da janela turca nesta sexta-feira. O atacante brasileiro já aceitou as condições salariais oferecidas pela equipe turca e receberá 3 vezes mais do que ganha atualmente no Spurs, segundo o jornalista Fabrício Romano. De acordo com Fabrício Romano, Richarlison deu sinal positivo para transferência e chegou a um acordo salarial com o Transbozepor.

Trambosopo. Rapaz, que nome, hein? A negociação, porém, ainda depende de um acerto entre os clubes. O Tottenham já recusou duas propostas pelo atacante de 15 milhões de libras, cerca de 98 milhões de reais, né? Aí, rapaz, e também é uma de 20 milhões de libras, 131 milhões de reais foi recusado. E uma nova investida do time turco é esperada nesta sexta-feira, quando fecha a janela de transferência turca.

0: Depois da derrota de ontem para o Vasco, apresentando um péssimo futebol, o técnico Jair Ventura deixa o futuro no Vitória em aberto depois da eliminação. Ele disse: depende do Fábio. A combinação de 4 derrotas seguidas com a eliminação da Copa do Brasil fez a continuidade do trabalho Jair Ventura no Vitória ser questionado durante a entrevista coletiva depois de 2-0 para o Vasco. Em sua resposta, o treinador reforçou a confiança em dar volta por cima, mas deixou o futuro em aberto, ao lembrar que a decisão final é do presidente Fábio Mota. Se eu continuar, depende do Fábio, disse o treinador. Me sinto confortável de reverter. 4 derrotas é muito ruim. Não tinha acontecido. A dor da torcida é nossa dor. Enquanto o presidente achar que devo continuar, vou continuar. Meus trabalhos são pautados em recuperações. Se a gente permanecer, a gente dá uma resposta. Óbvio que depende da diretoria. Eu jamais entreguei o chapéu. Não é meu perfil. Sigo aqui como treinador desde que o presidente entenda que devo continuar no Vitória, completou Jair Ventura. Ao falar sobre o jogo, o treinador reconhece que deu tudo errado. Contra o Vasco, assumiu a responsabilidade pela eliminação nas quartas de final da Copa do Brasil. Sete horas e 31 minutos, vamos pro break, é rapidão.
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0: Estamos de volta, agora são 7 horas e 33 minutos. Você é ligado aqui no programa Bola e Manchete. É informação, jornalismo chegando, é informação pela manhã cedo. É a bola entrando em campo, rolando os campeonatos, movimentando todas as torcidas brasileiras. 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Olha, já temos notícia aqui, né? A Vivi e a Catarina já disseram aqui que o Mano já está em casa, graças a Deus. E elas estão ligadas. Valeu, Romualdo. Bom dia, Rogério, ligado no programa. Eu digo, se o Vasco passar pelo Palmeiras, pode registrar aí que o Vasco será campeão. Outra coisa, acho que esse jogo será um jogo de compadre. Rapaz, sei não, hein? Mas Palmeiras não é o Vitória, Romualdo. Não se empolga, Romualdo. Pastor Enéas mandou aqui. Pastor Enéas, que é o presidente da UMÉ. Um convite aqui pro pessoal aí participar, né? Nossos irmãos da Marcha para Jesus. Agora, dia 5 de setembro, a partir das 17 horas, a grande caminhada. Com o show do Fop Music, Juliana Souza, DJ Diego Andrade e bandas e cantores locais. E no dia 7 de setembro, às 4 horas da manhã, amanhecer, louvor e oração, palavra enquanto o dia nasce. Ah, deixa eu ver aqui se está no Bluetooth. Vamos lá. Alô, bom dia.
5: Bom dia. Bom dia, abençoado. Deixa eu lhe falar aqui. Se o Vasco passar pelo Palmeiras, que é possivelmente passar, ele vai ser vice.
0: É, né? Souza, tu é torcedor do Flamengo, né?
5: Eu era. Quando eu era mais novo, eu torcia. Hoje, não. Eu torço pelo bom futebol. Mas o Vasco vai ser vice.
0: É, rapaz. O Vasco, ele gosta de ser vice, né, Souza?
5: É. Isso aí é o caminho dele. Se ele for... Eu tô torcendo por ele ser vice.
0: Tá bom. Tá certo então, Souza.
5: Tá bom, um abraço, Deus abençoe.
0: Um abraço, Souza. É o Souza do Santa Teresa. Tá aí, Romualdo. O Souza tá torcendo pelo Vasco, pela vice. Ele e todos os brasileiros. É isso aí. Então teremos aí na Praça Fábio Paracate, né? Fábio Max Paracate, a Marcha para Jesus 2026, manifeste o reino. Um abraço aí ao pastor Enéas e todos os nossos irmãos aí da UMÉ, né? Um abraço, Souza. Um abraço também para minha irmã Silvânia, tá ligado com a UMÉ, juntamente com o nosso irmão Francisco Rodrigues. Um abraço aí, Fernando. Quem tá ligado aqui também, desliga aí o celular, tá, Souza? Quem tá ligado aí também é o Tabajara, um abraço, Tabajara. Mandando alusão aí também para a irmã Terezinha, a obreira Sueli, né? A minha irmã querida, Osanete, lá no Paraviana, ligadinha, valeu. Obrigado pelo carinho, obrigado pela audiência. Vamos nós então, trazendo aqui as informações, as notícias chegando.

meio ambiente. El Niño muda o mapa do fogo em Roraima e aponta, região de atenção para incêndios no estado. O clima tem despertado preocupação cada vez maior, especialmente na Amazônia, onde secas e queimadas exigem atenção constante, até porque alterações ambientais e climáticas nesta parte do país podem repercutir muito além dos limites da região. Nesse cenário, profissionais da pesquisa têm buscado compreender melhor como o fogo se comporta e quais áreas podem ficar mais vulneráveis. Em Roraima, uma dessas análises mostra que o fogo não se distribui da mesma forma todos os anos. Quando o fenômeno climático El Niño entra em cena, uma área que normalmente registra poucas queimadas passa a chamar atenção no mapa. Tem que ter muita atenção aí nesse período. Um boletim produzido por profissionais do Núcleo de Roraima, do INPA, Instituto Nacional de Pesquisa da Amazônia, divulgado nesta última terça-feira, dia 1º de setembro, mostra que o El Niño faz desaparecer o padrão habitual dos incêndios em Roraima, mas acrescenta ao mapa uma região de forte concentração de fogo. Conforme o estudo, em anos sem influência do fenômeno, as queimadas preocupam principalmente nas áreas de lavrado e nas áreas florestais, na faixa entre Rorainópolis e Entre Rios. Já nos anos de El Niño, uma região na fronteira leste da terra indígena Yanomami passa a se destacar fortemente. No recorte de aproximadamente 6,670 km² traçado entre o início da Perimetral Norte, Vila Piaú, Vila Nova, Rio Mucajaí e a fronteira leste da terra indígena Yanomami, a média de área queimada nos 7 anos de El Niño foi 20 vezes maior que nos demais anos. Segundo o mestre em ciências ambientais e um dos pesquisadores responsável pela análise do INPA, Arthur Citó, a área pesquisada foi delimitada a partir da observação de um padrão que chamou a atenção do grupo. Caso de polícia. Homem armado com faca curtido por populares perto de escola no Cantar. G-O-M-B. Nunca pode falar o nome do miliante, né? De 33 anos, foi detido por moradores nesta quarta-feira no município do Cantar, após ser flagrado portando arma branca nas proximidades de uma escola e de comércio local. Uma guarnição da 4ª Companhia Independente do Policiamento de Fronteira estava em patrulhamento ostensivo pela rua Donato Silva Lima por volta das 12 horas, quando se deparou com suspeitos já mobilizados por populares em frente a uma igreja. Segundo relatos de uma testemunha prestada aos policiais, o homem trajava um moletom preto e passou cerca de 2 vezes em frente a uma loja situada nas mediações da escola. Em dado momento, ele sacou a faca da cintura e caminhou em direção ao estabelecimento comercial, demonstrando a intenção de adentrá-lo. Ao perceber a ação, o proprietário do comércio ordenou que o suspeito parasse. O indivíduo desobedeceu a ordem e tentou fugir a pé, mas foi perseguido e contido por moradores da região até a chegada da polícia. O homem recebeu voz de prisão e foi conduzido a autoridade policial para os procedimentos cabíveis. Ele deve responder por contravenção penal relativo ao porte ilegal de arma. Vai passar por audiência de custódia e vai ser liberado, com certeza.

Homem é preso durante operação contra abusos sexuais de crianças e adolescentes em Boa Vista e também no Bonfim. Um homem de 32 anos, identificado pelas iniciais LA, é o Los Angeles, foi preso pela Polícia Civil de Roraima nesta durante o cumprimento do mandato, né? Deixa eu ver aqui que deu uma pausa aqui na reportagem. Durante o cumprimento de 5 mandados de busca e apreensão e um mandado de prisão preventiva em Boa Vista e Bonfim, as ações fazem parte da Operação Nacional Proteção Integral 5, que investiga crimes sexuais praticados com crianças e adolescentes. Tem um índice muito forte dessa prática, né, em Bonfim. Segundo a Polícia Civil, LA já era investigado pela polícia por crimes sexuais contra adolescentes. Com base nos elementos reunidos durante a investigação, a delegacia solicitou a prisão preventiva, que foi autorizada pelo judiciário. Além da prisão, foram cumpridos 4 mandados de busca e apreensão em Boa Vista, nos bairros Jardim Tropical, Pitolândia, Caranã e Cidade Satélite, e um no Bonfim, na região central do município. As buscas tiveram como objetivo localizar aparelhos eletrônicos, mídias, documentos e outros materiais que possam ajudar na investigação. Conforme a Polícia Civil, análise do conteúdo apreendido também poderá apontar a participação de outras pessoas nos crimes investigados. Os materiais serão encaminhados ao ICPDA para análise pericial. A Polícia Civil informou que os objetos seguirão os protocolos de cadeia de custódia, que registram e controlam materiais desde a apreensão até a perícia para preservar sua integridade como elemento de prova. A Operação Nacional Proteção Integral 5 tem como foco investigar crimes relacionados a armazenamento, compartilhamento, comercialização e produção de material de abuso sexual infanto-juvenil.

Loja de autopeças é atingida por incêndio em Boa Vista. Mais uma, né? Uma loja de autopeças foi atingida por um incêndio na tarde desta quarta-feira na Avenida Ataíde Teve, no bairro Alvorada, Zona Oeste de Boa Vista. Não houve vítima. Por conta do fogo, uma fumaça escura se espalhou pela região. As chamas também atingiram um restaurante e um depósito que fica ao lado da loja. O fogo foi controlado pelo corpo de bombeiro. Dentro da loja havia pneus, botijão de gás, equipamento de autopeças, metal e borracha. A reportagem apurou aqui, fonte G1, que os funcionários deixaram o local quando o fogo começou por volta das 12 horas. O proprietário do imóvel, que aluga o espaço para outras pessoas, informou que há pessoas que moram e trabalham no local, incluindo crianças. Ele não estava no endereço no momento do incêndio. Segundo o capitão do Corpo de Bombeiros, Ícaro Brasil, o incêndio foi controlado em cerca de 5 minutos de combate. Após essa etapa, os militares fazem o rescaldo, que consiste em revirar os escombros e resfriar pontos que ainda estão quentes para evitar que o fogo volte. Agora mesmo, apareceu um pequeno foco de incêndio no madeiramento. A gente vai fazer um pequeno ataque contra o fogo, mas o incêndio em si foi controlado em torno de 4 a 5 minutos, explicou aí o militar. A causa do incêndio ainda não havia sido divulgada até a última atualização da reportagem.

filho é preso por cometer violência moral e ofender a própria mãe. Em Boa Vista, um homem de 27 anos foi preso por cometer violência moral e ofender verbalmente a própria mãe, de 42 anos. Em Boa Vista, a vítima foi quem denunciou o filho na Delegacia de Atendimento Especializado da Mulher. O caso foi divulgado nesta quarta-feira. Ele é investigado por violência doméstica, foi preso preventivamente por ordem judicial. O caso começou a ser apurado após a vítima procurar a Polícia Civil no dia 17 de agosto para relatar que havia sofrido violência moral praticado pelo próprio filho. No boletim de ocorrência, ela contou que por volta das 21h40, o filho, aparentemente embriagado, passou a ofendê-la verbalmente, utilizando palavras de baixo calão, além de causar tumulto no imóvel. Além disso, ela contou que o suspeito é usuário de drogas e que os conflitos familiares são relacionados ao comportamento dele. A vítima também contou ter sofrido outras situações de violência doméstica, incluindo tentativa de agressão física. A prisão do suspeito foi no dia 31 de agosto e fez parte das atividades do dia D da Operação Mulher Segura. Após a prisão, foi encaminhada à sede da DEAN, onde teve prisão formalizada. Tá aí a própria mãe, né, cortando na carne. E ela foi bem sábia, né, porque é melhor denunciar o filho que é drogado e violento do que ela perder a própria vida.

0: Entregador fica com R$300 enviado por engano em Pix. Não encerra a corrida de 5h26 aqui em Roraima. Rapaz, o cara vai, né, vai se queimar por besteira, né? O entregador por aplicativo de 27 anos é suspeito de ficar com R$300,06 enviado por engano por um cliente nesta quarta-feira em Boa Vista. Segundo a vítima, um homem de 50 anos, ele pretendia enviar 30 ao entregador, mas digitou o valor errado. O homem havia chamado a corrida no valor de R$5,26 para que o entregador levasse uma encomenda até a casa de uma amiga. Como considerou que o preço estipulado pelo aplicativo era baixo, decidiu fazer a transferência dos 30. Rapaz, o cara quis fazer uma boa ação, né? Segundo o relato do homem, a polícia militar, o suspeito fez entrega, mas informou a plataforma que não havia recebido o pagamento de 5,26, mesmo após ter recebido o Pix. A vítima mora em Iramutã e havia pedido a entrega da encomenda na casa de uma amiga em Boa Vista. Depois, ela levaria o produto até ele. Rapaz, ao perceber que havia enviado um valor maior do que o pretendido, o entregador informou a plataforma que não havia recebido o pagamento. Ele foi até o quartel da PM e pediu ajuda. O caso foi registrado como estelionato e apropriação indébita. Tá aí. Negócio, rapaz. É trabalhar honestamente, né? O cara quer levar vantagem. O cara ajudou ele e ele retribui dessa forma, né? Lamentável. Bom dia, irmão Rogério. Paz do Senhor, Jesus Cristo. Bom dia aqui. E aos irmãos e a todos os ouvintes. É o Breno ali, mandando mensagem aqui pra gente, né? Quem tá aqui também é o pastor Enéas, mandou um áudio aqui, creio que sobre a marcha pra Jesus. Vamos ouvir.
1: Bom dia, programa Vale Manchete. Dizer que ontem o Flamengo chegou pertinho no próximo, na próxima rodada para os corações do Brunegro, segue o líder. É isso? Olha, Rogério, quero convidar todos os ouvintes, dia 5 de setembro, Marcha para Jesus. 17 horas, grande concentração na Praça Fábio Paracatti. Vamos estar em deslocamento até a Praça do Centro Cívico, orando, marchando, orando pelas instituições, por Roraima, pelo Brasil, declarando que Jesus Cristo é o Senhor do nosso Estado. Retorno, às 19 horas, estaremos com o show Juliane Souza e F. Hope Music, DJ Diego Andrade. Dia 7 de setembro, a primeira edição do Amanhecer. Vamos estar 4 da manhã com todo o povo também, orando, intercedendo, adorando, recebendo ministrações de palavras. Vai ser um momento muito, muito bonito, novo, e de promoção da fé em Cristo Jesus, de unidade da igreja, pastores, juventude, sociedade. Todos vocês estão convidados para estar conosco nesses dois grandes dias. E eu quero, então, aqui deixar esse nosso convite especial para todos vocês, tá bom? E Deus abençoe, Rogério de Paula. Olha só, próxima programação, depois da rodada do Brasileirão, fique atento, viu?
0: Tá aí, rapaz. Pastor Enéas, né, convidando aí você e toda a sua família para Marcha para Jesus. E ele é torcedor do Mengão, né? Torcedor do Flamengo. Valeu, pastor Enéas, aquele abraço, que Deus abençoe aí a você aí. Vou tentar estar lá, né? Vamos lá, levar a família. Nivaldo, fala, Nivaldo.
2: Bom dia, Rogério. O Mengão chegou, viu? Rogério, fala bem baixinho aí pros palmeirenses. O Mengão chegou, tá? Aqui é o Nivaldão do Bela Vista. Uma ótima quinta-feira abençoada para todos. Não venda seu voto.
0: Valeu, Nivaldão! Nivaldão do Bela Vista! Avisando aí, viu, que o Flamengo chegou. Valeu, Nivaldo! Olha, nós vamos ficando por aqui já, 7 horas e 54 minutos. Daqui a pouquinho vai chegando aqui a equipe do pastor Alexandre de Paula. Tem aí o programa Pode Crer com o pastorzão Alexandre de Paula, né? E nós vamos ficando por aqui. Eu agradeço seu carinho, seu apoio, a sua audiência. Lembrando que O pastor Enéia vai estar aqui daqui a pouquinho, dizendo ele aqui, que vai estar na entrevista com o pastor Alexandre de Paula, né? Valeu, pastor Enéas, aquele abraço. Deus abençoe todos vocês. Vamos embora. Amanhã, se Deus quiser, sextou, estaremos aqui de volta. Um abraço, tchau, fui!

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aí, a paz do Senhor a todos que já estão coladinhos aqui com a gente. Está começando o nosso programa Pode Crer comigo, Pastor Alexandre de Paula. Ai, meu Deus do céu, e hoje o programa começou super diferente, na voz de Vitorino Silva, rapaz, meu tributo, essa linda canção, né? TBT musical é isso. TBT musical é isso, e essa canção, gente, me reporta para muitos momentos da minha vida. Não sei você, viu? Não sei você, mas, sabe, eu lembro de muitas festas lá na AD Belém, né? Assembleia do Lá de Belém do Pará. E quantas vezes eu vi Vitorino Silva ali cantando. Gente, olha, que coisa. Momentos incríveis na minha vida. Não sei você, não sei se você já ouviu essa canção, tá ouvindo hoje pela primeira vez, mas é uma linda canção que já atravessou gerações, viu, gente? Ah, e aumenta aí, galera, vai.

0: Deus do céu, olha, a gente tava me reportando aqui as grandes festas lá em Belém do Pará, ó. Meu Deus do céu. Ai, é isso aí, gente. O programa começou hoje, sabe, diferente, né? E eu quero agradecer aí a sua companhia. Você que tá cantando comigo essa canção aí, é? Tá cantando? Ah, soltou a voz também? Ai, meu Deus do céu, olha, não tem quem não conheça essa canção e não cante. Sinceramente, não tem. É uma canção assim, ai, que mexe mesmo o nosso coração. Então, olha, nosso muito obrigado a você que tá aí do outro lado, na nossa companhia, você que tá saindo de casa, indo pro trabalho, se trabalhando na casa, você que tá em casa tomando café, ó, não sei. Mas meu muito obrigado aos nossos irmãos aí taxistas, nossas lotações, nossos irmãos aí motores de aplicativos, caminhoneiro, caçambeiro. Gente, muito obrigado a todos vocês, tá bom? Um forte abraço, um beijão no coração. Uma excelente quinta-feira, uma quinta-feira recheada de muitas bênçãos para vocês e para toda a vossa família, tá bom? Vamos fazer o seguinte agora? É, vamos unir a nossa fé, vamos unir a nossa oração e vamos nos apresentar diante do altar do Senhor. Eu não sei como é que você está hoje, eu não sei como você amanheceu, mas eu quero convidar você. Talvez você esteja aí dirigindo o seu carro em direção ao destino do seu trabalho. Mas eu quero convidar você para orar comigo na concordância. No amém, no glória a Deus, no assim seja. Tá bom? Se você quiser estacionar o carro para orar comigo, ficarei muito agradecido, tá bom? Você que está em casa, tem muita gente que dobra o joelho para orar comigo agora. Tem muita gente que fica em pé em frente ao rádio para orar comigo. Existem pessoas aí que desligam aí o fogo que está aceso para aquecer a água do café, né? Ou qualquer outra coisa. E ora comigo. Então, aonde quer que você esteja, se for possível você parar de fazer o que está fazendo, pare. Pare por alguns minutos. E vamos juntos. Juntos mesmo. Na mesma fé. E na mesma oração, nos apresentar diante do altar do Senhor. Talvez você tenha saído atrasado de casa, nem orou. Mas esse é o momento. Chegou a hora. Vamos orar juntos? Então, vem comigo na oração, vem.
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Soberano Deus e Eterno Pai, Senhor, nós estamos agradecidos a Ti, por mais este momento, por mais esta oportunidade, de podermos, Senhor, estar diante da Tua presença, para Te agradecer, Senhor, pelo que Tu tem feito por nós. Pela Tua mão, Senhor, forte, poderosa, que tem nos guardado, tem nos livrado, tem nos protegido, Senhor, de todo mal. E nós, Senhor, externamos a nossa gratidão, externamos o nosso louvor, como diz o salmista Davi: bendiz, ó minha alma, o Senhor, e não se esqueça de nenhum só dos seus benefícios, porque és tu, ó Deus, quem perdoa as nossas iniquidades, quem sara, Senhor, as nossas enfermidades, quem redime, ó Deus, a nossa vida da cova, da perdição, de sorte, Senhor, que a nossa força se renova, Senhor, como a da águia, diante da Tua presença. E nós, Senhor, nos unimos na fé, nos unimos nesta oração com dezenas, centenas e milhares de pessoas agora, com coração agradecidos a Ti, Senhor. Com coração, Senhor, externando o louvor, porque sabemos, ó Pai, e reconhecemos que se estamos de pé, não é porque somos bons, não é porque somos habilidosos, não é porque somos fortes, não, Senhor, mas é porque a Tua graça e a Tua misericórdia têm alcançado, Senhor, as nossas vidas. E nós, Senhor, estamos felizes, contentes, porque reconhecemos, Senhor, o Teu agir e o Teu operar em nossas vidas. Obrigado, Senhor. Obrigado pela noite que o Senhor nos deste. Obrigado pelo esse amanhecer. Obrigado pela oportunidade de trabalho. Obrigado pela empresa. Obrigado, Senhor, pelo veículo. Obrigado, Senhor. Nós externamos a nossa gratidão, ó Pai, por tudo aquilo que o Senhor tem nos proporcionado. Mas agora, Senhor, nesta união de fé, nesta união de oração, nós Te apresentamos aquelas pessoas que estão impossibilitadas, Senhor, de fazer as suas atividades normais. Pessoas, Senhor, que estão acometidas de uma enfermidade. Algumas, Senhor, talvez já estejam com o diagnóstico em mãos. Outras pessoas, talvez, estejam com uma consulta marcada neste dia, Senhor. Mas ela está orando comigo agora. Ele está orando comigo agora, Senhor. Crendo no Teu agir, crendo no Teu operar, crendo no que a Tua palavra diz, ó Deus. Que tudo quanto nós pedirmos na oração, crendo, receberemos. E nós cremos, ó Deus, no milagre. Nós cremos na restauração da saúde do Teu filho e da Tua filha. E por isso, Senhor, aonde quer que eles estejam agora, talvez dirigindo o seu veículo, Senhor, em direção ao seu trabalho, à sua casa, talvez, Senhor, já em casa, de joelhos dobrados, orando comigo agora, ou talvez estejam pessoas orando comigo, Senhor, numa clínica, no hospital. E aonde quer que essas pessoas estejam, Senhor, que elas sintam o toque da Tua mão agora. Que elas sintam, Senhor, a Tua presença agora. E que todo mal, que toda enfermidade, Senhor, sejam elas quais forem, meu Pai, sejam repreendidas e sejam dissipadas agora na autoridade do nome do Senhor Jesus. Em nome do Senhor Jesus, todo mal
toda a enfermidade, sai do corpo do teu filho e da tua filha agora. Na autoridade do nome do Senhor Jesus, nós ordenamos, na autoridade do nome do Senhor Jesus, enfermidade, seja repreendida agora, agora, agora, Senhor, na autoridade do nome do Senhor Jesus. Nódulos desapareçam agora, tipos de cânceres desapareçam agora. Enfermidade dos órgãos vitais desapareçam agora, agora, agora, Senhor. Em nome do Senhor Jesus, meu Pai, na autoridade do nome do Senhor Jesus, nós ordenamos que essas enfermidades desapareçam agora, agora, agora. Que o teu filho sinta o toque, Senhor, da tua mão agora, agora. Ai, meu Deus do céu, em nome do Senhor Jesus, meu Pai. Enfermidade nos ossos, enfermidade na pele, enfermidade na vista, enfermidade na coluna, onde quer que sejam, nós repreendemos agora na autoridade do nome do Senhor Jesus. É em nome do Senhor Jesus que nós declaramos que este mal saia do corpo do teu filho e da tua filha. Em nome do Senhor Jesus, meu Deus, nós declaramos saúde restaurada, nós declaramos o milagre, nós declaramos a cura sobre a vida do teu filho e da tua filha. E que eles, Senhor, testemunhem daquilo que o Senhor realizou na manhã deste dia. Que o teu filho conte na congregação, Senhor, o milagre que recebeu agora. Porque nós cremos, Senhor, que milagres aconteceram agora. Milagres aconteceram agora. Milagres aconteceram agora. Pessoas foram curadas agora, em nome do Senhor Jesus, meu Pai. E essas pessoas vão testemunhar, Senhor, nas suas congregações, o que receberam nesta quinta-feira. Para a glória do teu nome, Senhor, em nome do Senhor Jesus, meu Pai. E assim, meu Deus, nós te apresentamos esta quinta-feira. Que seja uma quinta-feira de bênção, uma quinta-feira de portas abertas, uma quinta-feira de caminhos destravados em favor do teu filho. E que toda palavra de maldição, Senhor, direcionada a ele, a sua casa, a sua família, a sua empresa, Senhor, caiam por terra agora, na autoridade do nome do Senhor Jesus.

maldição, ó Deus, contra o teu filho, a tua filha, contra a sua empresa, são repreendidas agora, são dissipadas agora, em nome do Senhor Jesus. E aonde o teu filho tocar, Senhor, aonde ele estiver, que a tua bênção esteja sobre ele, Senhor. Eu não sei qual a reunião ou qual decisões ele há de tomar neste dia, mas direciona o teu filho, Senhor, direciona a tua filha para a glória do teu nome, em nome do Senhor Jesus, pois é o que nós pedimos e é o que nós te rogamos, em nome de Jesus. Amém, amém e amém.

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1: O nosso texto bíblico do dia está no livro de Tiago, capítulo 1 e o versículo 17. Toda boa dádiva e todo dom perfeito vem do alto, descendo do Pai das luzes, que não muda como sombras inconstantes. É com esse texto bíblico que eu gostaria que você começasse esta quinta-feira. É com esse texto bíblico que talvez você conheça, já tenha ministrado, já tenha ouvido outros pastores, bispo, bispa, evangelista, apóstolos, também ministrarem acerca desse texto. Entretanto, eu gostaria que você parasse por alguns minutos, se quiser anotar aí no seu celular o texto de Tiago, capítulo 1, versículo 17, para você reler depois. Mas eu gostaria que você entendesse o que a palavra está nos revelando acerca do Deus a qual nós servimos. Vejam, nós como seres humanos, a nossa vida, nós facilmente, mudamos de ideia e muitas das vezes essa mudança, essas variações que nós temos, não é errado. Mas isso às vezes nos faz entender que faz parte do processo que nós estamos passando ou enfrentando. E aí nós vamos mudando. E nessa mudança que nós vamos tendo, a gente vai amadurecendo também. Mas entenda o que o texto está dizendo, nos revelando. O texto que nós lemos diz que todas as coisas boas vêm de Deus. Portanto, não há como sair nada realmente do nosso coração, da nossa vida. Não tem como sair nada de bom de nós, posso dizer assim, sem que antes tenhamos recebido do nosso Deus. A nossa natureza pecaminosa às vezes nos impulsiona a pensar de forma errada, a agir de forma errada, a praticar coisas que ferem a santidade de Deus. Nós, por natureza humana, não temos nada de bom para dar, a não ser que nós tenhamos recebido do nosso Deus. Agora, uma das coisas incríveis nesse texto é que ele revela a característica incrível de Deus, que é a constância. ele nos revela dizendo que esse nosso Deus, ele não muda. Ele foi bom ontem, é bom hoje e será bom eternamente. O nosso Deus, ele não volta atrás em suas decisões. Isso faz de sua palavra totalmente digna de toda confiança. Por isso que Tiago revela dizendo, olha, que não muda como sombras inconstantes. Ou seja, o que ele tem para nos dar é bom e ele é constante, ele não muda. Há um texto que diz que o nosso Deus não é homem para que minta e nem tampouco o filho do homem para que se arrependa. O que ele prometeu, ele cumpre. Ou seja, há uma constância inversa daquilo que nós, seres humanos, às vezes sofremos. Nós, às vezes, somos inconstantes. Temos dificuldades em colher bons frutos, porque rapidamente nós mudamos de ideia e abandonamos, muitas das vezes, o que começamos a fazer. Não sei se isso já aconteceu com você, né? Você começou um projeto, no meio do caminho já mudou, já pensou em comprar uma coisa, no meio do caminho já passou para comprar outra. Enfim, nós somos inconstantes. Entenda o que eu vou dizer para você. Que a inconstância, na minha interpretação, ela é inimiga do sucesso. Ela é inimiga do êxito. Quando você se torna uma pessoa muito inconstante, você tem dificuldade de alcançar os seus objetivos. Nós tínhamos uma pessoa muito próxima em casa, minha esposa deve estar me ouvindo agora, ela vai lembrar. Nós tínhamos uma colega que ela dormia de um jeito, pensando de um jeito e acordava de outro. Era incrível, e nós ficávamos olhando para ela, mas como? Amanhã eu vou fazer isso, aí quando acordava, e aí? Não, não vou fazer mais nada. É impressionante, entendeu? Existem pessoas assim. Talvez a sua maior dificuldade seja a sua constância, a falta da constância. Você está me ouvindo aí e está fazendo uma reflexão. É, pastor, quantos planos eu fiz, quantos projetos, e eu não consegui, não foi porque Deus não quis me tornar realidade os meus planos, não, mas porque eu desisti, eu fui inconstante. Eu até comecei bem, mas no meio do caminho fui, desisti. E Tiago nos revela a constância de Deus, ele não muda. Ele não muda. Ele é o mesmo. E talvez você tenha sofrido pela sua inconstância. Quando nós olhamos para Deus, nós temos uma motivação. A verdade é essa. Motivação correta para ir até o fim. Sabe, quando nós nos posicionamos como filhos, e o reflexo nosso é o nosso pai, e o nosso pai é constante, ele não muda, a gente também vai nessa mesma pegada. Pronto. Você está me ouvindo aí? É, tá ouvindo? Está entendendo? Está entendendo que ninguém é culpado por um sonho que não se tornou realidade na sua vida? Você está entendendo que não foi Deus que mudou, foi você que mudou os seus planos? E essa palavra hoje é para você. Porque nunca é tarde para se realizar sonhos. Nunca é tarde para se realizar projetos. Nunca é tarde, querido, querida, para correr atrás daquilo que o teu coração deseja diante do altar do Senhor Jesus. Talvez você já até tenha jogado a toalha. Já estou no nono mês do ano, né? Faltam 3 meses para finalizar o ano. Eu tentei em janeiro, tentei em fevereiro, em março, abril, maio, junho, julho, agosto, não deu certo. Ah, esse ano tá ruim para mim. Não, querido, não pense assim. Não pense assim, calma. Ei, eu tô falando com você agora. É com você mesmo, é você que tá me ouvindo aí sentado, dirigindo esse carro. Você mesmo. Talvez você tenha até já chorado, se lamentando. Talvez pensamentos ruins tenham pairado na sua mente e fazendo você refletir que muitas pessoas prosperaram, cresceram. Seus amigos estão melhores do que você. E você está aí, talvez, parado no tempo, né? As coisas não acontecem, não são favoráveis. E você tem procurado motivos e razões para justificar isso. E aí hoje Deus nos traz essa palavra ao meu coração para ministrar sobre você, querido. Sobre inconstância, o teu maior inimigo. É, o inimigo do teu sucesso. O inimigo da realização dos teus sonhos. O inimigo da realização dos teus projetos é a inconstância. Ele é o teu maior inimigo. E você precisa vencer isso na sua vida. Você precisa mudar a chave. Você precisa. Você talvez tenha sido um grande motivador de pessoas. Amigos, né? Você incentiva, você é o cara que está junto. Vamos lá e tal. Pá, pá. Mas quando é com você mesmo, você não consegue se auto-motivar. E essa palavra que Deus colocou no meu coração hoje é para você. É para você que está aí do outro lado. É para você que está me ouvindo. Deus falou comigo fortemente nessa palavra. E eu estou compartilhando com você porque Deus me fez entender que você estaria aí do outro lado do rádio. Eu não sei o seu nome. Eu não sei quem você é. Eu não sei o que está acontecendo com você. Eu não sei o que deixou de acontecer com você. Não sei. Mas eu estou falando aquilo que Deus colocou no meu coração hoje para ministrar sobre a sua vida. Não tem outra justificativa. Não, querido. Por um projeto não realizado, a não ser que você... A não ser que você tenha mudado os seus planos. O texto nos revela que Deus não muda. E nós devemos ter essa mesma motivação. E quem sabe hoje, esta quinta-feira, hoje, este dia, agora, você que está aí me ouvindo, quem sabe hoje você vai retomar algo que tem abandonado há tanto tempo. Eu não sei, mas você sabe. Você deixou de fazer, você deixou de correr atrás, você deixou de se esforçar, você deixou de se dedicar. É, você parou. Não se tornou realidade, foi porque você parou. A verdade é essa. E quem sabe hoje, depois dessa palavra que Deus está falando ao teu coração, hoje é o dia de você tomar de volta aquilo que você abandonou. Sabe por quê, querido? Porque nós vivemos em tempo de não se abalar com as pequenas derrotas, mas sim de compreender que elas fazem parte da construção das grandes vitórias em Deus. Talvez você tenha justificado a sua parada no tempo por uma coisa que não deu certo. Aí você justifica toda a sua falta de ação nessa derrota que você considera que o parou. mas eu gostaria que você tomasse posse dessa palavra. Porque você é filho de um Deus que não muda. Ele é constante. E você precisa ter essa característica na sua vida. Olha, por diversas vezes, eu confesso para vocês, eu pensei em desistir de muitas coisas que hoje são reais na minha vida. Mas eu aprendi isso desde cedo, essa constância. Tem hora que eu fico pensando assim, como é que acontece? Como é que você consegue fazer 1000 coisas ao mesmo tempo? Tem dia que eu tenho muitas coisas ao mesmo tempo para fazer em diversas áreas. Eu fico pensando, meu Deus, dai da tua graça. Mas eu não vou desistir. Eu vou fazer, eu vou tentar. E é isso que eu quero que você entenda hoje, querido. Eu não sei quem você é. Não sei, sinceramente, eu queria muito saber quem você é que está aí do outro lado. Não sei. Mas essa palavra carinhosa hoje foi para você. Foi para você. Deus colocou no meu coração para ministrar sobre a tua vida. É, sobre a sua vida. Tá bom, querido? E você precisa se levantar dessa cadeira, você precisa agir, você precisa, sabe, fazer algo, retomar de volta aquilo que você abandonou, os projetos, os sonhos, os planos. Vai em busca. Você mudou no meio do caminho. E foi por isso que as coisas não deram certo. Então, querido, você precisa retomar hoje aquilo que você deixou para trás. E a partir de hoje, se você não tiver uma vida totalmente motivada, eu vou dizer uma coisa para você, mas você terá uma vida disciplinada. Diga comigo aí, vai. Eu posso até não ter todos os dias uma vida motivada. Diga, uma vida motivada. Mas eu terei uma vida disciplinada. Eu não vou desistir. Eu não vou retroceder. Eu não vou abandonar. Eu vou, como diz a linguagem popular, eu vou correr para cima. E vai dar tudo certo em nome do Senhor Jesus. Porque Ele não muda. E se Ele não muda, eu vou na mesma pegada. Eu vou na mesma pegada. Eu vou também em busca das realizações daquilo que Deus colocou no meu coração. Porque se Ele colocou e não muda, por que eu vou mudar? Tá bom, querido? Tome posse dessa palavra. E que o seu dia já seja diferente a partir de agora, tá bom? Que Deus abençoe poderosamente a sua vida e você vai testemunhar daquilo que você vai retomar hoje. É, você vai voltar, vai pegar aquele projeto, você vai trazer de volta para a sua memória, para o seu coração e vai ter uma vida disciplinada, vai correr atrás e você vai testemunhar que isso se tornou realidade em nome do Senhor Jesus.

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estamos de volta, são exatamente 8 horas e 56 minutinhos. Ai, meu Deus do céu, gente, como o tempo passa rápido e rápido demais. Mas eu quero agradecer a sua companhia, quero agradecer você que tá aí do outro lado, desde as 8 horas da manhã, já orou comigo, já tomou posse da palavra, tá bom? Já tomou posse da palavra, já tomou posse? Não, pronto, eu também tomei posse, viu? Tá pensando que eu sou diferente de você? Sou não, sou igualzinho. E Deus fala, fala fortemente no meu coração, tá bom, querido? Então, olha, eu tomei posse, vou deixar de ser inconstante, tá bom? Vou firmar mais os pés nos propósitos e seguir em frente, porque Deus não muda, Deus não muda, tá bom, querido? Então, vamos seguir nessa pegada aí nos nossos objetivos diante do altar do Senhor Jesus. Então, meu muito obrigado a você que tá aí desde as 8 horas da manhã ouvindo o nosso devocional, participando do nosso devocional e tomando posse de tudo aquilo que Deus já falou, tá bom? E você que tá chegando agora, seja sempre muito, mas muito bem-vindo mesmo, tá bom? Você tá aqui no nosso programa, pode crer! Ai, meu Deus do céu! Comigo, pastor Alexandre de Paula, tá bom, querido? E eu gostaria que você ficasse comigo até as 10 horas da manhã. Inclusive, você pode até mandar mensagem pra gente, pode participar. Se você ainda não participou, participe hoje, tá bom? Mande mensagem pro número 991161059. 991161059, tá bom? Inclusive, ai meu Deus do céu, irmão Galinvita, eu tô animado hoje, viu? Animado pra fazer programa e eu gostaria de ouvir, sabe qual música? A música do Pode Crer que eu postei no meu Instagram, que tocou ontem na rádio. Olha, ó, você já conhece essa música aqui, ó? Foi lançada semana passada, ó.

0: esta alegria, querido, querida, você que tá aí do outro lado, que nós estamos aqui celebrando ao Senhor, fazendo esse programa com você mesmo. Por isso é importante você interagir, mandar mensagem e tá aqui celebrando ao Senhor com a gente. Olha, tem ouvinte mandando aqui vídeo aqui, ó. É, deixa eu ver quem é aqui, vai. Ai, meu Deus do céu, calma aí, Mangalim. Deve ser alguém, será que é alguém ouvindo a nossa música? Deixa eu ver agora. Agora vai dar certo, Mangalim Pita. Vê se acendeu aí, vai. Ai, solta aí, Mangalim Pita, vai. Ai, meu Deus do céu, tá baixando agora. Agora vai, Mangalim Pita. Tá baixando aqui o vídeo, olha. Agora foi, vai.
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0: É isso aí, meu querido amigo Kleber Viana, rapaz, gente boa demais, tá coladinho na nossa programação, meu amigo Kleber, um forte abraço pra você, um beijão no seu coração, muito obrigado pelo vídeo, viu, gostei muito mesmo, tá bom? Um forte abraço pra você, pra toda a equipe de trabalho aí que tá coladinha aí com você também, um beijo no coração de todos vocês, ao Rian, a Hillary, a missionária Débora, ao nosso deputado federal, pastor Diniz, rapaz, gente boa demais, é um homem de trabalho, viu, gente, um homem de trabalho, viu? Um abraço a todos vocês, um beijo do coração, muito obrigado pela companhia, querido, e valeu, mas valeu mesmo pela sua participação, inclusive por esse vídeo aqui hoje, viu? Vou postar no meu Instagram, viu? Ai, meu Deus do céu, um abraço, meu amigo Kleber Viana, rapaz, gente boa demais. Aumenta a música aí, galera, vai!

0: linda canção. É, nós celebramos ao Senhor e eu quero agradecer a sua companhia, a sua audiência, a sua participação. Você que tá aí do outro lado, dirigindo pelas ruas de Boa Vista, você que tá indo destino ao seu trabalho, você que tá indo pro centro, você que tá em casa. Tem muita gente já que já tá temperando o feijãozinho. É, rapaz, olha só. Tem gente que já tá preparando o almoço, rapaz. Que bacana isso. Olha, um forte abraço pra você que tá aí na cozinha, é, trabalhando. Olha, obrigado pela sua companhia, viu, querido? Viu, querida? É, muito obrigado mesmo. Um beijão no coração de vocês, tá bom? Tem gente que tá cuidando do jardim também, né? Tem muita gente aí cuidando da horta, do jardim, é... São nossos ouvintes também, tá bom? Um abraço pra todos vocês. Muito obrigado pela companhia. E olha, gente, muitas mensagens chegaram por aqui. Não foram poucas, não, tá bom? O final 8750 mandou mensagem aqui pra gente. Solta aí, Mangalembita, vai!
1: Bom dia! Graças a paz, pastor Alexandre. Quem que tá falando é seu irmão de montanha, o capitão Leonardo. Manda um abraço aí pra gente. Eu e o irmão Alex estamos aqui ouvindo a sua rádio. Manda um abraço aí pra família 08. Amém, irmão.
0: Ei, meu querido amigo, nosso capitão, rapaz, família 08, rapaz, é, os legendários sempre ouvindo a gente, olha, um forte abraço nosso capitão Leonardo, rapaz, e o meu amigo Alex, rapaz, olha, foi um parceirão nessa caminhada, foi um parceirão mesmo, e a gente agradece demais a toda a família, né, o Edmilson, que tá sempre ouvindo a gente, olha, um forte abraço, um beijão no coração de vocês, muito obrigado por toda a ajuda, tá, família 08, olha, ombreada com o pastor Alexandre na montanha, obrigado mesmo, um abraço ao nosso capitão Leonardo, ao Alex, a todo mundo da família 08, né, um beijo no coração e valeu, valeu mesmo, capitão, pela sua participação hoje aqui na nossa programação, tá bom? Beijão no coração, uma excelente quinta-feira para vocês, uma quinta-feira muitíssimo abençoada em nome do Senhor Jesus, tá bom? Tá bom, querido? Um abraço para vocês, valeu! Ai, meu Deus do céu, deixa eu ver quem mais mandou mensagem aqui, rapaz, foi a obreira Sueli, rapaz, escreveu bom dia! Para todos nós, irmãos e ouvintes, a paz do Senhor Jesus Cristo. Ok, Obreira Sueli? Um forte abraço para a senhora, um beijo no coração. Valeu pela sua participação hoje aqui na nossa programação. Sabe quem mandou mensagem também, rapaz? É, foi a irmã Wanda Luísa. Escreveu assim, ó, estou na físio, ligadinha, não pode crer. E quem está do meu lado, está ouvindo também. Ah, legal. Obrigado, irmã Wanda. Um forte abraço para a senhora. Um beijo no coração. Obrigado pela sua participação. Olha, e boa atividade física aí, tá bom? Ai, meu Deus do céu. É desse jeito. Verdade, pastor. Tá mandando mensagem, né? Que foi sobre inconstância, né? Ai, meu Deus do céu. Vamos para cima, vai. Olha, o final... 3630 mandando mensagem também. Solta aí, Mangalembita, vai.
2: É, bom dia, pastor Alexandre de Paula. Aqui quem tá falando é Alex Sarmento, aqui do bairro Santa Luzia. Okay. Todos os dias aqui eu e minha mãe ouvem seu programa. Minha mãe, que é evangélica da Assembleia de Deus, ela manda um alô pro senhor e para todos os ouvintes da rádio. E ela gostaria de ouvir aquele hino, que ela gosta daquele hinozinho mais antigo, né? É, Cacatuba então é Jacira, aquele hino lá. Basta que me toque, Senhor, pra minha alma cansada vencer, se a noite escura está. E aí, coloca aí pra nós.
0: Ok, meu querido amigo, rapaz, nosso ouvinte Alex Sarmento, rapaz, olha, coladinho na nossa programação e soltou a voz, não é, galera? Cantou e cantou bem. Meu querido irmão, um forte abraço pra você, pra sua mãe, um beijão no coração, que alegria, tá bom? Tê-los aqui como os nossos ouvintes, fico feliz, viu? E claro, a irmã Calempita vai procurar essa canção aqui pra tocar já já, daqui a pouco pra vocês, tá bom? Sabe quem mandou mensagem? Também, rapaz, foi ela, a irmã Terezinha. É, fala, irmã Terezinha, vai.
3: Olá, bom dia a todos. A paz do Senhor Jesus. Bom dia, meu pastor. Quero lhe desejar um dia abençoado, uma quinta-feira abençoada para o senhor, para sua esposa, para minha princesa Daiane, para o meu amigo Dedê, para minhas amigas Carly Pita, Érica Pita, irmã Silvana, irmã Edna, irmã Roseli, Jaqueline Parente, Carne Lúcia, para o meu príncipe Arthur, para minha amiga Lani. E ontem eu mandei mensagem, o senhor não viu minha mensagem, e para o pastor Enéas, que hoje é seu entrevistado, filho da minha querida amiga irmã Edna. E a todas minhas amigas e amigos ouvintes da Rádio Parente, eu desejo a cada uma um dia abençoado. Solta a música aí, irmã Carly Pita, vai!
0: Ok, irmã Terezinha, um forte abraço para a senhora, um beijão no seu coração, muito obrigado pela sua companhia e a gente agradece de montão, tá bom? Vamos fazer o seguinte, olha, já tá aqui comigo o meu querido pastor Enéas, nosso presidente da OMÉ, já vai falar acerca do grande evento que vai acontecer neste final de semana, neste sábado, que é a Marcha para Jesus 2026. Olha, nós temos divulgado, falado, motivado você a ir para esse grande evento que tem superado todas as nossas expectativas todos os anos, porque tem sido uma união de várias denominações, né? Refletindo na unidade da igreja. Que bacana isso, gente, olha. E daqui a pouco, nosso querido amigo pastor Enéas, que é o nosso presidente da OMÉ, já nos trará muitas informações, tá bom? Então vou fazer o seguinte, são 9:09. Eu vou de uma música. A música do ouvinte, Mancala Limpida, tem aí? Tem? Tá tudo certo? Então, solta a música, irmã Galen Vida, vamos!
4: E a música do ouvinte.

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2: Estamos de volta, são exatamente 9 horas e 16 minutinhos e você ouviu a vinheta aí, né? Claro, ouviu, já colocou na sua agenda? É exatamente isso, nesse final de semana nossa Marcha para Jesus 2026, rapaz, olha, muitas novidades, muitas coisas acontecendo, toda a diretoria da OMÉ se esforçando muito, se dedicando muito, e claro, a gente manda um abraço aqui para todos que compõem, né, a diretoria da OMÉ, um forte abraço ao pastor Lucas, que é o sempre responsável por toda a logística, todo o trabalho, toda aquela questão ali de estrutura, é o pastor Lucas. Pastor Lucas, um forte abraço para você, um beijo no coração. Mas aqui com a gente, com muita honra, muita alegria, eu recebo hoje o nosso presidente da OMÉ. Tô falando dele, é pastor Enéia Javá. Gente boa demais. Bom dia, meu querido, a paz do Senhor.
3: Pode crer, maravilha, que maravilha, pastor Alexandre,
2: que estar alegria,
3: pastor, novamente nesta casa, programa Pode Crer, saudar nossos ouvintes, Terezinha, muito obrigado pela referência, Deus abençoe, e dizer que estamos aí já nas vésperas, muita coisa acontecendo, muita coisa boa, estamos com a expectativa enorme para esse grande dia, que é o dia 5 de setembro, Marcha para Jesus.
2: Que bacana, né, pastor? Olha, passa rápido, né? A gente ainda tá com aquele gostinho da Marcha 2025, que foi uma marcha, assim, que marcou muitos corações, e a gente tá nessa vibe, como diz os jovens, né? A gente tá nessa pegada ainda dessa marcha de 2025, entrando já 2026. E olha, pastor, é surpreendente aquilo que Deus tem feito através desse grande evento que reflete a unidade da igreja, né? E eu fico muito feliz em fazer parte desse momento, viver esse momento, né, com essa geração que está aí celebrando e adorando o nome do Senhor. E eu gostaria que você falasse para nós aí sobre quem estará presente, confirmadíssimo, né, aqui a presença dos cantores, da organização da festa, dos cantores locais. Fique à vontade, pastor, diga para nós aí como é que está toda essa organização.
3: Isso mesmo, essa fala da vibe, ela é muito interessante, porque quando você entra na rede social da Marcha para Jesus, eu quero até que pedir aos nossos ouvintes, vá aí no Instagram, @ Marcha para Jesus RR, você vai ver que as edições da Marcha, ela está curtida ali, então parece que um dia após o outro a Marcha, então a gente sente sempre envolvido com esse clima, além das marchas dos municípios, mas olha só, Marcha para Jesus, 5 de setembro, agora às 17 horas, a grande concentração e deslocamento em ato profético, marchando até a Praça do Centro Cívico. Ali na Praça do Centro Cívico, os pastores, o trio elétrico, as autoridades espirituais estarão orando pelo Brasil, pelo Estado, pelas instituições, pelos poderes. Nós temos o tema Manifeste o Reino. Nós estamos em crise, em várias crises, em diversas ordens. Então nós queremos, principalmente política, nós queremos declarar ali portas abertas, a vontade de Deus sendo feita, também no campo sensível que estamos vivendo atualmente, que é o campo político, muita coisa acontecendo, então queremos declarar as bênçãos do Senhor, as mãos do Senhor estendidas sobre esse grande projeto, que é o projeto Brasil, que é o projeto Igreja, que é o projeto Unidade do Povo de Deus. E retornando às 17 horas, então, nós teremos as nossas atrações nacionais, confirmadíssimas, então estará conosco a Júlia, já com tudo, passagem compradas, já confirmadas, estará chegando já também, estará chegando aí de sexta para sábado, a nossa cantora Juliane Souza, a bênção, no ranking do segmento music gospel, ela está entre os primeiros. Então assim, é atualidade e é uma mulher de fé, de muita adoração. É isso que nós podemos esperar. Então Juliane Souza, F. Hope Music, também estará. F. Hope, as igrejas em si cantam, louvam, cantam, né? Tanto Juliane Souza como F. Hope, as igrejas de maneira quase uníssona, elas louvam dessa maneira. E também nós teremos aí o DJ, que é de Manaus e coordenador do Amanhecer, do Região Norte, também é DJ da Igreja da Lagoinha, Diego Andrade. Ele estará também conosco nessa programação. Então assim, vai ser excelente. Temos bandas locais e nós teremos uma participação bem interessante, bem legal, que é a participação do pastor Edésio de Oliveira. Pastor Edésio de Oliveira é de primeira mão, essa informação é até break news. É o furo que fala, né? É o furo na questão de reportagem, né? Eu quero então aqui no programa do meu amigo Alexandre de Paula, pastor. Adésio de Oliveira é o pai do Nicolas Ferreira. Ele estará aqui sábado, conosco já numa agenda própria. E também foi convidado de ministrar uma palavra ali na Marcha para Jesus. Então vai ser uma palavra abençoada. Pastor que tem destaque a nível nacional, não só por ser pai do deputado Nicolas Ferreira, que aliás ele está aqui por causa do lançamento do livro Como Foi a Construção, preparando filhos para as futuras gerações. Então ele tem bagagem, porque quando se fala em Nicolas Ferreira, você vê, claro, o servo do Senhor, tá? Então estará também ministrando uma rápida palavra, uma pequena palavra para nosso público ali da Marcha para Jesus. Então queremos convidar os pastores, as igrejas, os líderes de jovens, a comunidade, a sociedade de bem, os simpatizantes, todos, se você tiver vontade, estar conosco agora dia 7 de setembro. Dia 5 de setembro. Me permita, pastor, já em ato contínuo aqui, também falar do Amanhecer, o projeto Amanhecer, que é um projeto novo. A todos os entes federativos da comunidade cristã evangélica têm aderido, e é uma massa de fé, de comunhão, de unidade, de cultura do reino, que é o Amanhecer. Ela teve início ali, se não me engano, em 2024, é recente, é novo, ali em Santa Catarina, e todo o Brasil está aderindo. O Brasil, né, o povo de Deus está aderindo, que é um ato profético, Amanhecer com o Senhor. Então, 4 da manhã, dia 7 de setembro, isso, feriado nacional, 7 de setembro, às 4 horas da manhã, estaremos também na Praça do Centro Cívico, também em adoração, bandas locais, ministração da palavra, louvores. Então vamos receber toda a sociedade também, todo o povo de Deus ali para essa grande, vamos chamar de vigília, né? Mas o povo de Deus gosta desse desafio.
2: Claro.
3: Quando fala em vale, montanha, quando fala em vigília, o povo, talvez a sociedade no âmbito geral não entenda isso, mas nós que somos apaixonados por Jesus, a gente gosta desses movimentos de desafio. Então quero convidar você também para o dia 7 de setembro, às 4 horas da manhã, a estarmos ali amanhecendo com o Senhor. Todos os dias o Senhor se faz permitir em nossas vidas amanhecer com gozo, com paz, alegria, novos projetos. Isso é bom, porque isso você acessa locais no mundo espirituais inacessíveis. A Marcha para Jesus nos permite isso. Eu quero que fazer uma me permita dizer, uma convocação, um clamor, um apelo, com carinho. Eu sei que o evento em si, ele é fantástico, ele atrai, o show, a gente fala show, mas é show de fé, é de adoração, são palavras técnicas, termos técnicos, mas é adoração em praça pública, é o céu aberto, é o templo ao ar livre, é o santuário. Show é o nome técnico, mas é adoração. Eu sei que o povo gosta do show em si, quer ver ali o homem e a mulher de Deus louvando ao Senhor, mas a marcha, ela é de fundamental importância. Então eu quero convidar você a participar do ato da marcha. O ato é a marcha. Quando você marcha para Jesus, o ato de caminhar conosco,

0: mas o sol já vai estar contente e vai ser bênção do Senhor. Também, só eu estou falando. Mas eu quero passar as informações.
1: Eu estou deixando você falar, pastor, porque você está com um tempo cronometrado. Isso, aí para sair. Tá, mas eu quero ressaltar, já que você deixou uma deixa para mim aí, deixa eu falar então. Pronto. O nosso ouvinte, rapaz, olha só, o nosso ouvinte aqui, Souza, que ele é motorista de aplicativo.
0: Legal.
1: Está lá em frente à Praça Fábio Paracatti. Fez duas fotos lindas. Pô, legal, entendeu? Legal. A estrutura sendo montada. Isso. Ele colocou assim, ó, está ficando lindo. Pode crer!
0: Maravilha!
1: Vai ser tremendo, foi o que ele escreveu. Irmão Souza, um forte abraço pra você, querido, um beijo no coração. Abraço, muito obrigado, tá?
0: Souza.
1: Por essa fotografia, isso nos motiva, né, pastor?
0: Motiva.
1: É a unidade da igreja. Gente, a marcha para Jesus não tem placa de denominação. Não, não tem, não tem. Não tem um pastor, não. Não tem vários pastores, não. É um único pastor, é o Senhor Jesus, tá bom?
0: Isso.
1: Todas as ovelhas estarão lá, servindo e adorando um único pastor. É, o pastor dos pastores, é o Senhor Jesus. Então, olha, a gente fica muito feliz. Eu sei que o povo está muito motivado, os ouvintes do Pode Crer, os ouvintes da Rádio Parente estão muito motivados para esse grande dia, para esse grande momento da igreja, um ato profético de celebração, de adoração e de palavras proféticas aqui em direção ao nosso estado, em direção à nossa capital. Então, a gente fica muito feliz, tá bom? Por você que está aí do outro lado, ouvindo aqui o nosso querido amigo pastor Enés, que ainda tem coisa para falar. Pastor, você me deu uma deixa aí, eu comecei a falar aqui, mas eu quero lhe ouvir. Pode continuar, pastor.
0: É isso mesmo, a Marcha para Jesus, ela não é de uma igreja, uma placa, um CNPJ, não, ela é da igreja, é do povo de Deus. Não tem um pastor, o pastor é o nosso Senhor Jesus Cristo. Então, isso é muito importante destacar, porque às vezes há conflito de ideias, pode ser gerado algum conflito no coração e mente de alguns, mas não, nós estamos aqui todos uníssonos, unidos, motivados, ladeados, imbuídos para fazer aqui e proclamar o reino de Deus. Olha, hoje à noite nós teremos a partir das 21h30, ou seja, 9h30 da noite, uma oração na praça Fábio Paracatti. Ali é onde nosso irmão Souza, né? Irmão Souza enviou a mensagem, o irmão Souza enviou a foto. Nós estaremos ali com os pastores e a igreja. Então, você também é nosso convidado para estar em um momento, em uma hora de oração, consagrando aquela praça ao Senhor. Amém? Então hoje às 21h30 nós estaremos na Praça Fábio Paracatti orando, consagrando aquela praça ao Senhor hoje e amanhã, preparando um ambiente espiritual, selando, para que nós possamos fazer algo muito lindo e tremendo. Olha, eu tenho certeza, porque todos os anos é assim. Eu falo tremendo e lindo porque todos os anos a gente fala só do show, do evento, da alegria, de pula-pula, de cantar, de louvar. Isso é importante. Mas o resultado são vidas transformadas, pastor. Em outra oportunidade, nosso tempo está resumido, mas em outra oportunidade, eu quero aqui também falar dos testemunhos. Esse ano nós vamos também trazer relatos, vamos colocar relatos, mas vidas são alcançadas, a salvação, nós oramos por vidas, pessoas aceitam a Jesus, destinamos às igrejas, pessoas são curadas. Então, assim, é um culto, show é um nome técnico, mas é um culto, é um lugar onde Deus manifesta a sua presença, a sua glória, e o poder de Deus é derramado, ok? Então, é isso que nós temos para dizer, e você, uma vez mais, é nosso convidado, dia 5 de setembro, às 16h30, nossa concentração, às 17 horas, nossa concentração maior e o start para a nossa Marcha para Jesus, para a Praça Fábio Paracatti, direção à Praça Centro Cívico. Vamos orar pelas instituições, pelo país, pelo Brasil. Retornamos, 19 horas, o grande show Juliane Souza, F. Hope Music e DJ Diego Andrade.
1: Ok, meu querido amigo pastor Enéas, rapaz, o nosso presidente da Omé, rapaz, aqui com muita honra. É, estamos aqui recebendo, tá bom? E ele nos trazendo muitas informações, mas pastor, antes de você ir embora, deixa eu ver aqui uma ouvinte que você conhece, me conhece muito bem, é ela, nossa missionária Edna. Fala, missionária, vai.
2: Paz do Senhor, pastor Alexandre.
1: Paz do Senhor.

0: Senti sua falta ontem. Também verdade. No programa do, do Paulo, né? Às 13 horas. Também não é assim mesmo, né? É desse jeito. Faça um abração pro senhor, sua família, toda a sua família. Missionária Virgínia, como sempre, no abraço. As mesmas pessoas. A mãe Osanete, irmã Terezinha, meu querido filho, pastor Enéas Farias, está na preparação para a marcha para Jesus. Hoje vai ter oração lá na praça. O senhor está sabendo, né?
1: Tô.
0: Amanhã, hoje e amanhã, às 22 horas, se eu não estiver enganada, terá oração. Ter oração, né, pastor?
1: Isso.
0: Não adianta querer fazer um trabalho se você não orar. Tem... Primeiro é a vigilância, depois é a oração. Para que Deus abençoe nosso trabalho. É mesmo?
1: Amém.
0: Um abração para todos os ouvintes. Essa abençoada rádio, irmã Jaqueline. Eu estava pensando ontem quando o nosso irmão. Ai, Jesus querido. O nome é Afonso, Afonso Parente. E a irmã Jaqueline, com outros irmãos, foram lá em casa. Não sei a data. Foram lá em casa, foi maior alegria quando eles foram lá em casa. Não esqueço jamais desse dia.
1: Que legal.
0: Abração, irmã Jaqueline. Jaqueline, já está no meu coração e na minha mente. Ô, meu irmão, eu falei 22 horas a oração, né? É na Praça Fábio Paracate, às 21h30. Me enganei. Mas meu filho estará aí, né?
1: Vai,
0: eu nem sabia.
1: Tá lhe ouvindo.
0: Ah, tá, mas ele vai confirmar esse negócio aí, tá bom, pastor? Um abração.
1: Tá bom, minha querida missionária Edna. Um forte abraço pra senhora. Um beijão no coração. Muito obrigado pela sua participação, não só de hoje, mas de sempre, viu? A senhora é um ouvinte fiel aqui da nossa programação. Pra quem não sabe, ela é genitora do nosso querido amigo pastor Ernesto, que tá aqui comigo. Pastor, mande um alô pra sua mãe, que tá lá do outro lado ouvindo você, rapaz.
2: Minha querida, minha mãe, te amo. Obrigado pelo carinho. Ela tá comigo hoje, ela mora comigo e a gente tá cuidando. Então, assim, ela é minha mãe e eu sou o pai, né, dela. Eu falei com ela. Ela tá com 70 e ela tá com 73 anos.
1: Que legal.
2: Então, é uma relação muito, muito salutar, muito amor. Obrigado, mãe. Deus abençoe a senhora. Já já vamos estar juntos.
1: Ela tá acompanhando teu corre-corre aí direto, hein?
2: Ela sabe que eu não consigo parar. Eu chego lá, ela, meu filho, quero conversar. Eu paro, ela fala e saio, né? Então, eu sei. Ela entende e nos perdoa aí qualquer situação, qualquer. Olha, para finalizar, eu preciso então mandar aqui os abraços a todas as pessoas que fazem isso acontecer. Aos nossos diretores da Almer, todos os pastores, eu não vou nomear, que são muitos pastores que estão em contato conosco, se disponibilizando, parabenizando. Então, todos os pastores. Também a realização é da Almer, mas o apoio é da Prefeitura de Boa Vista. Mandar um abraço para o prefeito Marcelo Zentuni. E também a FETEC e a CONCEPAB são o apoio. Então, assim, a CONCEPAB é o Conselho Nacional de Pastores do Brasil e a FETEC é a nossa prefeitura aqui no município e a prefeitura. Tá bom? Então, esses são os nossos carinhos e pode crer!
1: Meu querido amigo pastor Enéia, já faz gente boa demais, ele que tá aí como presidente da OMER. A OMEC realiza todos os anos aí a Marcha para Jesus e a gente fica muito feliz, tá, pastor, pela sua presença aqui hoje, nos honrando, trazendo informações, trazendo novidade aí sobre a Marcha para Jesus e nós aqui, eu como pastor e apresentador do Pode Crer e todos os ouvintes se sentem muito honrados em receber aqui você e dizemos a todos juntos, né? Falamos todos juntos que estaremos lá, viu, pastor? O 22 da Parente FM estará lá na Marcha para Jesus.
2: É isso mesmo, a informação erradeira é que o nosso pastor, ele é o apresentador da marcha oficial.
1: Ê, rapaz!
2: É outro furo também.
1: É outro furo, tô obrigado.
2: É o nosso apresentador e vai ser benção mais um ano.
1: Amém, pastor, obrigado pela sua vinda, beijo, venha sempre, estaremos juntos. Juntos, olha, gente, Marcha para Jesus, 2026, final de semana, desse sábado agora, eu estarei lá. Hoje, a novidade, o furo de reportagem, Mancala em Vida, que vai estar apresentando a Marcha para Jesus, a dupla é Pastor Alexandre de Paula e Daiane de Paula, rapaz. Olha só, um abraço, viu? A princesinha Daiane, que tá escutando a programação agora. Nós seremos esse ano juntinhos os apresentadores da Marcha para Jesus. Eu vou de uma música de Juliane Souza e já já eu volto, tá bom?

0: aí, já estamos de volta em clima, de marcha para Jesus. Gente, olha, a festa tá ficando linda, a organização, o evento, a estrutura. Se você ainda não passou lá na Praça Fábio Paracate, eu lhe recomendo dar uma passadinha lá. Se você tá meio assim, não sei se vou... Dá uma passadinha lá para você ver a estrutura que está sendo montada para nós juntos adorarmos e celebrarmos ao nome do Senhor Jesus. Tá bom, querido? Tá bom, querida? É com você que eu estou falando, é com você mesmo aí. Você que está ouvindo, você que está cantando, você que está celebrando ao Senhor aí com essa linda canção na voz de Juliane Souza. Ela vai estar aqui presente, presença confirmada da nossa Marcha para Jesus 2026. Eu quero ver você lá, tá bom? Não é pra deixar pra ir pro outro canto, não. Eu quero ver você lá. Inclusive, deixa eu mandar um abraço aqui, rapaz, pro meu amigo Lúcio, lá da sede, rapaz. Olha só, marcando presença aqui, escreveu assim, a paz do Senhor Jesus, meu amigo e pastor Alexandre. Estamos aqui ligadinhos no Pode Crer! Ai, meu Deus do céu! Irmão Lúcio, um forte abraço pra você, um beijo no coração. Muito obrigado pela sua companhia, muito obrigado pela sua audiência. Olha, não tá só não, viu? Não tá só não. Tá o Lúcio ouvindo, tá a irmã Lídia ouvindo e as netas, Gigi e Ana. Estão todos na escuta da programação do Pode Crer. E eu mando um abraço, um beijo no coração para essa família tão querida lá da Sede Nacional. Um beijo, muito obrigado. Sinto honrado, viu, irmão Lúcio, pela sua participação aqui, pela sua presença aqui com a gente na programação. A gente agradece. Quero ver todo mundo lá na Marcha para Jesus também, tá bom? Meu Deus do céu. Gente, já tá aqui comigo a minha querida irmã, também lá da Sede Nacional e parceira da Parente FM. A gente fica muito feliz. Eu quero aqui, antes de até já oportunizar para ela aqui a fala, eu quero agradecer a todos os nossos novos parceiros que estão vindo para cá, para a Parente FM, fazer parte nessa construção de uma nova fase que nós estamos vivendo. Então, eu quero agradecer. E a irmã Andrelina, ela é a nossa parceira, ela é a sócia administradora, da líder, não é isso? Irmã Andrelina.
1: Bom dia, pastor Alexandre. Bom dia a todo o povo que está nos ouvindo nessa hora. Sim, sou sim. Eu sou a sócia maior. Brincadeira à parte.
0: Ai, meu Deus do céu. Mas quem manda é a mulher mesmo. Não tem problema não. Lá em casa é a patroa lá que tem mandado bastante.
1: É verdade.
0: Que felicidade.
1: O homem é o cabeça, a mulher é o pescoço.
0: Direciona para onde é que vai, né?
1: Direção.
0: Que legal. Olha, irmã Andrelina, ficamos felizes em ter a senhora aqui. Eu sei que a senhora e o nosso querido amigo, irmão Alcemir, é um casal de empreendedores. Tem aí vivido experiências fantásticas em relação ao empreendedorismo, vendo a mão de Deus operar fortemente na vida de vocês. Hoje vocês estão ali com a líder, que é na parte... De reforma, pintura, né?
1: Lanternagem
0: pintura, do carro, tudo.
1: Mas polimento.
0: Também, polimento, né? Mas também tem um café onde a senhora também ali administra. Quem, muito famoso o café, por sinal, né? E muita sim, gente já deu uma paradinha lá. Sim. Quer ver onde é o café, mano?
1: O Café Excelência, ele fica localizado na Avenida Venezuela, número 1415, bairro Pricumã. Bem... quase ao lado do Casarão do Milho, né? E bem em frente à Level Sushi. Um café muito gostoso, bem caseiro para quem gosta. E graças a Deus estamos aí também nesse empreendimento, né?
0: Amém!
1: E temos mais ou menos aí uns 5 anos, né? Lidando com o café da manhã e a lanternagem também, a líder lanternagem também, o Senhor nos presenteou. Era só um projeto no coração do meu esposo, e Deus foi maravilhoso quando trouxe a existência, né? Esse propósito de Deus, essa vontade de Deus para a vida dele. E ficamos muito felizes.
0: Olha, e nós aqui, irmã Andrelina, da da Parente FM, ficamos felizes em ter vocês como nossos parceiros. Eu tenho dito aqui na programação da rádio e na convocação aqui de novos parceiros que as pessoas que entram na nossa grade para divulgar a sua empresa, para divulgar o seu trabalho, para posicionar, como diz tecnicamente, né, no marketing, né, a marca da empresa, vocês fazem muito mais que isso. Vocês estão nos ajudando, sim, a anunciar o reino do Senhor Jesus. A Rádio Parente, ao longo de 15 anos, vem anunciando Jesus, e nós estamos aqui com esses parceiros que fazem com a gente isso, né? Nós não fazemos sozinho. Então a rádio tem um custo, a rádio tem um investimento, a rádio tem equipamentos e são caros e tudo, mas os parceiros estão vindo, estão ficando, e vocês constroem com a gente isso. Vocês não só colocam a imagem de vocês, a marca de vocês aqui com a gente, para alcançar mais de 80 mil pessoas, 120 mil pessoas, que foi a última pesquisa que o nosso saudoso diretor Afonso Parente fez, entendeu? Mas vocês nos ajudam a manter realmente esse programa e diversos programas no ar que falam do nosso Senhor e Salvador Jesus Cristo. Então, pra gente, é uma honra ter a senhora aqui, é uma honra ter o irmão Assemi aqui, é uma honra ter a líder Lanternagem aqui com a gente, fazendo parte da Parente FM. A gente vai fazer qualquer dia, não sei quando ainda, a irmã Amanda, que está responsável agora, a gente reunir todos os nossos patrocinadores, nossos apoiadores, para tomar um café. Quem sabe lá no Café Excelência, né? Ir lá, sei lá.
1: Vai ser muito bem-vindo.
0: Porque nós precisamos aqui, o propósito é um só, anunciar o reino do Senhor Jesus. E a gente fica muito feliz, tá, irmã Andrelina?
1: Nós ficamos felizes, pastor, porque uma das qualidades da nossa empresa é servir.
0: Amém.
1: É servir. Nós não temos dúvida que o Senhor nos deu aquela empresa para servir também, para ajudar no reino de Deus, né? A Bíblia diz que nós devemos ser o menor. Como nós somos o menor para ser maior? É servindo. E aquilo que Deus tem colocado nas nossas mãos, que é a semente, nós devemos semear, né? Porque se comermos a semente, não tem mais o que semear. Então, é muito gratificante semear para o reino. Desde quando a líder existe, ela sempre serviu.
0: Amém.
1: Serviu o reino, as pessoas que procuram. E isso nos dá alegria, isso nos renova, é isso que nos motiva a viver, para trabalhar, sabendo que Deus confiou algo em nossas mãos para que nós possamos passar para frente, não ficar só conosco, né? Não expandir só dentro, mas também para fora,
0: fora, né?
1: Com todos, participando, com aqueles que o Senhor deixa chegar à nossa porta. E fico feliz o Senhor falando que ajuda o reino, pessoas são alcançadas, e isso nos dá alegria e vontade de fazer mais. Porque quando uma pessoa é fiel ao Senhor, que Deus coloca algo nas suas mãos e que ela é uma investidora no reino de Deus, a tendência é Deus abençoar mais ainda aquela pessoa. Né? Porque o Senhor sabe que pode contar com a fidelidade daquela pessoa, que aquela pessoa não está ficando com aquilo que Deus quer que ela repasse, ela não está ficando para ela, ela está repassando aquilo que não é dela. Então Deus tem nos dado também, tem nos abençoado, né? Mas nós não temos retido aquilo que Ele tem mandado nós entregar. E é um prazer patrocinar, é um prazer ajudar. E eu já digo aqui de antemão que se nós pudermos ajudar mais ainda, pastor,
0: amém,
1: de certeza nós vamos ajudar.
0: Amém.
1: Até agora, o café não está ajudando, que eu sei.
0: A senhora veio representar a líder.
1: Eu não quero ficar de fora dessa, amém, também com o café,
0: amém,
1: viu?
0: Amém. Eu fico feliz.
1: Eu também, com o café, eu quero também estender as,
0: amém,
1: mãos.
0: Amém, obrigado. Olha, a gente tem dito aqui, eu tenho ministrado algumas vezes, né? Que o intuito de Deus nos abençoar é justamente isso, para a gente investir no reino. E a Rádio Parente hoje é uma rádio evangélica há 15 anos,
2: muitos testemunhos, muitas pessoas alcançadas, como a sua bem falou, pessoas sendo transformadas, não por nós, mas pelo poder da palavra do nosso Deus que é ministrado aqui. Então, a gente realmente fica feliz, honrado por ter a senhora aqui hoje, representando, claro, o seu esposo, né, que é o sócio também, junto com a senhora, da Líder Lanternagem. E é um parceiro e está em nossas orações, né? A gente sempre diz aqui, né, que os nossos parceiros estão em nossas orações e estão mesmo. E cada testemunho, cada crescimento, cada avanço na empresa, a gente celebra junto também, sabe, irmã Adrelina? Então, eu sinceramente externo a minha gratidão em ter vocês aqui como parceiros da Parente FM. E você que está aí do outro lado, me ouvindo, é empreendedor, é empresário, tem uma empresa. Olha aqui a nossa querida irmã Adrelina, o irmão Alcemi, que hoje não pôde vir, né? Mas está aqui representado pela sua esposa. Olha o exemplo desse casal, né? Casal empreendedores, né? Que o Senhor tem abençoado, mas eles não têm esquecido de investir no reino. Então, eu fico muito feliz. Tem muita gente, eu já fiz isso por diversas vezes também, e às vezes por uma questão técnica, uma questão de marketing, né? Anunciar em outra rádio. Mas no dia que eu entendi que anunciar aqui era muito melhor do que qualquer outra rádio, eu resolvi colocar todas as minhas divulgações na Parente FM. Então, assim, eu estou aqui há 3 anos na Parente FM, né? A minha parceira que patrocina o programa A Casa do Espírito, uma das minhas empresas. E eu sempre digo isso e testemunho isso. Deus tem provido lá, sabe? Eu já anunciei em outras rádios de altíssimo alcance e não tive resultados que eu alcancei aqui na Parente FM. Porque aqui está debaixo de oração, de jejum, de consagração. Aqui fala a nossa língua, é o nosso povo, é gente orando por nós. E eu tenho alcançado resultados incríveis. Eu não tenho dúvida que a Líder vai continuar alcançando resultados incríveis, porque estão investindo no reino do Senhor Jesus. Claro, estão tecnicamente posicionando a marca, a empresa, levando ao conhecimento aquelas pessoas que precisam fazer um polimento, um reparo no carro, uma lanternagem, né? Ah, enfim, uma pintura, né? Então, a gente está aqui posicionando e falando para você, ó, vai lá na Líder. Inclusive, qual é o endereço da Líder?
1: É Avenida CBPM, José Tabira de Alencar Macedo, fica no bairro Caranã, na Rua do Fórum. O Fórum Criminal é bem famoso ali no Caranã e está localizado lá, bem de esquina, grande. Referência dentro do estado, fora do estado, para a glória de Deus. Era só um projeto, era só uma promessa ali, era só uma casa cedida, pastor Alexandre, para nós morar.
2: Ali naquela esquina, eu fui lá na loja, uma loja linda, por sinal, uma estrutura fantástica. Olha, quem não conhece a loja Líder Lanternagem, por favor, dá uma passadinha lá, viu? Dá uma passadinha lá que o atendimento é diferenciado, a estrutura, o nosso irmão Alcemi tem uma experiência fantástica. Lembrando, tá, gente, ó, lembrando que lá é credenciada em todas as seguradoras.
1: Sim,
2: em todas as seguradoras estão credenciadas lá. Ou seja, não é à toa que é realmente a Líder, né?
1: É a Líder.
2: Irmã Adrelina.
1: É verdade. E esse nome nasceu no coração do Alcemi, Líder, né?
2: Ui.
1: Porque ele é um líder. Eu, quando nós nos conhecemos, eu falei para ele, tu é um líder. E ele disse que ficou com aquele nome na cabeça. E quando veio o projeto da oficina, ele colocou Líder. Então é Líder Lanternagem. E se Deus quiser, no futuro, bem breve,
2: amém,
1: nós vamos estar ampliando aquele lugar.
2: Amém, viu? Amém.
1: Que vai bem crescer, porque é promessa. Quando é promessa, nós tomamos posse.
2: Claro.
1: O senhor falou que deixou de anunciar as coisas em outros lugares, que é maior, que tinha um alcance maior, e viu que num lugar menor teve um alcance bem maior.
2: Resultados.
1: Um resultado, né? Porque nós não podemos nos esquecer, pastor Alexandre, que nós, os justos, os justificados, vivemos pela fé.
2: Amém.
1: Nunca podemos deixar de esquecer, nunca podemos esquecer isso. Que o justo, ele vive pela fé, não por vista. É no improvável que Deus age.
2: É.
1: Né? E isso é muito maravilhoso, gratificante, isso é rico. né? Isso é muito rico para aquele que confia em Deus. Então, muitas vezes, as pessoas retêm aquilo que Deus tem dado com medo de faltar. Mas quando nós confiamos no Senhor, o Senhor, Ele superabunda tudo aquilo que Ele coloca na mão daquele que confia nele, né?
2: Verdade.
1: Então, um lugar menor vai ser maior, um lugar, uma propaganda que você pensa que não vai ter, né, êxito, vai ter um êxito maior. Por quê? Porque os ventos, quem sopra é Deus.
2: É Deus.
1: Quem sopra é Deus. E é triste quando se vê muita gente retendo, não confiando, deixando de confiar e entrando por outros meios e não confia no Deus que serve, no Pai que tem, esquecendo-se da palavra de Deus. Mas feliz é aquele que lê a palavra, que confia nela, porque o Senhor disse que vela sobre ela e Ele cumpre.
2: Amém.
1: Ele é o Deus de ontem, de hoje e será eternamente.
2: Amém.
1: Né? E nós ainda, eu sei que Jesus está perto de voltar, mas nós ainda temos promessa para se cumprir, pastor Alexandre. O Senhor tem promessa para se cumprir. A líder também, né? Através da vida do irmão Semi. E eu vejo isso dia após dia. O cuidado de Deus, né? Com nossas vidas. Então, aquelas pessoas que sentem o desejo de patrocinar, ou que nunca sentiu, que através dessa entrevista hoje aqui, né, desse encontro, venha patrocinar, ajudar a palavra de Deus ser divulgada, né, através de uma rádio. Olha que maravilha. Que bênção de Deus esse programa, né, para alcançar vidas, almas. Porque o Senhor, Ele dá a chave de carro, Ele dá a oficina, Ele dá a casa, Ele dá tudo. Mas o projeto do reino é vidas, é almas para serem alcançadas. E felizes é aquele que vai colocar as mãos e ajudar esse projeto de Deus que nasceu no seu coração, pastor Alexandre.
2: Amém.
1: Essas vidas serem alcançadas. Então,
2: amém.
1: Eu quero deixar o convite hoje aqui para aquelas pessoas que ainda não patrocinar. Venha patrocinar, procure o pastor Alexandre, abençoa a obra. Não, não para ser só abençoado, mas se lembrar do reino de Deus.
2: Lembrar daquilo que Deus tem feito, né, irmã Adriana? Eu sou empreendedor.
1: Isso é uma questão de gratidão com Deus, pastor.
2: A minha vida empreendedora, ela nasce desde os 16 anos. Eu já contei isso aqui uma vez. Eu nunca tive carteira assinada. Eu, do Senhor, através, eu era pregador mirim, né? Uma história, eu era pregador mirim da igreja, uma família muito simples, muito humilde. E aí eu fui convidado para pregar num congresso de adolescente, só que eu não tinha gravata, eu não tinha roupa para ir, eu fiquei muito triste naquele dia. E aí eu fui para trás de um banheiro velho orar, pedir a Deus ali como um adolescente, eu pedi a Deus habilidade, que eu queria fazer a obra dele, mas eu queria ser um investidor. Na época eu dizia assim: Senhor, eu não quero receber nada da igreja, eu quero só fazer a tua obra, eu quero que tu me sustente. E daquela oração para cá, Deus foi me dando habilidades. E eu hoje chego aqui como empreendedor em vários segmentos, mas eu lhe digo, como a senhora bem disse, é a mão de Deus ali na minha vida e em tudo que eu faço. Por diversas vezes as coisas acontecem que a gente nem sabe nem como acontece. Acontece porque Deus fez acontecer. E com a senhora e com o irmão Semi, talvez não tenha sido diferente, né? A história de superação, a história de fé, a história de constância. Hoje a palavra é sobre constância. Permanecer, não mudar o propósito, ficar firme naquilo que o coração está diante do altar do Senhor Jesus. Então, eu ouvi um pouco o irmão Semi contando, ouvi a senhora agora falando que era cedido, né?
1: Era uma casa cedida para você morar.
2: Que você morava junto com ele e hoje se tornou uma grande empresa.
1: Uma grande
2: de
1: empresa.
2: Que benção, que benção. A gente fica feliz mesmo em ter vocês aqui e dizer à senhora, ao irmão Semi, que as portas sempre estarão abertas. Eu até quero deixar a senhora à vontade, né? Para falar sobre a líder. Eu já falei demais, né? Mas eu quero deixar a senhora à vontade para falar do serviço, do que acontece lá, como é que podem procurar. Fique à vontade.
1: Nós, como já foi falado, nós oferecemos aqui o trabalho de pintura, lanternagem e polimento, né? Então, os nossos orçamentos é feito pelo Alcemir mesmo. Raramente é feito por alguém que é de confiança dele lá. E aquela pessoa que tem um para-choque, um carro batido, eu vou dizer, o Alcemir, ele é muito humilde em relação a pintar carro velho.
2: Gostei dessa, viu? Não tem problema, né?
1: Ele diz que dá muito trabalho. Ele tem uns clientes que faz coleção de carro antigo e às vezes ele reforma. Mas procurando ali, como eu já falei, o endereço aqui na Avenida Cabo PM Militar, no Caranã, a líder vai ser bem recebido. Está lá também a irmã Suelen, que é a mão direita e esquerda dele lá dentro da empresa, que ajuda, é muito bem recebido, tem aquele cafezinho gostoso para receber o cliente. O trabalho da líder é muito responsável, entrega o trabalho no tempo certo. Raramente tem alguém que retorna com alguma coisa, muito, muito raro, né? Quando sai, quando entra, é feito todo o checklist. Quando sai, o Alcemir confere tudo. Às vezes, pastor, objetos de valores ficam dentro dos carros. E os funcionários daquele lugar é algo assim tremendo, dado por Deus. Ninguém mexe, tira, põe num lugarzinho, né, enquanto se faz ali o trabalho, depois devolve. Nunca teve queixa de nada. Então, é um lugar seguro, é um homem honesto, é uma pessoa que cumpre com a sua palavra. Então, Deus só tem abençoado. E você que não conhece a Líder Lanternagem, e quando precisar do seu serviço, nos procura lá nesse endereço que eu falei ali no Caranã. Né, vai ser muito bem recebido e vai sair satisfeito com o trabalho. É um trabalho de competência, né? E muito bom. Não desaponta ninguém. Deixa só contente. A pessoa vira cliente. Porque onde tem um lugar bom, você quando come uma comida boa, né?
2: É bem recebido.
1: Volta naquele lugar. Às vezes vai por aí, tem a mesma comida, mas não é o mesmo tempero.
2: Verdade.
1: E lá tem aquele toque. Que toque? Aquele toque de Deus. Aquele toque de fidelidade. Né? Porque eu digo assim, pastor, que quem foi fiel no pouco, ele também é fiel no muito. Né? Então, para nós começar, nós temos que começar a ser fiel no pouco. Aí o Senhor vai te colocar no muito. Mas quando te colocar no muito, tem que ser fiel também. No muito.
2: No muito, né?
1: É, eu estou falando isso para quem quer empreender. Nunca se chega no muito abençoado com jeitinho. Né? É confiando em Deus. Jeitinho não leva ninguém a chegar em lugar nenhum.
2: Lugar nenhum.
1: Porque eu tô falando isso aqui por quê? Porque hoje em dia tá muito comum isso, né? Não, eu vou chegar em tal lugar através de tal pessoa. Não. Seja fiel a Deus. Seja fiel a Deus, confia nele. E ele vai te colocar onde você tem pedido.
2: Você não tá falando isso à toa, não. Tem mais de 80 mil pessoas ouvindo. Dessas 80 mil, deve ter umas 10, dezenas e centenas e milhares
1: empreender.
2: Com projetos aí no coração. E é importante isso, sabe? É começar certo.
1: Porque o país é de quem empreende, pastor. É de quem empreende, né? O governo não tem pé de dinheiro lá no quintal para pagar funcionário. Se não for os empreendedores...
2: Manter esse Brasil pagando imposto.
1: Manter esse Brasil.
2: Tudo mais, verdade.
1: Né? Então, por mais empreendedores no Brasil, por pessoas que estão estudando, mas que querem empreender, não pensar só... Tudo bem, o concurso é uma benção, mas nós sabemos que países de primeiro mundo não têm concurso. Não é? Não tem funcionário público concursado. Né? Ele é ali como se... Se ele errou ali, ele recebe as contas e sai daquele lugar. E às vezes as pessoas não têm essa mentalidade de olhar para esse lado de empreender. E empreender é muito bom, gera emprego, ajuda as pessoas, né? Sustenta o país. É uma coisa muito útil. Eu digo que é uma coisa muito útil. Você se sente muito bem. E eu louvo a Deus por nós sermos empreendedores. Eu, no Maranhão, vendia bolo, pastor. Com 8 anos de idade, minha mãe fritava bolinho e eu saía vendendo. Ela fazia cuscuz de arroz. Então, eu sempre gostei de trabalhar por conta.
2: Sempre foi empreendedor, ganhar o dinheiro, né?
1: O Alcemir disse que com 13 anos, ele já foi pintar geladeira nas oficinas.
2: Então... Quem vê agora não sabe um terço da história,
1: sabe.
2: Né?
1: Não sabe.
2: Que legal, irmã Andrina. Olha, eu fico feliz, sinceramente, assim, eu externo mais uma vez a nossa gratidão em ter a senhora aqui. Eu sei que a senhora é empreendedora, né? É pregadora da palavra, né, irmã? Calimpita já testemunhou aqui que a senhora foi lá do Santa Cecília. Pregou a palavra, é um canal de bênção para dezenas de pessoas. Eu já ouvi por diversas vezes a irmã ministrar. E cada empreendedor que eu conheço, que eu tenho conhecido, Deus tem me dado a oportunidade de conhecer, eu tenho visto que todo sucesso está muito ligado ao ministério.
1: Ao ministério.
2: Né? A senhora, seu esposo, né? E diácono da igreja.
1: Sim.
2: Quem não sabe, o Alcemir é diácono da nossa igreja. Diácono. Você chega lá na sede, tá lá servindo.
1: Ele tá lá servindo.
2: Servindo, olha, gente, é um empreendedor.
1: É um prazer,
2: de sucesso, mas é um servo.
1: Ele é um,
2: né?
1: Servo. Ele é um servo, servo,
2: é um servo.
1: Ele é um servo.
2: Né? E é admirável, sabe? Porque às vezes as pessoas vão crescendo um pouquinho e vão perdendo essa simplicidade. É. Essa servidão ao Senhor, entendeu? E vamos enchendo, feito um balão, sabe?
1: Sim.
2: Mas a gente fica muito feliz em encontrar pessoas com um coração tão grande, generosos, apaixonados pela obra e entendem que todo sucesso que tem obtido não é pela sua capacidade, pela sua habilidade, não. Mas é porque a mão de Deus está estendida lá e ele continua sendo servo para que a mão não saia de lá.
1: Isso.
2: Né? Então a gente fica realmente feliz com a sua história, com a história dele, com a história da líder, né? Em receber vocês aqui, em vocês serem os nossos apoiadores aqui da Rádio Parente. E dizer que essa entrevista é a primeira de muitas, né?
1: Se
2: a gente
1: Deus
2: vai
1: quiser.
2: Trazer a irmã Andrina diversas vezes aqui. Até para nos trazer uma palavra também como pregadora, né?
1: Amém.
2: É, pregar a palavra.
1: Amém.
2: Aqui para gente, porque nós precisamos. Eu acho que o propósito da rádio é esse, é falar de Jesus.
1: Falar
2: É falar da palavra. A gente entende, eu entendo que tudo que tenho, não tenho porque sou bom, não. É porque Deus tem dado, e se Deus tem dado, eu tenho me debruçado no reino, né?
1: Sim.
2: Eu fiz alguma experiência agora esses dias, fantástica, né? Subindo montanha, e aí eu fiquei pensando, né? Meu Deus, eu subo montanha todo dia, um sacrifício, trabalhar, e quantas famílias,
1: sim,
2: né? Irmã Andrelina, a gente são, nós somos responsáveis. Nós somos hoje lá na casa de mais de 30 famílias, é muita gente. Então você cuidar, empreender, gerar oportunidade,
1: cuidar,
2: né? Cuidar desses sonhos, dessas famílias, não é fácil. Então é a mão de Deus ali. Então, irmã Andrelina, o seu testemunho, a sua história, né? Porque o irmão Alcemir não me contou essa aí não, que era uma casa cedida para morar.
1: Era cedida,
2: e
1: né?
2: E virou uma a loja, virou ali a empresa, né? Ah, a gente vai trazer outra hora para a senhora contar como foi esse processo.
1: Eu vou contar.
2: É,
1: foi muita oração.
2: Foi?
1: Foi. E tomando posse do lugar.
2: E tomando posse do
1: lugar. O
2: povo
1: chegando lá para comprar e eu dizia, não, a dona não vende, não. Mas ela queria vender.
2: Eu quero ver.
1: Mas eu dizia, Senhor, vai ser meu esse lugar.
2: Amém. Olha,
1: colocava
2: só,
1: as mãos lá nas paredes daquela casa e eu dizia, Senhor, vai ser meu esse lugar. Todo dia nós orávamos no quintal daquela casa. Todo dia eu e ele pegava a cadeira, ia lá para o escurinho daquele quintal com a luzinha do celular ali. A gente focava na harpa para cantar, na Bíblia para ler, dobrava o joelho ali e ia dormir.
2: E profetizamos
1: que ia comprar, profetizamos o preço que iríamos pagar, que poderíamos pagar por aquele lugar. E assim foi. E como poderíamos?
2: De que forma seria o pagamento?
1: Isso, e assim o Senhor fez. Mandou o profeta lá em casa e falou igual a gente orava.
2: Amém, que coisa
1: boa. Vai ser essa quantia, prepare tanto, a dona vai pedir e depois vai
2: parcelar. Olha, irmã Andrelina, a gente está comentando aqui, eu sei que tem muitos empreendedores igual a gente, meio louco lá do outro lado.
1: Pastor, e quando nós, primeira coisa que nós fizemos foi estufa. Aqui é difícil oficina com estufa.
2: Aí você
1: foi pintar, fomos para estufa. Quando nós levantamos o balcão, o galpão, que faltava mais dinheiro para outras coisas maiores, o Alcebi, ele quis, né, fraquejar na fé. Eu disse, não, então vai para os acabamentos, que é menor, e estamos com pouco dinheiro. E ele disse, para cobrir outra parte, nós tínhamos o carro, né? Ele disse, nós vamos ficar a pé? Eu disse, nós vamos ficar na motinha bis. Eu tinha uma bis vermelha.
2: Aí venderam o carro.
1: Vendemos o carro para cobrir outra parte do galpão. E ele odiava andar nessa bis. Era eu que carregava ele, porque ele não queria nem dirigir.
2: Ele não queria pilotar a moto. Como é a experiência, né? Mas é fantástico isso. Aí vocês passaram um período na bis.
1: Na bis. E ele pedindo um carro de Deus. Eu disse, Deus vai te dar um carro. Deus vai te dar logo é uma caminhonete. Eu falei pra ele, né?
2: E um dia
1: na madrugada eu acordei, a mulher ligando. Ligando lá pra oficina. Ligou pro meu celular e eu atendi. E ela disse, tava chovendo, eram umas 4 horas da manhã. E ela disse assim, você pode abrir a oficina pra mim? Eu tô com um carro no guincho aqui. Aí nós fomos abrir. Era uma caminhonete, uma L200.
2: Não, calma aí.
1: Tombou.
2: 4 horas da manhã. A senhora atende o celular para atender uma cliente.
1: Uma cliente. Meu não, Deus é qualquer Deus. Hora, pastor.
2: É empreendedora, meu.
1: É qualquer hora, a gente não tem essa, não.
2: Aí a senhora foi atender a cliente, foi abrir a loja.
1: Foi abrir a loja, eles botaram a caminhonete para dentro. E o Alcemi deu uma volta ali ao redor daquela caminhonete. E eu disse para ele, essa caminhonete vai ser tua, o dono não vai querer mais, não. Faltava o teto para colocar, porque estava todo danificado. E no outro dia, o homem foi lá e disse que não queria, que se ele conhecia alguém que
2: comprasse.
1: E o Alcemi perguntou quanto, ele já tinha a quantia guardada. Nós compramos, mandamos buscar o teto em Goiânia. O nosso lanterneiro é fora de série. É os melhores da cidade.
2: Que benção, olha.
1: Essa caminhonete nós vendemos para empreender também. Compramos um terreno. Na Avenida do Cidade Satélite, já levantamos um galpão lá.
2: Empreendedora brasileira nata aí, ó. Que benção, olha, eu fico feliz demais, olha, em lhe ouvir. Inclusive aqui, eu tenho duas participações aqui, eu não sei se está voltada para esse assunto. Uma é da irmã Val, não sei se ela está falando sobre empreendedorismo, mas eu vou ouvir a irmã Val aqui, irmã Carlin Pita, tá bom? O assunto tá tão bom, irmã Carlin Pita, mas só mais um minutinho, tá? Eu já estourei aqui meu horário, mas tá tão legal aqui com a irmã Andrelina, falando as suas experiências, né? Bacana demais. Eu sei que tem pessoas... Irmã Andrelina, que estão sendo impactadas hoje pelo seu testemunho, né? Que às vezes o empreendedor pensa que as coisas só acontecem com ele. Não. A vida de fé de um empreendedor cristão é diferente da do ímpio. A gente vive o sobrenatural de Deus, né?
1: De Deus.
2: A direção de Deus, é Deus que faz, é Deus que toca, sabe? E as coisas acontecem assim como a gente risca.
1: Naturalmente.
2: E como a gente risca, naturalmente, né? Que a minha, eu lembro, a irmã falando aqui, é a minha vida.
1: É sem o esforço, pastor.
2: A gente vai orando, vai assim, eu quero
1: na
2: assim,
1: oração,
2: assim. E acontece. A irmã Val, não sei se o assunto é sobre empreendedorismo, mas ela mandou mensagem aqui, deixa eu ouvir aqui, irmã Val, rapidinho, vai. Eu vou acelerar o áudio, porque tá um pouco grande, tá, irmã Galevita? Tá bom?
3: A paz do Senhor, pastor Alexandre, é a irmã Val, votação 544. Bom dia, só para avisar que eu tô ligada no programa Pode Crer. E ouvindo as suas palavras também, que é uma bênção. Que podemos mesmo levar a palavra, pregar, evangelizar para cada um dos irmãos. Eu mesmo um pouco dificultoso, com dificuldade, né, para falar, mas eu não sei me expressar, mas o pouquinho que eu sei, eu converso com os meus passageiros, vão ouvir no seu programa, muitos choram, muitos me falam, estava precisando de uma palavra dessa, estava precisando ouvir uma palavra dessa. Então, para mim, é muito gratificante quando o passageiro chega e me fala, que se sentiu bem, que se sentiu bem ouvindo um louvor, né? É muito gratificante. Eu fico muito feliz por isso, tá bom? Bom dia, e eu tô ligada aqui no programa Pode Crer, correndo atrás do Pix.
2: A irmã Val, irmã Andrina, tá testemunhando da rádio, né?
1: Sim.
2: Entendi aí. Ela tá falando aí que os passageiros delas ficam impactados através dos hinos.
1: Sim.
2: Que ela ali tá dirigindo, levando aí, eles pro destino, né? E pelos hinos, pela palavra, pela oração. E quando eles descem do carro, eles descem aliviados, né? Satisfeitos por ter ouvido a palavra. Que bênção. Muito obrigado, irmã Val, pelo testemunho. Ela é motorista de lotação na nossa capital e levando sempre seus passageiros de norte a sul da nossa capital. Mas também falando aqui, o Davidson, meu filho. Ó, meu filho aqui, eu tô aqui com a senhora, mas muito de ouvindo, né? Ele mandou aqui, ó. Falando em moto, lembrei de Belém, quando a Daiane era bebê e a gente andando quatro em uma só moto. Daiane no tanque, o papai, o pastor Alexandre pilotando a moto, missionária Dilce segurando, né, atrás de mim, e o Davidson atrás da minha esposa. É porque nós...
1: Isso era um ônibus.
2: Não era uma moto, era um ônibus, né?
1: Tem uma história da moto, rapidinho, pastor.
2: Pode contar. Parar.
1: Que nós fomos no supermercado e tinha muita sacola, eu botei umas dentro do baú, pendurei outras no guidon, e ele com duas sacolas de papel higiênico na mão. Aí eu dizia, deixa eu pendurar aqui no retrovisor. Ele disse, solta essas sacolas que eu quero que Deus me veja com essas sacolas. Ele muito zangado.
2: Pois disse, é.
1: Eu quero que Deus olhe lá do céu e me veja com essas sacolas.
2: São experiências, né? Meu filho lembrou dessa aqui também agora. Quatro numa moto, não é fácil não, viu, Magalhães? Quatro em cima de uma moto, meu Deus do céu, daí pequenininha em cima do tanque e nós íamos para fazer a obra. Nós tínhamos vendido o carro também para fazer investimento, né? E ficamos só com a moto. E aí eu era pastor, já dirigindo congregação. E nós íamos, né? Nós fugíamos assim das principais,
1: sim,
2: né?
1: Sim.
2: E é porque todo mundo tinha que ir pra igreja. Então eu botava a Daiane em cima do tanque, eu pilotando a moto, a minha esposa atrás. E o Davidson, que era maior, já tinha força, se segurava já quase escorregando.
1: Na
2: rabeira ali da moto. Mas, meu filho, muito obrigado, viu? Vou lembrar disso aí, são as nossas fases, né? Tem uma época que ele dizia, pai, tem dia que a gente amanhece rico e aí parece que fica pobre, fica rico, fica pobre, fica rico. Tem dia que a gente chegava, deu certo, já não deu certo não, aí deu certo. Tinha dia que eu chegava feliz em casa, deu certo.
1: É a montanha russa de Deus.
2: É a montanha russa de Deus. Irmã Andrelina, a irmã Carmen tá dizendo assim, bom dia, pastor. Qual o telefone da Líder Lanternagem?
1: Passo já.
2: Agora. Deixa ela só pegar a colinha aqui, tá bom? Olha, eu quero agradecer a todos os nossos ouvintes. Nosso muito obrigado, mas muito obrigado mesmo, tá bom? Pela audiência de vocês, pelas participações. Mandarina, pode falar.
1: Posso
2: aí.
1: Falar?
2: Pode.
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2: Lanternagem
1: cadê
2: pintura.
1: As palmas, irmã Garibita?
2: Ai, irmã Garibita. A irmã Garibita dormiu ali um pouquinho. Tá preparada aí, irmã Garibita? A palminha, coloca aí. Pra ela colocar, ela vai falar de novo, irmã Garibita? A senhora solta as palminhas aí. Ela falou assim que a Líder Lanternagem é a melhor oficina de Boa Vista. Gente, quem tá falando aqui é quem realmente conhece a história da Líder Lanternagem. Não é propaganda enganosa, não é marketing, não. É para quem realmente recebe o cliente.
1: Nasceu no coração de Deus.
2: E sabe que nasceu no coração de Deus. Então, a Líder é o quê, irmã?
1: A melhor oficina de lanternagem e pintura de Boa Vista. Referência.
2: Irmã Andrelina, olha, alegria mesmo lhe receber aqui, volte mais vezes, tá bom? Você que tá me ouvindo aí, ouviu a irmã Andrelina, não desista dos seus sonhos, dos seus projetos, sabe? Você tem a veia empreendedora, começar é sempre muito difícil, mas quando Deus está no centro de tudo, querido, é Ele que torna a realidade os nossos sonhos e tudo dá certo. Não é isso aí, Madruguinha? Então, muito obrigado pela sua vinda. Quero aqui registrar um abraço ao irmão Alcemi, que está ouvindo a gente agora lá na oficina. Um abraço, irmão Alcemi. Um abraço para todo o pessoal lá do Café.
1: Café, né, tá, Excelência.
2: Excelência, que está ouvindo a gente também. Ligado com a gente. Um forte abraço para todo mundo. E, Madruguinha, faça suas considerações finais, fique à vontade. E olha, será uma alegria. Quem fecha contrato hoje aqui com a gente é a irmã Amanda, né? Ela é responsável aí, fazer tudo e tal. Mas será uma alegria ter o café aqui com a gente também. Mas fique à vontade, pode mandar o seu alô, vai.
1: Eu quero, pastor Alexandre, agradecer pelo convite, né? Para estar divulgando a nossa oficina. E dizer que eu estava um pouco nervosa para chegar aqui. Eu estava quase querendo desistir. E pode não parecer, mas eu sou tímida. Mas fiquei muito à vontade. Foi muito bom ter vindo. E agradeço a Deus, né? Pela misericórdia dele estendida sobre nossas vidas. E estar aqui falando da nossa empresa. E o que eu espero é que muitas pessoas que estão só com seu projeto no pensamento, no caderno, eu espero que isso venha a se concretizar. Amém. Através de Deus. Amém. E que essa pessoa tenha o compromisso também de ajudar o reino de Deus, de abençoar e ser abençoado. Experimentar. Amém. Essa alegria, de ter essa dependência no Senhor, porque. Amém. Isso nos motiva a estar de pé e trabalhar todos os dias, né? Sabendo que a mão de Deus está estendida e por meio dele nós podemos vencer tudo aquilo que se levanta, toda barreira que se levanta, né? O Senhor disse a Josué, ser forte e corajoso, né? E o Senhor nos anima a ser forte e corajoso. Amém. Todos os dias, num país onde o pequeno empresário, ou até mesmo o grande empresário, hoje ele é desmotivado, né? A seguir em frente, a acreditar, mas através do Senhor as coisas têm caminhado.
2: Amém.
1: E muito obrigada, viu, pelo convite, pastor Alexandre. Eu quero deixar um abraço para todos os ouvintes.
2: Amém.
1: Que Deus possa abençoar cada um.
2: Amém. E esse é o primeiro de muitos, viu?
1: Amém.
2: É.
1: Amém. Amém.
2: Irmã Andrelina, que alegria. Um forte abraço para todos que compõem lá a família Líder, ao Café Excelência. Que Deus abençoe poderosamente a vida de vocês. Continue abençoando. Que vocês continuem vivendo o sobrenatural de Deus, entendeu? E sendo essas pessoas, né, simples, generosas, investidora do reino do Senhor Jesus. E que mais pessoas igual vocês se levantem, né, nessa posição. Porque o reino precisa disso.
1: Precisa.
2: A obra precisa disso. Deus nos abençoa com esse intuito de nós nos tornarmos cada vez mais investidores do reino do Senhor Jesus. Então, eu me sinto honrado e aprendi muito hoje aqui com a senhora, ali ouvindo poucos testemunhos. Eu sei que tem vários testemunhos ainda para falar, mas o pouco que a senhora já falou já impactou a minha vida e a vida de milhares de pessoas que estão ouvindo agora a programação ainda, que estão antenado aí, né, nessa programação e sendo muito impactado por aquilo que Deus já falou através da sua vida. Então, a gente realmente fica agradecido, as portas ficam abertas aqui.
1: Obrigada.
2: Sempre, tá bom? E a irmã Amanda vai agendar outras entrevistas.
1: Amém.
2: E vai ser sempre bom receber aqui, tá bom? A senhora, a irmã Alcemi e a todos vocês, tá? Um beijão no seu coração. Eu vou agradecer aqui aos nossos ouvintes. Hoje nós estouramos o horário, quase meia hora aí de estouro de horário. Mas foi muito bom ouvir a irmã Andrelina, ouvir o testemunho, foi bom demais. Então, você empreendedor, não desista.
1: Não desista.
2: Tá bom? E nem faça a coisa do jeitinho brasileiro, não. Você comece certo, diante do altar do Senhor.
1: Nos pés do, né, Senhor.
2: Nos pés do Senhor, oração, né, irmão Andrelina?
1: Oração.
2: Que aí vai dar tudo certo, tá bom, querido? Tá bom, querida? Eu vou ficando por aqui. Amanhã é sexta-feira, é véspera de marcha para Jesus. E eu quero já convidar você para amanhã fazer um programa super especial.

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0: porque Deus não nos deu o espírito de covardia, mas de poder, de amor e de moderação. 2 Timóteo 1:7. Opa, cheguei!
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0: Agora!
1: A alegria do Senhor,
0: opa,
1: está presente aqui.
0: Glória a Deus por isso.
1: Louve, adore,
0: muito!
1: Divirta-se
0: na presença de Deus. Pra você também, bom dia, bom dia, bom dia, hoje é quinta-feira, quintou, né, quinta-feira, dia 3 de setembro, ano 2026, tá começando por aqui mais uma edição do nosso Café com Bênção pra você. Muito bem, hoje é quinta-feira, manhã maravilhosa.

0: maravilhosa que o Senhor preparou para cada um de nós, né? Seja bem-vindo, você que tá chegando agora, tá começando por aqui mais uma edição do nosso Café com Bênção para você. Café bom demais e com bênção é melhor ainda. Por aqui seu irmão Alex Gouveia, trazendo muita música de qualidade para você, as nossas participações especiais, né? Pastor Juajanos, tem Diego Elias, tem Gabriel Soares, trazendo para você, olha só, informação, dicas e muito entretenimento nessa manhã gostosa de quinta-feira. Então aumenta esse volume aí, tá esperando o quê? Porque olha, ainda tem Rotina Fit, I Love Pet, Caminho Verde e muita música de qualidade. Vamos fazer o seguinte? Vamos chamar ele, Gabriel Soares, direto da redação, trazendo as comemorações do dia pra você. Bom dia, Gabriel, seja bem-vindo.
1: Bom dia, Alex. Bom dia a todos ligados aqui nesta manhã de quinta-feira, 3 de setembro. Eu sou Gabriel Soares, direto da redação, pra trazer as comemorações do dia. Hoje, 3 de setembro, é o Dia do Biólogo, um reconhecimento aos cientistas apaixonados que estudam a vida em todas as suas formas. Eles são essenciais na pesquisa, na preservação do meio ambiente e no equilíbrio do nosso ecossistema também. Hoje também é dia do Guarda Civil, homenagem aos agentes de segurança municipais que patrulham nossas cidades, cuidam do patrimônio público e estão sempre próximos da comunidade.

0: Agora é hora de contarmos aqui quais são as cidades aniversariantes desta quinta, 3 de setembro. São Gabriel da Cachoeira, no Amazonas. Senador Pompeu, no Ceará. Pinheiro, no Maranhão. Ângulo, no Paraná. Também tem Ilha Bela, em São Paulo. Parabéns a todas as cidades comemorando mais um ano de fundação. E você, nosso ouvinte querido, 3 de setembro, hoje é o dia do seu aniversário. Receba o nosso abraço!
1: Feliz aniversário!
0: Agora é contigo, Alex. Boa programação. Toca o barco aí. Amanhã a gente se vê por aqui. Mais uma oportunidade, ok?
2: Show demais, Gabriel. Muito obrigado pelas informações e bom dia. Agora tem Eli Soares com Felipe Vilela. Viver o amor.

0: Abdiel Arsênio e Brazas, fechando sequência, Me Atraiu ao Vivo. Tivemos ainda, na nossa primeira sequência, Breno César com Midian Lima, Quando o Vento Soprar. E Eli Soares abriu a sequência com Felipe Vilela, Viver o Amor ao Vivo. Já já a gente volta com mais, hein? Tá só começando. Rapidinho eu tô de volta com mais café pra você.
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0: Chega pra cá, Diego Elias! Tá começando o nosso quadro Minuto da Tecnologia. Ele que sabe tudo sobre tecnologia.
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2: Bom dia, Alex, e a todos ligados nesta manhã de quinta-feira, 3 de setembro. Vamos à informação. Califórnia quer barrar recursos viciantes das redes para menores. O estado da Califórnia, nos Estados Unidos, está prestes a avançar com uma lei rigorosa para proteger os adolescentes nas redes sociais. O projeto quer proibir que as plataformas ofereçam recursos considerados viciantes para usuários menores de 18 anos. A restrição mira em ferramentas criadas para prender a atenção do jovem na tela, como a rolagem infinita, a reprodução automática de vídeos e os algoritmos de recomendação. A intenção da lei não é banir os adolescentes da internet, mas forçar as empresas de tecnologia a ajustarem o funcionamento de seus produtos para esse público. A medida ainda deve enfrentar longas batalhas judiciais, mas por acontecer na sede do Vale do Silício, pode influenciar as regras de uso da internet no mundo todo. Tá aí a informação desta quinta-feira, Alex. Agora é com você. Um grande abraço e até amanhã.
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0: Muito bom dia, Diego. Valeu pela participação. Agora tem mais uma super sequência. Aumenta o volume.

0: Fechando mais uma sequência por aqui, olha só, Paulo César Baruch com Marcela Thaís. Ele continua sendo bom. Luciano Camargo na sequência com César Menotti e Fabiano, com Muito Louvor. Sal e Luz, abrindo a nossa sequência, Carlinhos Félix pra você, aqui no nosso Café com Bênção. Café é bom demais, hein? E com bênção é melhor ainda.
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3: A viagem de carro até a clínica veterinária costuma começar com miados e tremores de pânico dentro da caixa de transporte. Para reduzir esse estresse de forma natural, coloque no fundo da caixa uma peça de roupa sua, como uma camiseta velha de algodão, que já tenha sido usada por um dia inteiro e não tenha sido lavada. O seu cheiro corporal, impregnado no tecido, funciona como um cobertor de segurança olfativo. Transmite calma e familiaridade ao animal durante o trajeto.
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1: Aqueles pequenos pedaços e sobras de sabonete que ficam fininhos e quebram no banho representam um desperdício enorme se forem para o ralo. Quando o seu sabonete estiver no fim, molhe-o bem e pressione-o firmemente contra a barra de sabonete inteiramente nova. Eles grudarão e, ao secar, você usará o produto até o fim. Outra opção é colocar todos os restinhos dentro de um saquinho de rede ou sisal e usá-los como uma esponja ensaboada.
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0: Além do Véu, fechando sequência, Clamo Jesus, Cristóvão, na sequência, The First Ruim, e ainda Nova Onda Worship com Brasa Church Music, Declaro Jesus. Já já tem mais Café com Bênção pra você. Se liga aí, é rapidinho, a gente volta, hein? Não sai daí, não.
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A utilidade do estudo da biologia e o trabalho do biólogo se tornam ainda mais ricos quando vistos através da lente da fé em Cristo Jesus. O biólogo, com seu trabalho incansável, nos mostra o como da vida. Ele desvenda os mistérios da genética, do DNA e a complexidade de células, revelando a ordem e a inteligência por trás do nosso mundo. No entanto, a biologia tem suas limitações. Ela pode descrever o mecanismo da vida, mas não pode responder à pergunta mais profunda, o porquê da vida. Ela não pode explicar o amor, a consciência ou o sentido da nossa existência. É aqui que a fé entra para responder. A fé em Cristo não compete com a biologia. Ela a complementa e preenche com um valor divino. Cristo nos oferece a definição mais profunda da vida. Ele nos diz que veio para que tivéssemos vida em abundância. Essa não é uma vida apenas biológica, mas uma vida com propósito, significado e plenitude. A biologia nos mostra a maravilha da criação e Cristo nos revela o Criador. O biólogo, com suas pesquisas sobre a vida, nos comunica a importância da preservação da saúde e da interconexão de todas as coisas. Ele nos mostra a fragilidade e a resiliência do nosso ecossistema. Cristo, por sua vez, nos comunica a necessidade de viver com um propósito que transcende o tempo, de amar ao próximo e de buscar um significado que vai além da nossa existência física. Ele nos lembra que a vida é mais do que o alimento e o corpo mais do que a roupa. Em última análise, as respostas do biólogo e as de Cristo Jesus se completam. A biologia nos oferece a maravilha da existência física e a fé nos dá o propósito para essa existência. O biólogo pode nos ensinar a cuidar da vida, mas Cristo nos ensina a vivê-la com um propósito e esperança eterna.

0: Mac, sonsaço, né? Fechando por aqui o nosso café de hoje, nesta quinta-feira. Olha, pra fechar com chave de ouro, esse Top Mac é top demais. Eu tô indo nessa, mas eu volto amanhã. Quer uma notícia boa? Amanhã é sexta-feira, hein? Tá sextando, hein? Valeu, gente! Excelente quinta-feira pra você. Deus abençoe sua vida. Fiquem todos com Deus e até amanhã, se ele assim nos permitir. Tchau, tchau. Fui!
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0: Bom, shalom, povo de Deus! Estamos aqui ao vivo, chegando aqui para você, agora 6:06, na capital Boa Vista, desse dia 3 de setembro de 2026. É isso aí. Estamos ao vivo aqui, programa ID no ar, programa ID do Ministério Internacional da Restauração aqui em Roraima. E você aqui comigo até as 13 horas para muita edificação da sua fé. Então seja muito bem-vindo. Uma boa tarde para você. E enquanto a gente se prepara por aqui, você fica ligado aí, porque, é claro, o programa ID tem muita edificação para sua fé. E todo dia tem uma surpresa. E hoje você já vai saber qual é a surpresa, porque o Senhor trouxe um recado para você através desse nosso programa. Fica ligado. Enquanto isso, você fica conectado com a gente e já pode ir mandando sua mensagem no 95 9 91 16 10 59, que está liberado para você participar conosco. Quero saber de você que mensagem você precisa ouvir hoje do Senhor. Coloca aqui o 9 91 16 10 59 e vamos aqui curtir esse louvor poderoso. Na volta a gente já vai conversar e falar um pouquinho do tema de hoje, que é a mensagem específica de Deus para a sua vida. Curte esse louvor poderoso e já já a gente continua aqui.
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mas ele, subsistindo em forma de Deus, não julgou como usurpação ser igual a Deus. Antes a si mesmo se esvaziou, assumindo a forma de servo, tornando-se semelhança de homens

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3: É programa ID no ar, ao vivo aqui para você, aqui pela Parente FM 105,9 e também pela RádiosNet através aí das plataformas digitais. Você baixa e instala no seu computador, no seu tablet, no seu celular. Esse aplicativo da RádiosNet, procura Parente FM, que lá você vai estar ligadinho com a gente aqui ao vivo, sempre pela Parente FM e também pela RádiosNet. Então já baixa aí direto no seu celular e já fica ligado com a gente, porque você não pode perder a edificação que Deus tem para a sua vida. Olha, a edificação da fé, gente, é tudo de bom. E aqui a mensagem do Senhor para nossa vida é sobre o alívio, o fim do esgotamento espiritual e emocional. Olha, Deus tem trabalhado muito na nossa mente e você sabe que Deus, Ele quer que a gente seja cada dia mais edificado. Então você que está participando aqui conosco, já manda aí no 95991161059. Qual a melhor mensagem que Jesus pode trazer para a sua vida? Eu estou esperando a sua mensagem. Olha, já tem gente mandando mensagem aqui para a gente. E vamos aqui ver. Olha só, quem está na sintonia aqui com a gente agora nesse momento é aqui, ó. Veroína e Elibe mandaram uma foto aqui. Estão almoçando, né? E vendo aqui a nossa... ouvindo aqui a gente ligadinho na nossa programação. Um abraço aí para vocês. Também aqui, deixa eu ver aqui, a Neide Belporta mandando mensagem pra gente aqui. Boa tarde, Rafael, Deus cuida da sua vida, você é uma bênção, glória a Deus. Muito obrigado aí, Neide Belporta, obrigado pela audiência. E todos vocês que querem participar, nosso WhatsApp tá liberado, é o 95991161059. E você manda aí qual é a melhor mensagem que Jesus pode entregar para você aí na sua vida. E aqui Deus, Ele vai trabalhando e edificando a nossa fé hoje, nessa quinta-feira. O Senhor tem algo especial para você e nós vamos falar daqui a pouquinho sobre o alívio, que é aquilo que Jesus quer trazer para nós, a paz que excede todo entendimento, aquilo que alivia a nossa mente, que alivia as nossas dificuldades, que traz alívio, né, para as nossas angústias e aflições. Jesus foi muito sábio em todos os ensinamentos dele. Hoje nós vamos trazer um pouco dessa sabedoria aqui para mim e para você. Vamos aprender com Jesus como que nós podemos ter ali alívio em todos os momentos da nossa vida. 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Olha, gente, eu digo para você uma coisa, né? Aqui Deus sempre nos abençoa com muita edificação, com muita palavra de Deus. E olha só, né? O que é que Deus tem trazido para nós hoje? Vamos falar aqui sobre alívio para o fim do esgotamento emocional e espiritual. Quer saber, você aí que está do outro lado, você está esgotado ou já se sentiu esgotado emocionalmente ou espiritualmente? É, Jesus quer nos ensinar isso outro. Então daqui a pouquinho a gente vai vir com essa mensagem aqui. Eu quero aproveitar e mandar um alô especial a todo mundo do Ministério Internacional da Restauração. Você sabe que o nosso programa é do Ministério Internacional da Restauração aqui em Roraima. E domingo vai ter um culto poderoso, maravilhoso, ali na Avenida Viliroy, 7740, bairro São Vicente. Hoje é quinta-feira, dá para você colocar na sua agenda para estar com a gente domingo lá e também nas bases. Se você quer saber mais sobre o nosso ministério, conhecer, abre lá o Instagram. Depois você seguir o Legendário, já segue a gente também, arroba mirroraima. Toca lá no link da bio, você vai ver ali todas as informações, tem o cronograma, você vai ver tudo que aconteceu no último culto. Que, gente, olha, o último culto, a mensagem que o Senhor derramou lá foi uma mensagem de transformação de vida. Foi uma mensagem que ali quem estava naquele culto. E olha, veio uma equipe de outro país para ministrar para todos que estavam ali. Então, Deus sempre faz surpresas para nós. Se você quer participar dessa surpresa, você tem que colar com a gente lá, domingo às 5 da tarde, porque domingo Deus vai trazer ainda mais poder, porque sei que Deus quer edificar a nossa vida e você não pode perder essa oportunidade. Então, corre lá na tua agenda, já anota domingo 5 da tarde lá na Avenida Villeroy, 7740, no bairro São Vicente, ali com a gente no Mi Roraima. E olha, vamos ouvir um louvor aqui rapidinho, poderoso, maravilhoso, para que quando a gente retornar, nós vamos direto para essa mensagem de fé que o Senhor quer nos ensinar. Então, cola com a gente aqui, vai mandando aí qual é a melhor mensagem que Jesus pode entregar para a sua vida. 95-991-16-1059 é o telefone aqui da bênção do nosso programa ID. Então, manda mensagem para a gente aí e fica ligado, porque nós temos muita coisa boa para entregar para você. Olha, vamos a esse louvor poderoso, tá? É, Gabriel Guedes, Nada Mais. Daqui a pouco a gente está de volta aqui com você ao vivo, porque Deus é bom e a misericórdia dele dura para sempre.
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2: Glória a Deus, nada mais aqui de Gabriel Dedes. Você ouviu com a gente essa música, eu vou oferecer aqui para o nosso querido líder, apóstolo Antônio Flores. Gosta muito dela, né, e de tantas outras. Então um abraço a você, apóstolo Flores, que Deus continue abençoando sua vida e seu ministério poderoso. Olha assim, gente, ontem nós tivemos um sorteio aqui na nossa rádio, né, e um dos ganhadores foi contemplado, logicamente, foi o pastor Joabson. Ele mandou uma mensagem pra gente aqui, eu vou deixar com vocês aqui a mensagem dele, fica ligado, porque olha, gente, o sorteio foi tão poderoso, né, que a bênção se estabeleceu nessa rádio e um pastor, né, foi o sorteio que iniciou o nosso mês de setembro, um pastor foi abençoado aí, então fica ligado aqui na mensagem do pastor Joabson aí.
3: Boa tarde, a paz do Senhor, programa ID. Meus amados, aqui é o pastor Joabson e eu gostaria de agradecer pelo sorteio de ontem, onde eu ganhei, né, o prêmio. Foi uma bênção, graças a Deus. Ontem eu tinha uma reunião de família lá em casa e eu fui lá na Delícias da Val, peguei meu produto e foi uma bênção, graças a Deus. Eu quero agradecer as Delícias da Val, que estão de parabéns, tanto pela questão do produto em si, que é uma bênção, quanto a disponibilidade que eles colocam, né, de estar sempre fazendo alguma premiação no programa. E eu já agradeço, no nome de Jesus, foi uma bênção, ontem com a família, comemos, nos divertimos, e foi uma bênção, graças a Deus. Então eu estou agradecendo ao programa ID, né, e as Delícias da Val, em nome de Jesus. Pastor Joabson, um abraço para todos, estou aqui na escuta, boa tarde.
2: Glória, glória a Deus, olha aí, pastor Joabson, um abraço aí, obrigado pela audiência também, forte abraço para você, e foi o premiado de ontem.

0: gente. Então, como eu falei, nosso programa aí sempre tem uma novidade, então você não pode perder todo dia. Ao meio-dia nós estamos aqui trazendo edificação para sua fé, bênção para sua vida, e Deus tem todos os dias uma surpresa diferente para nós. Mas agora vamos à nossa vinhetinha aqui para nossa mensagem de fé, porque olha, aqui eu pedi para vocês mandarem, né, aqui qual é a melhor mensagem de Jesus para sua vida, e aqui nós tivemos algumas mensagens, mas aqui nós tivemos uma mensagem especial que foi a da Neide, que mandou assim, ó: a mensagem de Jesus para minha vida sempre é a paz e o amor ágape. Nós vamos falar um pouquinho sobre isso, fica você com a vinheta aí e a gente já entra na nossa mensagem de fé de hoje.
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0: É, nosso momento de reflexão de hoje é, claro, sempre um momento de transformação da nossa mente, né? E antes de entrar aqui no momento de reflexão, eu estava conversando com um dos meus mentorados, e aí se você quer saber mais sobre, né, essa mentoria e tudo aquilo que a gente fala, é só me seguir lá, @ Rafael Gregorato no Instagram, que você vai conhecer um pouquinho mais do que a gente faz, tá bom? E das nossas mentorias, do que a gente fala. Mas a gente estava conversando sobre como Deus, ele trabalha na profundidade dos acontecimentos, dos padrões, das escolhas que nós fazemos na nossa vida. Parece complicado, né, gente? Mas na verdade não é. Porque você saber que tudo aquilo que acontece na sua vida é resultado de uma escolha que você fez. E sabia que todas as escolhas que você faz, elas foram ensinadas a você? Elas foram ensinadas. É. Então, ter paz, ter a tranquilidade, ter a bênção do Senhor sobre a nossa vida é sim uma escolha. E nós vamos falar isso aqui hoje porque a mensagem de alívio que Deus trouxe para nós, o fim do esgotamento espiritual e emocional, vai nos ensinar que nós temos o poder de escolher como vai ser a nossa vida. Então, vamos lá. Olha só o que é que Jesus nos ensina lá no livro de Mateus, lá no capítulo 11, versículo 28, ele diz assim: vinde a mim, todos os que estáis cansados e oprimidos, e eu vos aliviarei. Tomai sobre vós o meu jugo, preste bem atenção nisso, tomai sobre vós o meu jugo e aprendei de mim, que sou manso e humilde de coração. E, olha a chave, vem agora, gente, e encontrareis descanso nas vossas almas, porque o meu jugo é suave e o meu fardo é leve. Olha o que é que Jesus nos ensina. Ele está dando para nós, gente, um direcionamento do que nós temos que fazer. Porque eu digo para vocês uma coisa: o peso das responsabilidades, das ansiedades, das frustrações que nós carregamos, ele é compreendido por Jesus. Jesus sabe das dificuldades que a gente passa na nossa vida. A gente não está sozinho. Jesus, ele levou para a cruz todas as dores, todos os pecados, todo o sofrimento, todas as doenças e todo o mal que havia na humanidade. E não só antes dele, mas para toda a eternidade. E a partir de Jesus, nós passamos a ter acesso à graça, à salvação. Mas essa graça, essa salvação, ela não está só depois que a gente morre, gente. Ela começa agora, porque tudo que a gente faz agora, na nossa vida, vai refletir na eternidade. Então veja só, quando Jesus, ele diz o seguinte: você que está cansado, que está oprimido, que está aí sobrecarregado com dificuldades da vida, vinde a mim. Vinde a mim porque o meu fardo é leve. O meu jugo é suave. O que Jesus está dizendo? Porque Jesus, ele quer que a gente entregue para ele as dificuldades da nossa vida. toda essa opressão, toda essa ansiedade, todo esse peso da responsabilidade. Gente, todos temos responsabilidades, principalmente os adultos. Todos temos responsabilidades. E o que mais hoje pesa não é nem a responsabilidade, mas é sim a maneira como nós carregamos essa responsabilidade. É a maneira como nós carregamos. Então, hoje, nesse dia 3 de setembro, tem muita gente que está aí preocupado porque o salário ainda não saiu, porque recebeu menos, porque o dinheiro não deu. Tem uns que já receberam, o dinheiro já acabou. Então, essa preocupação, olha a palavra, preocupação. Você se ocupa previamente por algo que ainda não aconteceu. É uma preocupação, você está ocupando a sua mente com uma ansiedade, com uma responsabilidade, com um peso que não é necessário nesse momento. Você fala, poxa, Rafael, mas as minhas contas estão atrasadas. O dinheiro saiu, o salário não deu para pagar tudo e ficou pesado. Aí, você ficar preocupado, olhando para a dificuldade, é uma escolha sua. Por quê? Porque você pode sim trazer para você essa responsabilidade, mas ao invés de olhar para o problema, você olhar para a solução. Já pensou que todo problema ele tem uma solução? Todo problema tem uma solução. E a escolha desse peso, dessa responsabilidade, o tamanho desse peso, dessa responsabilidade, ele está para onde nós vamos olhar. Se eu vou olhar só para o problema, para a dificuldade, para aquilo que eu ainda não consegui realizar, ou se eu vou olhar para a solução. Rafael, não sei qual é a solução. Vamos procurar. A solução de uma conta atrasada que você está devendo é o quê? É pagar. O que eu preciso fazer para pagar? Aí entra o caminho. O caminho. Primeiro passo. Eu oro, entrego a Jesus. Senhor, sou teu filho. Meu Deus, estou aqui com esse problema. Preciso resolver. O que é que o Senhor me dá de orientação? O que é que o teu Espírito Santo vai me guiar a fazer? Preciso resolver isso aqui. Qual é a porta que o Senhor vai abrir que eu não estou vendo? Eu não estou conseguindo. Aonde está a solução desse problema, meu Deus? Me dá uma direção. Então, quando a gente faz isso, a gente está fazendo exatamente o que está ensinado aqui. Vinde até mim, você que está cansado. Porque o que é que vai acontecer? Jesus, ele vai sim te trazer aquela paz. Ele vai sim te trazer aquela tranquilidade, ele vai sim trazer um alívio para você no momento, e a partir de você tendo este alívio, ou seja, quando você se acalmar, quando você sair daquela angústia, daquela situação, aquilo que está tomando e dominando a sua mente, e você colocar Jesus na sua mente, aí as coisas começam a se realizar. Porque em meio à tribulação, em meio à angústia, em meio ao sofrimento, em meio à preocupação, em meio à ansiedade, em meio à frustração, a responsabilidade ela fica muito mais pesada. Porque o peso da dificuldade, o peso do problema é muito maior do que o peso da solução. Quando você entrega para Jesus o problema, Jesus começa a trazer para você a solução, começa a dar direção para você do que você tem que fazer. Isso chama-se alívio. É o alívio. Jesus vai resolver o problema para mim? Não, não vai. Só que Jesus, ele vai tirar o teu fardo pesado e vai dizer para você qual caminho você tem que seguir. Esse é o grande diferencial de quem coloca Jesus e anda junto com Jesus. Eu assisti uma ministração há muito tempo, aonde existia uma diferença, né? O ministrador na época, ele disse assim, andar em Cristo e andar com Cristo. Existe uma diferença. Você pode estar andando com uma pessoa, mas você nem conhece a pessoa. Agora, quando você está dizendo andar em Cristo, em é como se você estivesse dentro, como se fosse uma coisa só. Sabe quando tem ali um casal, o marido e a esposa andando de mão dada, só que o marido está pensando numa coisa, a esposa na outra, cada um está num celular e nem se conversam. Eles não estão, eles estão andando no mesmo lugar, na mesma direção, mas eles não estão alinhados, não estão andando em uma unidade. É quando a gente anda em unidade, é como se os dois fossem um. Então existe uma diferença de andar em Cristo. É como se você e Cristo fossem um. Cristo teve problema na vida dele? Claro que teve, gente. Não falo nem da cruz, eu falo os outros. Agora, nós temos problemas também. E existe essa diferença. Se você andar com Cristo, mas você não prestar atenção no que Cristo está falando para você, na mensagem que o Senhor está trazendo para a sua vida, na direção que Ele está dando para você, você está só andando numa direção. Ele está só do teu lado, Ele não está fazendo parte da sua vida. Mas andar em Cristo é diferente, porque andar em Cristo você precisa estar junto, você precisa andar em unidade, você precisa ser como um. Então não dá, quem anda em Cristo não dá para andar fora daquilo que Cristo está direcionando, porque senão Cristo vai para um lado e você para o outro. Então, por isso que o Senhor fala que vinde a mim todos os que estão cansados. Por quê? Porque você está andando em Cristo, Ele vai junto contigo, Ele vai ajudar a resolver o problema, Ele vai dar direção, Ele está pegando na tua mão e dizendo, por aqui meu filho, por ali minha filha, vamos fazer isso, faça aquilo, abra essa porta, entre por tal lugar, essa é a direção, faça dessa forma. Cristo, Ele nos dá o alívio, porque nós vemos a luz no final do túnel que estava escuro. Por isso Jesus fala, eu sou o caminho, a verdade e a vida, eu sou a luz do mundo. Por isso Ele diz, vinde a mim todos que estão cansados, porque eu vos aliviarei. Né? O jugo é uma peça estratégica para que a gente tenha sucesso naquilo que nós queremos. Jugo, ela é uma palavra que representa algo que traz um peso. Jugo, na verdade, era uma peça de madeira que se unia dois bois para puxar uma carroça pesada. Isso era o jugo. E o que Jesus está dizendo aqui, quando Ele fala, vinde até mim todos que estão cansados, tomei o meu jugo. Jesus está dizendo exatamente isso. Vamos andar juntos. Vamos puxar essa carroça, esse fardo, esse peso juntos, porque eu vou estar contigo. Jesus está dizendo para você que você não precisa puxar o peso sozinho na sua vida. Quando você se une a Jesus, Jesus assume o lado mais pesado do teu esforço, trazendo para você alívio imediato na sua mente e no seu espírito. Você sabia que você é alvo de amor incondicional de Deus? Você é alvo. Você não é só uma pessoa, você não é só alguém que existe. Jesus olhou para você, Deus olhou para você e colocou em você uma marca e disse assim, este daí, ele é o meu alvo de amor. O meu amor vai ser derramado sobre ele. Quer saber que isso é verdade ou não? João 3,16, porque Deus amou o mundo de tal maneira que deu seu único filho unigênito, para que todo aquele que nele crê não pereça, mas tenha vida eterna. Você já se perguntou se na sua vida você está perecendo? Rafael, o que é perecer? Perecer é definhar, perecer é morrer a míngua, perecer é viver uma vida onde você só se destrói. Então tem muita gente aí que pode estar me ouvindo que vai na igreja, mas ainda bebe. De vez em quando fuma um cigarrinho. Você está perecendo, meu irmão. Aquilo que você não consegue se livrar, você está preso a ele. E eu digo para vocês uma coisa, eu não consigo mais me livrar de Jesus, eu estou preso a Jesus. A melhor prisão que você pode ter é estar preso nos céus. Porque lá você não está preso por obrigação. Ali você está por amor de Cristo, por amor de Deus. Você sai a hora que você quer. E esse é um problema, porque o reino de Deus aqui nessa terra, ele existe. E nós temos a liberdade de entrar e sair dele. Só que eu digo para você uma coisa. Uma vez que você entra no reino de Deus e que você vive as promessas do Senhor, você quer sair e voltar para o inferno para quê? Voltar para aquela vida terrível para quê? Voltar a carregar o fardo pesado para quê? Quem é que gosta, gente, de ficar carregando fardo pesado, de ficar com ansiedade, de ficar vivendo na depressão, naquela opressão maligna? Ninguém gosta disso. Jesus não quer isso para a tua vida. Jesus, ele quer que você seja feliz, alegre. Por isso ele fala que ele nos amou de uma forma que nós não conseguimos medir. Por isso está escrito aqui em João 3,16, nos amou de tal maneira. Porque é algo tão grandioso que todo o amor que o humano pudesse descrever nessa terra não é suficiente para descrever o amor de Deus por nós. Olha o que é que Deus fez. Entregou numa cruz o seu filho unigênito, o único filho que ele tinha, para morrer por nós. Porque Deus nos ama a ponto de abrir mão do seu filho para que nós tivéssemos a salvação, para que nossos pecados fossem perdoados. Do que você tem coragem de abrir mão? Você acha que o que Jesus fez lá numa cruz valeu a pena por você? Olha para a sua vida, analisa a sua vida. Será que você está vivendo uma vida que demonstra para Deus que o sacrifício dele entregar o filho para morrer na cruz valeu a pena? Porque, gente, você que tem filho aí, você entregaria seu filho para morrer numa cruz como Jesus morreu pelas pessoas desse mundo? Do jeito que você está vendo esse mundo, como ele está, como as pessoas estão, você entregaria o seu filho para passar o que Jesus passou? Para morrer numa cruz como Jesus morreu por essas pessoas que estão nesse mundo hoje? Eu não sei a tua resposta, mas Deus fez isso por você. Deus, ele entregou o filho dele por você. Então você precisa valorizar isso. O amor de Deus é esse amor que Deus faz por você, aquilo que você não consegue fazer por os outros. Apesar de que Jesus nos ensina que nós temos que amar o outro como a nós mesmos. Agora, olha o tamanho do amor de Cristo por nós. Olha o tamanho do amor de Deus por nós. Deus, ele tem um amor por nós que nem todo o amor do mundo somado não chegaria nem perto daquilo que Deus tem de amor por mim e por você. Então, esse amor de Cristo por nós, ele é algo incondicional. E ele tem um motivo para existir. Deus, ele fez isso para mim, para você, para que nós tenhamos uma vida abundante, uma vida eterna, uma vida leve, uma vida feliz, uma vida de paz, uma vida de tranquilidade, uma vida de prosperidade, uma vida de transbordo. Deus não nos fez nesse mundo para sofrer. Olha o que Jesus nos ensina. Jesus não veio nos ensinar sofrimento, Jesus veio nos ensinar paz, alívio. Mas aqui em João 3,16 tem algo que é a transformação, é a chave da mudança, da transformação de toda a vida, de todas as pessoas. Que é o seguinte, está escrito aqui, ó, para que todo aquele que nele crê não pereça. Para você ter essa vida boa, essa vida agradável, essa vida abundante, essa vida mais que vencedora, essa vida de sentir, de viver, de carregar esse fardo leve, essa bondade, esse amor de Deus para com você, você primeiro precisa crer. Crer em Jesus Cristo. Foi um pré-requisito que Deus colocou. Porque aquele que crê, ele não perece, mas ele tem a vida eterna, ele tem a vida abundante. Então talvez a sua vida não esteja tão boa, tão abundante, tão em paz, tão em tranquilidade, porque está faltando crer em Jesus. Não é fácil crer em Jesus, eu sei que não, porque a gente está acostumado a olhar para o homem. Então a gente tem que começar a mudar para onde nós estamos olhando. Lembra que eu falei no começo, você pode olhar para o problema ou você pode olhar para a solução, a escolha é sua. Quando você escolhe olhar para o problema, você está escolhendo olhar para o homem, para as capacidades do homem, para a sabedoria do homem, para o entendimento do homem, para a capacidade do homem. Mas quando você escolhe olhar para Cristo, você também está olhando para as capacidades de Cristo. Agora, a capacidade de Cristo é a mesma capacidade de Deus. Deus é infinito em poder e em bênção para nossas vidas. Então, quando a gente olha para Cristo, nós estamos vendo Deus. Quando a gente olha para Cristo, nós estamos vendo que o impossível para mim é possível para Ele. E nós temos que andar com Cristo, andar em Cristo. Porque se Ele diz que Ele é o caminho, a verdade e a vida, então se a gente não andar em Cristo, nós não estamos no caminho certo, não estamos vivendo a verdade e não estamos vivendo a vida que Deus tem para nós. Mas hoje Deus quer que você viva essa vida. Deus quer que você, mesmo estando dentro da igreja ou fora da igreja, não importa, nós temos todos os dias uma oportunidade de viver a vida plena, boa, agradável e abundante que Deus tem para nós. É só fazer algo específico, que é o que? Crer em Jesus Cristo, nas suas promessas, na sua palavra, e ir a Cristo, andar em Cristo, olhar para a solução do teu problema, que é Cristo. Está escrito na Bíblia, é uma promessa, gente. Não é ideia da minha cabeça. O Senhor está dizendo para mim e para você que o teu alívio, que a tua paz, que a tua abundância, que o caminho certo, a verdade que você tanto busca, a vida que você quer viver, ela tem um lugar que é em Cristo Jesus. E o Senhor te convida hoje para ir a Cristo. Então vamos orar por isso. Pai eterno, Deus poderoso, nós te louvamos e glorificamos a ti, porque o Senhor é o Criador dos céus e da terra. Tu és bom, tu és maravilhoso, tu és amoroso. Tu tens, Senhor Deus, uma grandiosidade imensurável para todos nós aqui dessa terra. Por isso nós te pedimos, Senhor, misericórdia sobre nossas vidas. Te pedimos, meu Deus, que o Senhor venha visitar a cada um que ouviu essa palavra e recebeu, que eles sejam cheios do Teu Espírito Santo, que eles busquem a Cristo Jesus, que toda dificuldade, impedimento que o inimigo tem colocado para que Teus filhos vivam a vida boa, agradável, perfeita e abundante, seja tirada dessas dificuldades e que eles venham receber a Cristo nas suas vidas, para que eles vivam a vida plena, agradável, boa, perfeita, no caminho certo, na direção certa, vivendo a verdade e vivendo a paz que excede todo entendimento. Meu Deus, abençoe esse programa de rádio, abençoe cada um que me ouve, abençoe suas casas, famílias, seus negócios, e nunca deixe que o inimigo venha nos desviar, venha nos enganar. Que o Senhor nos guarde, nos proteja e nos dê um dia de paz e de boas novidades boas e agradáveis do Teu reino. Assim nós oramos, Te agradecemos por essa palavra, por essa mensagem, que ela seja vida em nós, que ela seja uma semente que venha germinar e dar frutos de forma abundante. Assim eu oro em nome de Jesus, Te agradeço. Amém, amém e amém. Um forte abraço para você, meus irmãos. Nosso programa está chegando ao fim, né? Só para finalizar, a obreira Sueli mandou aqui para a gente um abraço, obreira Sueli, dizendo assim, ó: para mim, Jesus olhou com amor, perdão e atenção de forma inexplicável. Pelas suas misericórdias, eu só tenho que agradecer pelo seu amor por mim. E eu também agradeço você. Amanhã estaremos de volta aqui, ao meio-dia. Um forte abraço, Deus abençoe sua vida e Shalom!
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4: Alô, Roraima! Já estamos aqui, graças a Deus, aqui na nossa querida Parente FM 105,9, a rádio que toca e cuida da família. Que Deus abençoe o nosso programa. Minha querida Carla, eu vou mexer aqui no microfone, pronto, porque tudo é ao vivo e a cores. Que Deus abençoe o nosso programa de hoje, né? Afonso Parente, lá na espiritualidade, graças a Deus, satisfeito que o projeto dele está indo de vento em polpa, que é a Parente FM, levando a palavra de Deus, levando a democracia, levando paz, levando compreensão e levando a verdade para dentro da casa das pessoas, para dentro dos veículos, das fazendas, dos sítios do interior. Graças a Deus, a Parente FM, olha, é uma potência. Agradecendo também nosso querido pastor Alexandre de Paula, um abraço a ele, toda a família, a Daiane, toda a família, gente do coração da gente, pode crer. Minha querida Érica Pita, que está um pouquinho afastada daqui, mas daqui a pouco ela volta. Um abraço a Carla e a toda a família Pita, ligado aqui com a gente. Um abraço também ao pessoal da Força Nacional, da Polícia Federal, da Polícia Rodoviária Federal, do Exército, da Marinha, da Aeronáutica, o pessoal aí que dá Polícia Militar, pessoal da nossa briosa PM, que está de plantão, que não está, mas um grande abraço a todos os policiais da nossa briosa Polícia Militar, né? Força Nacional também, o pessoal está fazendo um belíssimo trabalho aqui, né? Que Deus abençoe a sociedade Boa Vistense, Roraimense agradece. Um abraço especial também ao pessoal da SECOM, da Secretaria de Segurança Pública, Secretaria de Comunicação da Secretaria de Segurança Pública, né? Um grande abraço aí, obrigado por todos os dias, né? Até pela madrugada, nos abastece aí com tudo que está acontecendo no meio policial no estado de Roraima. Minha querida Sandra Lima, um abraço também ao pessoal das nossas fontes aí da Polícia Militar, que também passam tudo pra gente, pessoal da Federal. Olha, graças a Deus, olha, tem poucos jornalistas que têm. Eu me chamo de jornalista, não tenho diploma não, mas eu sou jornalista sim, porque eu atuo nas quatro áreas e não precisa de diploma. Eu, inclusive, na época da Rádio Roraima, né, foi um jornalista lá que estava se formando em jornalismo, lá até fazer aquelas, né, aulas de campo, e eu foram lá na rádio para a gente colocá-los para fazer textos e tal, e eu fui envergonhado, que dos 10 que eu coloquei textos para que eles dessem a vida, né, para que eles falassem no texto, porque você tem que dar vida ao texto, você não pode pegar uma nota fúnebre e ler como se fosse uma festa de Leandro e Leonardo, e também não pode pegar uma festa de Leandro e Leonardo e ler como se fosse um enterro. Então, início é o básico, né, para se trabalhar com o microfone. Você sabe que nenhum deles conseguiu fazer o texto direito. Fiquei até envergonhado. Como é que se termina jornalismo e não sabe absolutamente nada? Então, essa profissão de jornalista, de radialista, de repórter, essa é a profissão nata. Porque tem gente que nasceu para isso, né? E eu acho bem interessante não precisar de diploma para poder atuar, né? Porque é inadmissível isso, você tem que atuar com o seu talento, né? Bom, vamos para frente, né? Que Deus abençoe a todos. E o programa está aberto. A gente, ontem, né? A gente, inclusive, minha querida Carla Impita, o Brasil inteiro, né? Ficou sabendo oficialmente, porque a gente já sabia. Todo mundo já sabe as pilantragens que acontecem nessa. Republiqueta é que se chama assim no Brasil. É exatamente por isso que o Brasil não decola, né? A Guiana decolou e não tem 1% nem de território, nem de riqueza, nem de terras raras que nós temos. O povo brasileiro vive sempre enganado. Aí você chega a amanhecer hoje. E a imagem que você vê é uma foto que está viralizando dos ministros do Supremo, tudo rindo depois da sessão. Passaram a sessão ontem e não deram uma satisfação. Tudo armado. Não vão deixar investigar Moraes de porcaria nenhuma, porque se deixar investigar Moraes, cai o resto. Se deixar, cai o resto. É por isso que o Moraes está rindo, porque diz, olha, aqui ninguém mexe comigo, porque a maioria está enrolada também. O Toffoli é enrolado, né? O Fachin é enrolado, tem os filhos, né? O Nunes Marques também enrolado, com os filhos recebendo dinheiro não sei aonde. Aí você vai correr para onde? Se correr o bicho pega, se ficar o bicho come. O negócio é tão sério que você vê ontem um pilantra, um vagabundo pilantra do Congresso Nacional, tal de Davi Alcolumbre, né? Aí foi, já deram um cargo de presente a mando do Lula, que é o homem da caneta, né? É o chefe da quadrilha geral. Deram um cargo de presente ao Rodrigo Capacho, que chamava da época. Deram uma vaga no Tribunal de Contas, né? Agora é ministro do Tribunal de Contas. Por quê? Senador não dá. No estado dele, né, ele foi lá para baixo, Rio Grande do Sul, se não me engano, Rio Grande do Sul, foi lá para baixo, foi candidato a governo, estava lá embaixo, quer dizer, ia passar uma vergonha danada, porque o povo dele não quer eleger ele para nada, né? Foi um capacho, presidente do Senado, capacho, igual esse aí, protegendo, e aí deram esse cargo agora para ele, o Alcolumbre. E ontem, descaradamente, usar o microfone do Senado Federal, o cargo de presidente do Congresso Nacional, para defender o ministro pilantra. Ele disse, a culpa é minha, do Moraes. Aí empurra lá para o Flávio, que o Flávio pediu 120 e tantos milhões. O banqueiro pilantra se oferecia para todo mundo. O Flávio foi pedir patrocínio para o filme do pai dele. Tem nada a ver com roubo, não tem nada a ver com dinheiro público. A mulher do Moraes, o Moraes, ganharam dinheiro de propina. E dinheiro público, porque o dinheiro que o Vorcaro estava gastando era o dinheiro do INSS roubado das pessoas, você, do aposentado, era esse dinheiro roubado. Do INSS, sim senhor, por quê? Porque o Vorcaro abriu um precedente mais baixo para enganar e entrou em colunho, inclusive com o Alcolumbre, que lá na terra do Alcolumbre, aqui é IPER, eu não sei como é que é lá, né? Que é o instituto que guarda o dinheiro dos aposentados, de aposentadoria e tudo, investiram 300 e tantos milhões, foi mais de 400 e tantos milhões, no Banco Master, o dinheiro lá, e esse dinheiro sumiu. E quem investiu esse dinheiro foi o capacho colocado pelo Davi Alcolumbre, né? No estado dele, se eu não me engano é Macapá, estado do Davi Alcolumbre, foi colocado lá. E aí apareceu a notícia de que o Davi Alcolumbre, o presidente do Senado, recebeu 30 milhões de reais. Aí ontem ele estava defendendo o outro pilantra que acoberta ele, que colocou ele lá, que é o esse Moraes, que estava rindo. Todos os ministros hoje amanheceram rindo da cara do povo, dizendo, olha, aqui nós vamos ficar até o dia que a gente quiser. Aqui ninguém vai tirar a gente, aqui ninguém vai ser preso. Isso é só o teatro. O Faquinha apareceu, vamos tomar as cabíveis. Que nada, o Moraes já vem roubando faz tempo, o Moraes já vem fazendo arbitrariedade faz tempo, nunca tomaram providência de nada, só fizeram bater palma, e vão continuar batendo palma porque está todo mundo envolvido. 90% do Supremo está envolvido, envolvido, Toffoli até o pescoço, aí vem o Nunes Marques, né? Gilmar Mendes nem se fala, Gilmar Mendes agora entrou em modo guerra para proteger o Moraes, claro. Se investigar o Moraes, cai todo mundo. Aí se o presidente do Congresso não vai pedir impeachment, fica jogando lá para os milhões que o Flávio pediu para o filme do pai dele. No entanto, ele recebeu 30 milhões de dinheiro do INSS roubado, que foi investido no Banco Master. Foi o dinheiro que esse vagabundo gastou com uísques para o Moraes, né? Com uísques para o diretor da Polícia Federal, com uísque para o Gonê, aí depois com cartão corporativo do Banco Master para os filhos pilantras da dona Vivi Moraes e do ministro Alexandre de Moraes. 300 mil para eles gastarem com o que quiserem por mês. Dinheiro dos aposentados. Dinheiro da Previdência dos aposentados. Dinheiro do INSS, que dinheiro dos aposentados é dinheiro do INSS que foi investido no Banco Master, por pilantras de vários estados brasileiros, inclusive seu Alcolumbre. Aí você fica me dizendo, aí, para onde é que você vai agora? Para onde é que nós vamos neste país de pilantra? Por isso que esse país não cresce. Por isso que a dívida PIB está quase empate. Daqui a pouco nós não teremos mais nem como pagar a dívida. Dívida externa, dívida interna, né? O PIB brasileiro ele sobe, mas a corrupção come o produto interno bruto do Brasil. E aí nós ficamos assim, sempre no país de terceiro mundo, com as malas cheias de dinheiro. O Brasil é assim, estou falando com as malas cheias de dinheiro, porque estou falando na nossa água, no nosso ouro, na nossa cassiterita, nas nossas terras raras, na nossa localização, na nossa biodiversidade, nas nossas terras, tudo que nós temos, que a maioria dos países, aliás, que os países do mundo não têm. Não existe um país neste planeta que tenha mais riquezas, que saiba que tenha mais riquezas, que tenha mais a melhor localização, que tem a maior floresta do mundo, que tem a maior biodiversidade do mundo, que tem o último de água potável, que é o Brasil. Mas não decola. Por quê? Por causa de corrupção de pilantras. Aí você corre lá para o Senado Federal, que é para dar o impeachment, mandar investigar os pilantras do Supremo, e o presidente do Congresso é o pilantra que está envolvido no rolo. Aí você corre lá para a Câmara dos Deputados, para ver se faz um projeto, né, para mudar as leis, para ver se ajuda a corrupção, né, para ver se faz o impeachment. Chega lá o presidente da Câmara Federal, o tal de Hugo Mota, é pilantra. O pai é pilantra, a família é pilantra, tudo foi pego roubando. E tá tudo abafado, tudo guardado, né? Está tudo na mão lá do Supremo, está tudo guardadinho, fica tá quietinho, é outro pilantra. Você vai para o Congresso, não consegue, é pilantra. Você vai para a Câmara, não consegue, é pilantra. Aí vamos lá atrás de quem tem que resolver. Corre para a Procuradoria-Geral da República, que é a Procuradoria que é que pode pedir investigação contra o ministro do Supremo. Corre para lá. Quando chega lá, o procurador Paulo Gonê Branco é pilantra, está envolvido no rolo. Inclusive, o filhinho do Paulo Gonê, pilantra da tava aí passagem para Londres, junto com os filhos do Moraes, né? Com tudo pago pelo Vorkado do Banco Master. Filho do Gonê. Ah, meu Deus, aí você corre para onde? Corre para a Polícia Federal! Corre pro diretor da Polícia Federal! Quando chega lá, o diretor da Polícia Federal pilantra! Diretor da Polícia Federal foi tomar uísque lá junto com o Gonê, viajou, teve o dinheiro, a namorada dele recebeu o dinheiro do Vorkado. É, pilantra também, foi citado pelo Vorkado. Pilantra. Aí você vai correr para onde? Você já foi para o Congresso, pilantra. Você já foi para a Câmara, pilantra. Você já foi para a Procuradoria, pilantra. Você já correu para a Presidência da República, outro pilantra. Né? Correr para a Superintendência da Polícia Federal, outro pilantra. Só para Deus. Mas mais nada. É um negócio fora de série. E aí você amanhece, os ministros tudo rindo, o Fachin, olha, vamos tomar providência, não vai ser agora. Isso é para esperar a poeira sentar, não vamos tomar providência nenhuma. Absolutamente nenhum. Moraes vai continuar roubando, vai já dar decisões, presta anota aí, vai já dar decisões, aí lascando com Flávio, com Bolsonaro, com todo mundo, e acabou. É a republiqueta, e eles vão fazer tudo possível e impossível para o pilantra coordenador geral, que é o Lula, ficar aí. Porque quando o pilantra está aí, ninguém age. Né? Você vê o pilantra aí, ministro da Justiça dele, pilantra. Né? Ministro, se o delegado da Polícia Federal, olha que me perdoe todos os agentes da Polícia Federal, honestos, trabalhadores, que a gente bate palma. Mas infelizmente, que vergonha a Polícia Federal está passando com esse superintendente. Se fosse num país sério, esse homem já estava preso. Se fosse no governo Bolsonaro, Bolsonaro já teria afastado ele. Não, nem se fala em afastamento, fica aí. Deixa citar, não afasta de jeito nenhum. Quanto mais pilantragem para eles, melhor. É um negócio de dar nojo, sabe? E o povo brasileiro é pau no trabalhador, menino. Não tem essa não, mas vamos para frente. Olha, o telefone está aberto. Para que você... obrigado, amigo. É do Amapá, o pilantra do Congresso aí. E ainda abre a boca para usar o microfone do Congresso para defender o Moraes, para defender pilantra. Meu Deus. Onde é que nós vamos parar? Mas vamos para frente. Olha, e por aqui o telefone já vai estar aberto. Ah, tá aberto desde o comecinho para que você possa entrar em contato conosco. 99116-1059. A sua participação é fundamental. Pita, tu... Ah, tá aqui. A Pita já mandou. Deixa eu ver aqui. Tu mandou do teu ou do... Ah, tá, do teu. Os áudiozinhos do teu, depois tu retorna pro meu, que é pra gente, né, se respaldar direitinho. Deixa eu ver aqui para vocês. Pronto. Pita, a gente aperta de um lado, aperta do outro. Vamos lá. Olha, a corrida para o Senado tá indo aí, olha, de vento em polpa. Vamos lá. Quem são os candidatos ao Senado de Roraima? Tem aí a Helena da Azatur para você votar. É do PSD, né? O número da Helena da Azatur é 555 para você votar. Pra saber bem direitinho os seus candidatos. Depois da Helena da Azatur, eu vou pegar aqui, eu vou ler aqui, do jeito que a nossa querida Carla Pita me mandou a lista. Né? Carla, esses áudios depois tu retorna, que eu tenho que guardar direitinho. Porque caso alguma reclamação do TRE, nós já temos os áudios que todos estão recebendo o mesmo tratamento, né? E aí está aí também, já nas ruas há bastante tempo, né? Apoiado pelo atual candidato ao governo Arthur Henrique, né? Apoiado lá por Brasília também pelo Flávio, pessoal do PL, e a chapa pura aqui do PL é a chapa do Nicolete, que é do Partido Liberal, do PL, né? E tá aí, lá em cima também nas pesquisas, junto com vários aí, mas tá lá em cima nas pesquisas e disparou. O número do Nicolete, para você votar, é 227, é o número do Nicolete, 227, 227 ou 227, isso é para você votar, né? Presta atenção. A minha querida Carla Impita mandou inclusive uma matéria que eu vou já ler sobre os candidatos que foram reprovados, aprovados, etc. A próxima da lista aqui é a Regina do Tio Ivo. A Carlin, do nosso departamento de jornalismo, me remeteu aqui uma matéria dizendo que a Regina do Tio Ivo já foi liberada, né? Porque estava barrada aí no TRE, mas já está liberada. Então, a Regina do Tio Ivo, né? Do Partido Novo. Isso, está aqui. Regina do Tio Ivo, do Novo. O número dela é 300, para você votar. Regina do Tio Ivo, número 300, né? Agora vamos para mais aqui embaixo. Nós temos isso aqui, que é uma ajuda que a gente está dando, porque muita gente está aí no seu sítio, e não pega santinho, e na hora de votar pode esquecer o número do seu candidato. Por isso nós estamos fazendo essa colaboração, né? E para quem acha que a gente está aqui pedindo voto para algum candidato e tal, escuta tudo, porque...

3 de setembro, né? Vixe Maria, menino. Tá chegando o dia 7, feriadão aí, né? Aí, pras ruas. Bom, tava falando do Márcio. Márcio Junqueira, nosso querido irmão, amigo Márcio Junqueira. Já foi deputado federal. Olha, um ótimo deputado federal. É do PSDB, um homem de coragem. E o número do Márcio Junqueira, candidato ao Senado Federal, é o número 456. É bem facinho. É 456. Márcio Junqueira, para você votar. E vamos para frente. Chegou a hora do Hélio Negão. É o Hélio Negão. É do PL também. E o número do Hélio Negão, que é apoiado pelo Bolsonaro, etc e tal, pelo Arthur Henrique aqui, né? E o número do Hélio, o Hélio Negão trocou o nome, né? Botou Hélio Bolsonaro registrado. Desculpe aí, meu amigo Hélio Negão. Eu só fiz Hélio Negão por causa do costume, mas está aqui escrito o número de campanha dele. Hélio Bolsonaro é do PL, e o número 222, para você votar, né? Para você não esquecer. Vamos para frente, minha querida Carlin Pita, porque se eu esquecer alguém aqui, Carlin, me corrija imediatamente, que é para a gente não parecer que está fazendo campanha para alguém. É, Hélio Bolsonaro, agora vamos ao Wilton Xavier. É do Avante, o Wilton Xavier. E o número do Wilton Xavier é o 700, né? Para você votar no Wilton Xavier, é o número 700, candidato ao Senado Federal. É, tem mais um aqui, deixa eu ver para cá direitinho, pronto. Mais um candidato, agora candidata a senadora pelo MDB, né? Tem o apoio aí de uma grande parte da população, o apoio do próprio trabalho na Prefeitura Municipal de Boa Vista, é a Tereza Surita, ela é do MDB. E para você votar na Tereza, o número da Tereza é 155. Presta atenção, para você votar na Tereza, do MDB, candidata ao Senado, o número da Tereza é 155. Para frente, Brasil. Agora chegou a vez do pastor Isamar Ramalho, do União Brasil. Inclusive, tem dezenas de matérias aí mostrando, né, um veículo do pastor, da campanha do pastor, né, quebrado com um pedaço de pau, né, perseguição. Acho que é perseguição à própria religião, perseguição contra o pastor Isamar Pessoa Ramalho. Olha, que já vem sendo perseguido há muito tempo. Pastor Isamar, né, ele tem o apoio das igrejas, não só da Assembleia de Deus, mas de todas as igrejas evangélicas aqui, estão apoiando também, né, os evangélicos, os cristãos, o pastor Isamar Ramalho, do União Brasil, com o número 444, candidato a senador Isamar Ramalho, do União Brasil, para você votar. Tem mais gente aqui chegando. Minha querida Carlin Pita, depois do Isamar vem o Rogério Miranda. O Rogério, viu, Carlin? É, vem o Rogério Miranda. O Rogério Miranda, ele veio aqui, inclusive, né? Quase todos esses já vieram aqui. O Rogério Miranda está aqui. Ele é do partido do DC. E o número do Rogério Miranda, candidato ao Senado Federal, é, para você votar, é o número 227. 227 é o número do Rogério Miranda, candidato ao Senado Federal. Agora vamos mais um. Está aqui depois do Rogério. Pronto. Chegou o Mário Rocha. Mário Rocha também está no partido de esquerda. O pessoal da esquerda quiser votar no candidato ao Senado de esquerda, está aqui o Mário Rocha, do PSOL. E o número do Mário Rocha é o 505. 55. 505 é o número do Mário Rocha, candidato ao Senado pelo PSOL. Vamos para frente. Tem mais um candidato aqui
ao Senado Federal.

0: Federal. É o Chico Rodrigues, o homem do trabalho, o homem dos repasses. Chico Rodrigues é candidato à reeleição para o Senado Federal, né? Apoiado aí por vários prefeitos e tem o apoio também do trabalho que fez, os repasses que fez do Senado Federal para a agricultura, para a capital e todo o estado de Roraima. Para você votar no candidato ao Senado Federal pela reeleição pelo PSB, Chico Rodrigues, o número do Chico é 400-400 ou 400. O número 400 é do Chico Rodrigues para você votar para o Senado Federal. Vamos mais um aqui, né? Deixa eu ver aqui, Chico Rodrigues, tem mais um. É o Hyperion Silva, aqui, deixa eu botar aqui direitinho, porque tudo está sendo gravado para que a gente não tenha nenhum problema. Quando alguém reclamar, você está falando o número de fulano em plena eleição? Aí eu digo, estou falando o número de todos para ajudar a população. Todos estão tendo o mesmo tempo, todos estão sendo falado o mesmo número. Vamos lá, o Hyperion Silva é do PV, ele é candidato ao Senado Federal com o número 433 para você votar. Esses são os candidatos ao Senado Federal. É, aí tu remete todos para mim, tá, minha querida? Ao Senado Federal. Agora nós vamos falar dos candidatos a governo do estado de Roraima. Nós temos aí o Arthur Henrique, é do PL, né, apoiado aí pelo Flávio Bolsonaro, pessoal aí do PL, né? O Arthur Henrique, o número do Arthur Henrique, candidato ao governo do estado, é o número 22 para você votar. Número 22 é o número do candidato Arthur Henrique, que tem como vice aí o doutor Haroldo Catedral, que é candidato na chapa a vice-governador. Vamos para frente, que tem mais gente. Até rima, né, minha querida Carla Impita? Agora vamos lá, Arthur Henrique. Mais um candidato ao governo, que é o Clébio Genuíno. Não conheço, né? O Clébio Genuíno, do PCO, é de esquerda. Atenção, candidatos de esquerda, né? Eleitores de esquerda. Você quer votar no candidato a governo de esquerda? Tem aqui. O Clébio Genuíno, do PCO, candidato a governador, com o número 29. 29. Vamos para frente, né? Vamos dar todos. Você que está ouvindo a gente, se tiver esquecido alguém aí que você notou, pode ligar que eu conserto imediatamente. Mas vamos mais um candidato ao governo do estado, com o número, é o Fará Mesquita, nosso querido amigo aqui, Fará, né? O Fará Mesquita é do Solidariedade. Fará Mesquita está aí, né? Uma campanha humilde e tal, mas cheio de propostas. Um cara altamente inteligente, né? E vale a pena você também, se você quiser votar no Fará, você vota no número 77, né? Vale a pena concorrer todo mundo. É importante que todo mundo possa concorrer, né? Mas o Fará Mesquita, candidato ao governo do estado, do Solidariedade, o número é 77. Tem mais, agora é uma candidata que eu vou falar aqui. Uma candidata, mais uma candidata da esquerda, né? É a Rose Aires, é do PSOL. E o número da Rose Aires é o... minha querida, você procura aí ver se você encontra o vice do Fará Mesquita, que agora que eu lembrei, eu falei o vice do Arthur e não falei do Fará. Vê se der tempo tu encontra, senão eu falo amanhã, mas se der tempo tu encontra, só pra gente não ficar faltando nenhuma vírgula aqui. Eu tava falando da Rose Aires, do PSOL, número 50, candidata a governadora. Depois eu digo a vice, que eu não sei ainda, mas eu vou falar tudo direitinho, viu? Não vai faltar nada aqui. Rose Aires, se você quiser votar, o número dela é 50, né? Tem mais um candidato aqui a governador. São 5 candidatos a governador. Agora é o Soldado Sampaio, né? Tem inclusive uma pesquisa que daqui a pouco eu vou divulgar, que ela foi feita, registrada no TRE, né, que mostra uma queda de 5 pontos aí do Henrique e uma subida de 3 pontos, se não me engano, do Soldado Sampaio nessa pesquisa. Vou até ver aí para a gente poder divulgar, porque se ela foi registrada, a gente pode divulgar, como vamos divulgando, né, todas as pesquisas que são registradas. Mas vamos para frente. Soldado Sampaio, do Republicanos, é o número 10. A vice eu sei, né? Como eu sei, é o vice do Arthur, é o doutor Haroldo. A vice do Soldado Sampaio é a Sherida Anchieta. Pronto. Né? Era, ou minha querida Carla Impita, se eu faltou alguém, você me avisa. Então tá aí, ó, o candidato a governador é o Soldado Sampaio, do Republicanos, número 10. 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Eu volto já.
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3: Boa tarde, Paulo, tudo bem? Então, amigo, eu tô passando aqui para pedir ajuda, né, dos ouvintes que estão nos ouvindo aí. Se puderem, né, nos doar, nos ajudar com ração, medicamento. E o principal, Paulo, é a questão da adoção. Quem tiver interesse em adotar um animalzinho, uma adoção responsável. Hoje nós estamos com 40 animais resgatados das ruas, gente. E o local onde nós estamos, a gente paga aluguel. E a proprietária já pediu o local, porque ela Vai fazer outras coisas com o local, né? E aí a gente está com prazo de 50 dias para sair desse local. Nós não temos para onde ir, nós não temos para onde levar esses animais 40 resgatados das ruas. Então eu vou pedir aqui à população, você que está nos ouvindo aí, os ouvintes da Rádio Parente, que queira nos ajudar cedendo o local, né? Então um empresário que queira nos ajudar, porque a gente sabe que a causa animal. É assim, para muitos é tão insignificante, né? Mas, gente, se não fosse nós ou outras pessoas ajudar, tanto de animalzinho que estaria na rua aí, principalmente as cadelinhas parindo. Então, assim, gente, por favor, que Deus toque no coração de vocês. E aí, quem quiser nos ajudar, fala aqui conosco, tá? Meu telefone é 991-32-5213. Será bem-vinda uma adoção responsável de um doguinho, uma doação de ração. Tudo é bem-vindo, minha gente. Tá bom? Desde já eu agradeço.
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5: Boa tarde, Paulo, tudo bem? Então, amigo, eu tô passando aqui para pedir ajuda, né, dos ouvintes que estão nos ouvindo aí. Se puderem, né, nos doar, nos ajudar com ração, medicamento. E o principal, Paulo, é a questão da adoção. Quem tiver interesse em adotar um animalzinho, uma adoção responsável. Hoje nós estamos com 40 animais resgatados das ruas, gente. E o local onde nós estamos, a gente paga aluguel. E a proprietária já pediu o local, porque ela vai fazer outras coisas com o local, né? E aí a gente está com prazo de 50 dias para sair desse local. Nós não temos para onde ir, nós não temos para onde levar esses animais 40 resgatados das ruas. Então eu vou pedir aqui à população, você que está nos ouvindo aí, os ouvintes da Rádio Parente, que queira nos ajudar cedendo o local, né? Então um empresário que queira nos ajudar, porque a gente sabe que a causa animal é assim, para muitos é tão insignificante, né? Mas, gente, se não fosse nós ou outras pessoas ajudar, tanto de animalzinho que estaria na rua aí, principalmente as cadelinhas parindo. Então, assim, gente, por favor, que Deus toque no coração de vocês. E aí, quem quiser nos ajudar, fala aqui conosco, tá? Meu telefone é 991-32-5213. Será bem-vinda uma adoção responsável de um doguinho, uma doação de ração. Tudo é bem-vindo, minha gente. Tá bom? Desde já eu agradeço.
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7: Zé, minha querida, olha, deixa a candidatura da Regina e do tio Ivo, né? Deixa eu ver aqui a matéria que está saindo aqui nesse momento. A nossa querida Carla mandou para mim. Ela está aí em frangalhos, né? Parece que não querem deixar. Né? O Carlos, você mandou agora a matéria? Aqui, deixa eu ver, da Regina. TRE reprova a candidatura de Regina do tio Ivo. Eita, Brasil, velho, viu? Se a gente tem que respirar. Olha, o Tribunal Regional Eleitoral reprovou por 5-2 a candidatura ao Senado da empresária Regina do Tio Ivo. Né? Parece que a decisão foi motivada por falta do registro do vice. Aqui nesse país, só vai se candidatar quem eles quiserem. Né? Nesse país, infelizmente, é desse jeito. Que você está vendo aí a loucura, né, do Supremo Tribunal Federal? Esse pessoal acha... Esse pessoal acha que não existe Deus. Esse pessoal acha, não. Esse pessoal tem certeza que não existe Deus. Para eles, o Deus dele é o Deus do dinheiro. É o Deus do desprezo. É o Deus da enganação. É o Deus da pilantragem. É o falso Deus. Mas eles se enganam. Eu gosto muito de dar alguns exemplos. A gente que é jornalista, que acompanha todos os dias as notícias locais, a gente que faz notícias também, produz matéria, acompanha matéria nacional, internacional, eu acompanhei detalhadamente dois exemplos que eu quero dar aqui para vocês. O primeiro exemplo é o do Eike Batista. O Eike Batista era considerado, chegou a ficar no topo de um dos homens mais ricos do mundo. No Brasil, ele passou vários anos, segundo a Forbes, com a fortuna de um homem mais rico brasileiro. O Eike Batista, dono de mineradoras, etc, etc, herdou do pai. Eu não preciso nem fechar os olhos para lembrar que o filho dele, o tal Batista, descendo as escadas da delegacia em São Paulo, acompanhado por 12 seguranças, deu entrevista sobre o que tinha acontecido na madrugada anterior, em que ele vinha num carro, um carro importado, um carro daqueles de 3 milhões de dólares, carro, um dos carros mais caros. Ele vinha na estrada às 5 horas da manhã, meio chumbado, uma velocidade você nem imagina, e atropelou um pedreiro que ia trabalhar. 5:30 da manhã, o pedreiro saindo de casa para trabalhar, na sua bicicletinha, com a velocidade imensa, ele atropelou o pedreiro que não deu... O rapaz, acho que não sabe nem se morreu. Foi tão impacto violento. E nessa entrevista que ele deu, quando perguntaram isso, não, meu pai já resolveu tudo. Já falou com a família e tal. O Eike Batista deu 50 mil reais a cada familiar, tinha parece que uns 10 familiares, família muito pobre, para ninguém dar entrevista falando mal do filho dele em nenhum canto. O filho dele matou o cara, embriagado, com alta velocidade, saiu da delegacia e foi para casa. Eu fiquei olhando, olhando. Da mesma forma que eu ficava olhando, quando eu ficava nos bancos aqui das delegacias, trabalhando no Barra Pesada, em que eu via empresários ricos entrarem, bêbados, trazidos pela polícia, porque tinha atropelado e matado uma criança na rua. E eu via também pobres, bêbados, dirigindo, que tinha atropelado criança e matado também, entrando na delegacia. E via a saída. Quem saía era o que tinha dinheiro para pagar a fiança. Quem ficava era o que era pobre, que não tinha dinheiro para pagar a fiança. Todos os dois no mesmo crime. Aí eu ficava pensando, meu Deus, como é que dizem que as leis é para todos? As leis nunca foram nesse Brasil para todos. E olha, eu desejo um dia que seja, mas não é para todos. Porque o rico ele pode ser pedófilo nesse país e pode ficar impune. O rico ele pode atropelar uma criança e pode ficar impune. Aqui, mesmo no mês passado, há 3 meses atrás, nós tivemos um avô no Rorainópolis, que estuprou a neta. Ele veio preso, foi transferido para cá. Na terça, na quarta, amanheceu cheio de pauladas e morto. Aqui nós temos pedófilo, que é aqui, dono de lojas, que até hoje está solto, continua fazendo pedofilia e ninguém toca a mão por causa do dinheiro. Hã? Aqui nós temos um cidadão que foi
0: cobrar outro lá no interior do Iramutã, acabou matando o cara lá, foi preso, tá na cadeia, tá certo, matou o cara. Aqui nós temos empresários, dono de loja de motos aí, que manda matar os outros, fica rindo, igual os ministros do Supremo, solto. Então os exemplos que eu estava dando era do Eike Batista, que depois dessa declaração, pouco tempo depois, a mão de Deus disse: Deus não é vingativo, mas é justo. O Eike Batista perdeu tudo. O filho dele devia de ser preso por causa do processo antigo. As mulheres humilharam ele, as ex querendo dinheiro. Ele foi preso, cortaram a cabeça, rasparam a cabeça do homem mais rico do Brasil e ficou preso. Hoje é um devedor e ninguém faz negócios com ele. Outro exemplo é o Maduro, que comia as melhores carnes do mundo, feita pelos cozinheiros mais caros do mundo, enquanto o povo da Venezuela comia lixo no meio da rua. Hoje, o povo da Venezuela está tendo uma perspectiva de parar de comer lixo na rua. E o Maduro vai comer lixo agora até morrer numa cadeia, na pior cadeia de Nova York, no bairro do Brooklyn. Olha aí como é que é as coisas. Né? Olha como Deus faz acontecer. Então, meu irmão, anda no caminho de Deus, não confia no teu dinheiro, não confia no teu mau caráter, não confia nesse teu pensamento, achando que nós somos só carne, não, porque Deus é Deus sem você, mas você nunca será você sem Deus. Até amanhã, se Deus quiser.

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5: A ordem de Deus que não tem hora certa. Excelente quinta-feira para você. Vamos meditar na palavra de Deus em 2 Timóteo capítulo 4, versículo 2, que diz: pregue a palavra, esteja preparado, quer a ocasião seja favorável, quer não. Corrija, repreenda e encoraje com toda a paciência e bom ensino. Pensa num bombeiro ou num médico de plantão. Eles não podem escolher a hora certa para uma emergência. Precisam estar sempre preparados, com equipamento a postos. É essa mentalidade que Paulo pede a Timóteo e a nós. Nossa principal missão é pregar a palavra, mas o grande desafio está no quando. Quer a ocasião seja favorável, quer não. Isso quebra nossa ideia de que só falamos de Jesus no momento ideal, sabe? A oportunidade de ser um canal da verdade de Deus pode surgir hoje, numa conversa no trabalho, na fila do mercado, como um familiar que sofre. Não há folga da vida cristã. E Paulo nos ensina um método, um ministério completo que sabe corrigir com amor, repreender o erro com firmeza e encorajar os desanimados. E tudo isso com as duas ferramentas mais importantes: uma paciência que não desiste das pessoas e um ensino sólido, baseado na verdade da palavra, não em achismos. Que Deus nos encontre preparados hoje. Vamos orar? Senhor, perdoa-me por esperar apenas as ocasiões favoráveis. Dá-me um coração preparado e olhos abertos para as oportunidades que o Senhor coloca em meu caminho hoje, para falar da Tua verdade com toda a paciência e amor. Capacita-nos para a missão, ó Pai. Em nome de Cristo Jesus eu oro. Amém. Quintou, minha gente! Quinta-feira maravilhosa, hoje dia 3 de setembro. Estamos juntos mais uma vez, que dia lindo que o Senhor nos preparou, não é verdade? E que o seu dia possa estar sendo aí maravilhoso também. E Deus que está aí presente em cada etapa da nossa vida tem o melhor para cada um de nós, mesmo que hoje talvez pareça realmente ser algo muito difícil para você que esteja vivendo aí algum desafio, mas saiba que o Senhor sempre está contigo. Então basta você crer, basta você entregar suas tribulações, suas dificuldades nas mãos do Senhor, tá bom? Vamos juntos aqui nesta quinta-feira trazendo conteúdos que vão falar ao seu coração. A palavra de Deus que vai realmente frutificar, edificar a sua vida e trazer sempre o que há de melhor das bênçãos de Deus para você, tá bom? Tô esperando a sua participação. Manda o seu recado, manda o seu alô, vem comigo.
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5: É isso, me procure aí no Facebook ou no Instagram, tá bom? Combinado? @ locutor Diego Elias. Manda o seu recado e vem junto comigo.
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5: E nesta quinta-feira, 3 de setembro, muitas novidades para te contar ao longo do programa de hoje, hein? No quadro Conexão News, empresário recebe cura de esclerose após médicos estimarem até 3 anos de vida. Influenciador ex-cético é batizado após aceitar Jesus. E evangelismo em barbearia reúne vários homens para estudo bíblico. Olha que legal. Já já, mais detalhes sobre isso, tá? E no quadro Hora da Saúde, Sociedade de Diabetes atualiza diretrizes e inclui combate à obesidade no tratamento. Vamos saber mais sobre isso também, tá bom? E na reflexão da palavra, a beleza dos pés que levam boas notícias. É, já já vamos pensar sobre esse tema aqui na reflexão da palavra de hoje. Então, fiquem atentos porque tá no ar o Conexão Vida. Muito bem, começando nesta quinta-feira com ela, Cláudia Canção, Mais Perto, Meu Deus, de Ti. Linda canção.

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0: Falha. Gente, que canção maravilhosa. Para fechar o nosso primeiro bloco de louvores aqui do nosso Conexão Vida. Antes teve Céu na Terra Music, Jesus em Tua Presença, tá bom? Gente, tá só começando, hein? Lindos louvores ainda passarão por aqui para você cantar junto com a gente. Tô preparando a próxima sequência. É bem rapidinho, faço um intervalo aqui e volto com muito mais para você. Tem novidade também no quadro Conexão News para trazer aqui nos informativos de hoje. Um instante só.
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0: O empresário Vitor Reis, presidente de um grupo de emergência médica aeroviária, surpreendeu ao relatar sua impressionante trajetória de fé e cura. Após alcançar grande sucesso financeiro, ele confessou que o dinheiro havia se tornado o centro de sua vida. No entanto, tudo mudou quando recebeu o grave diagnóstico de esclerose lateral amiotrófica, a ELA, uma doença degenerativa severa. Os médicos deram a ele uma estimativa de apenas 3 anos de vida, o que o fez repensar suas prioridades, especialmente pelo medo de não ver seus filhos crescerem. Diante desse cenário irreversível para a medicina, Victor decidiu se afastar dos negócios e entregar sua vida a Jesus. Segundo seu testemunho, ele vivenciou uma profunda transformação espiritual que resultou em sua cura completa da esclerose. Hoje, totalmente recuperado, ele dedica sua vida à fé e à família, carregando apenas uma mecha branca no cabelo, que chama de cicatriz de batalha emocional de seu período de provação.

0: Cresça, sucesso, né? Antes teve Taia com Simple Worth aqui na sequência pra você, tá bom? Muito bem, gente, depois do intervalo tem mais louvores, mais sucessos, vamos trazer Aline Barros, Maria Marçal, Gisele Nascimento e muito mais, tá bom? E vou trazer mais informações, hein? Conexão News também não para por aqui, depois do intervalo.
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0: O influenciador digital britânico Joey Heller, famoso por reunir mais de 5 milhões de inscritos no YouTube, emocionou a internet ao compartilhar o seu batismo. Aos 30 anos de outrora cético, Heller contou que passou anos buscando paz e realização na fama, nas viagens e no dinheiro, mas só encontrou o verdadeiro propósito ao aceitar Jesus. O vídeo de sua imersão nas águas já ultrapassa a marca de 1 milhão de visualizações. O influenciador explicou que antes via o batismo apenas como um mergulho bobo, mas agora compreende a grande transformação espiritual que o ato representa. Desde que anunciou sua nova caminhada de fé, Heller mudou o foco de suas plataformas, passando a incentivar seus seguidores a buscarem o apoio espiritual para enfrentarem suas lutas diárias, destacando a renovação e a liberdade que encontrou na vida cristã. Muito bem, deixa eu ver aqui a galera que vai participando com a gente nas redes sociais, né? Agradecer a cada um aí que vem mandando mensagem pra gente. Deixa eu ver quem é que tá participando. Ó, temos Gil Souza, tá bom? Um abraço pra você, meu irmão, no Instagram, hein? Gil Souza, Paulo César, Camila Costa, a galera participando aqui, deixa eu ver quem mais, Antônio Bezerra e o Sérgio Ávila, também com a gente aqui no Insta, no nosso DM. Um abraço pra todo mundo que mandou mensagem, viu? Muito bem. No Facebook, deixa eu ver se tem alguém aqui no Facebook agora, neste momento. Deixa eu ver. Não temos aqui nesse momento. Vai mandando mensagem aí, pode ser no Facebook, pode ser no Instagram, tá bom? @ locutor Diego Elias. Vem comigo.
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0: Gisele Nascimento, testemunho de Pedro.

0: Nicole Francine, Vem Espírito Santo, sensacional. Antes, Aline Barros, Abidiel Arsênio, um medley como a Corça, Tu és Soberano, Louvemos ao Senhor, Hosana e Motivo de Louvor, tá bom? Muito bem, muito bom. Ó, depois do intervalo, a gente continua trazendo sucessos para você aqui nesta quinta-feira abençoada. Quinta-feira que o Senhor está nos concedendo hoje. Sensacional a sua companhia também. Vem comigo, eu volto já.
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3: Nos Estados Unidos, uma barbearia tem chamado a atenção por ir muito além dos tradicionais cortes de cabelo, transformando-se em um ponto de encontro para a esperança e solidariedade. O proprietário da His Barbershop, Mark Gonzalez, fez do próprio negócio um espaço dedicado a estudos bíblicos, orações e aconselhamento. A iniciativa tem dado tantos frutos que recentemente ele promoveu um encontro de comunhão que terminou com batismos em uma piscina. A motivação de Mark vem de sua própria história de superação. Ex-dependente químico e com passagem pelo sistema prisional, ele conta que sua vida foi completamente restaurada após se encontrar com Deus há 5 anos. Hoje, livre das drogas, o barbeiro fez questão de usar o seu trabalho para ajudar a comunidade. Nas palavras do próprio Mark, Jesus é o verdadeiro administrador de sua barbearia, provando que é possível recomeçar e transformar um ambiente de trabalho em um local de auxílio ao próximo.
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3: Maria Marçal, com grande sucesso, O Escudo.

0: Seu Poder. Olha aí que sucesso, né? Também antes, Ministério Coinonia de Louvor, Rio de Deus, tá bom? A gente traz mais sucesso, sim, tem Juliane Souza daqui a pouquinho, tem Nívia Soares, Thaís Ávila, tá bom? A gente volta já já, aguenta aí!
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0: Trazendo a Arca e Bruna Carla, Marca da Promessa.

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0: Tá aí o pessoal do DT Worship, Ana Paula Valadão e Luana Barbedo, a tua igreja te adora. Muito bem, antes teve Misaías Oliveira, Tá Tudo Bem. E é isso, gente, depois do intervalo é hora do nosso momento de reflexão da palavra, tá bom? Acompanhado de lindos louvores também logo depois na sequência. Eu volto já já.
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0: A beleza dos pés que levam boas notícias. Este é o tema para nossa reflexão de hoje. Amém? Vamos meditar então? Isaías 52:7 é o versículo que separei para hoje aqui. Como são belos nos montes os pés daqueles que anunciam boas novas, que proclamam a paz, que trazem boas notícias, que proclamam salvação, que dizem a Sião, o seu Deus reina. Isaías 52:7. O som da notificação no celular, o alerta de últimas notícias na TV, a manchete que salta aos olhos na internet, quase instintivamente, o nosso coração já se prepara para o pior. Mais uma crise, mais uma violência, mais uma tragédia. Não é assim? Vivemos saturados por um fluxo constante de más notícias que pintam um quadro sombrio do nosso mundo. É nesse cenário cinzento que o profeta Isaías pinta uma imagem de beleza radiante e inesperada. Não de anjos ou de reis, mas de simples pés empoeirados. O que há de tão belo em pés cansados e sujos na jornada? Para quem está preso no vale do desespero, da dor e do medo, a visão dos pés do mensageiro surgindo no horizonte é a visão mais linda do mundo. Significa que a ajuda está a caminho. Significa que a esperança chegou. A beleza não está na estética dos pés, mas no significado da sua chegada. E que mensagem esses pés carregam? Isaías detalha o conteúdo das boas novas. Paz, não apenas a ausência de guerra, mas a paz completa, shalom, que só se encontra na reconciliação com Deus através de Jesus. Salvação, a notícia mais urgente de todas. Não estamos condenados. Há um Salvador que nos resgatou do pecado e da morte. E a manchete principal, o seu Deus reina. Em meio ao caos aparente, esta é a declaração que muda tudo. Deus não foi pego de surpresa. Ele não perdeu o controle. Ele continua soberano, no trono, governando sobre todas as coisas. Este chamado para ser um mensageiro não é restrito a pastores ou missionários em terras distantes e tal. É um convite para cada um de nós hoje. Você foi chamado para ter pés belos no seu ambiente de trabalho, na sua família, na sua vizinhança, nas suas redes sociais, enfim. Agora, você pode perguntar como? Bom, sendo um instrumento de bênção? Em um mundo que grita desespero, seja a voz que proclama a esperança. Onde há conflito, seja um agente de paz. Onde há notícias de derrota, seja o portador da boa notícia da salvação em Cristo. Quando as pessoas ao seu redor se sentirem órfãs em meio ao caos, lembre-as com suas palavras e atitudes que o nosso Deus reina. Você pode não se sentir qualificado. Os mensageiros da antiguidade também não eram perfeitos, apenas dispostos. A beleza não estava neles, mas na mensagem que carregavam. Que hoje possamos calçar as sandálias do Evangelho e permitir que nossos pés nos levem a ser a resposta de oração na vida de alguém. Amém? Que o Senhor nos abençoe.
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0: Diego Perencim, Vida aos Sepulcros.

0: Poesia Doce com Ao Cubo. Tá aí, muito obrigado pela audiência, pela companhia, por ter estado comigo aqui durante toda essa programação aqui do Conexão desta quinta. Amanhã, se Deus permitir, estaremos juntos mais uma vez com a nossa programação de sexta-feira, beleza? Um grande abraço, fica na paz do Senhor. Continue ligado aqui na programação, tem sempre uma programação especial vinda logo na sequência para te abençoar, com certeza. Então, acompanha aí, viu? Um grande abraço e eu volto amanhã com Conexão. Valeu!
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2: Olá, povo de Deus. Muito boa noite. Na paz do Senhor. 18 horas e 2 minutos. Chegamos aqui na Parente FM, na Rádio Nossa Voz. Para mais um Fé em Ação. Hoje é quinta-feira, é 3 de setembro de 2026. Já estamos se aproximando aí do fim de semana. Na segunda-feira é feriado nacional, 7 de setembro. Tá bom? Aí vamos aguardar só aí as ordens. A gente vai. Tá bom? Vai feriar por aqui, né? Vamos aguardar aí a nossa direção, o que vai dizer. E o Fé em Ação chega com tudo nesta quinta-feira, trazendo muitas informações. Trazer os bastidores da política. O movimento começa grande por aí, de impugnação de candidatura. Aí já nós vamos falar todos esses assuntos aqui no Fé em Ação, tá bom? Programa do povo, como é que tá as andanças dos candidatos por aí. O povo tá andando, tá abraçando, tá cheirando todo mundo, abraçando. Agora é a hora de pegar na mão de todo mundo, de abraçar todo mundo, de uma amizade forte. Mas o Fé em Ação tá aqui para ajudar você nesta noite, a compartilhar, a dizer para nós o que está acontecendo na cidade, do trânsito, como é que está o trânsito da cidade. Nesse momento, o fluxo do trânsito começa, esse horário das 18h10, 18h15, a coisa começa a pegar por aí, na Avenida Brasil, na Carlos Pereira de Melo, ali na Avenida Venezuela, com a Taíde Teve, aquele negócio ali é complicadíssimo demais. Ali é muito complicado. Tá bom? Ali no, o semáforo parece que não. Ele abre, mas imediatamente já fecha. E a hora de movimentar aí um agente de trânsito para ficar nesse horário do pico aí, para resolver. Tá bom? Como é que tá ali na Brigadeiro Eduardo Gomes, a rotatória ali do Caranã, da EA Coelho. São pontos críticos da cidade, tá bom? Nesse momento. E o Fé em Ação está no ar. Daqui a pouco você vai mandar para mim, aonde você está por aí, me ajude. Ajude as outras pessoas também no trânsito, saber de repente aconteceu um acidente, tem um semáforo que está com problema, tem algo que está interditado por aí. Pode mandar para nós no 99216-1059, mande áudio, pode escrever também, pode fazer ligação. Nós atendemos você com muito carinho. Fé em Ação no ar. É a realização da AD Brasil, trabalhos técnicos, irmã Carly Pita e meu amigo na Rádio Nossa Voz, Vini Júnior. A direção de programação, doutor pastor Alexandre de Paulo, direção geral, Jaqueline Parente. Eu sou o pastor Luiz Mário, sou era da amizade, conte comigo, sempre seu amigo, tá bom? Porque sem você, jamais eu poderia estar aqui. Então vamos trocar esse elo de amizade juntos, de mensagem. Eu sou seu amigo, então se você é seu amigo, eu sou seu amigo, me conte tudo que está acontecendo. Só para mim mesmo, tá bom? Só para mim, que eu não conto para ninguém não, tá bom? Conte para mim aqui, que eu não vou contar para ninguém o que está acontecendo aí no bairro, como é que tá as coisas por aí. Você pode mandar aí, dizendo como é que tá o bairro, a rua. Fique à vontade para você mandar sua reclamação ou denúncia. E o Fé em Ação está no ar, vai trazer hoje, nesta noite, alguns pontos principais aqui para você que me acompanha agora. Deixa eu ver se eu consigo abrir a nossa internet aqui, tá? Tá uma benção, mas vai dar certo, tá bom? A internet aqui, me parece que depois que inauguraram essa coisa de internet aí pela água, não sei se ela tá mergulhando, tá bom? Mas parece-me que não ficou muito boa, né? Mas logo, logo vai melhorar, tenho certeza. Tá bom? Vamos aos destaques dos principais temas que movimentaram esta quinta-feira.
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2: É, que não vem ação, sempre do jeito que ela é. Aqui você participa com a gente. Vamos aos destaques. ANEEL aprova redução de 14,67% na tarifa de energia em Roraima. Cuidadores denunciam 9 meses de atraso no pagamento de adicional de insalubridade em abrigos estaduais. MP, taxa das blusinhas, é aprovado na Câmara e vai ao Senado. Colisão frontal entre caminhonete e adesivada com propaganda de candidato deixa feridos. Dá 174 no Iramutã. Não saia daí, a gente volta já.
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2: Muito bem, AD Brasil Informe, eu convidando você, fim de semana movimentado, que vai ser ali no Félix Pinto, o 10º Festival da Massa. Tá bom? Tudo derivado da massa desse grande festival que vai acontecer. Já é o 17º ano. E sorteio, tem sorteio para construção. Tem moto. Tem uma moto e tem mais 15 prêmios para você. Tem um boi, tem dinheiro, tem R$2.000 em prêmio. Tem mais outros prêmios para você. Você pode adquirir seu cupom e participar desse grande evento. Vai começar pela parte da manhã. Café da manhã. Almoço, rapaz, vai ser um dia de festa no Félix Pinto. Eu vou chegar cedo lá. Cedo eu vou chegar, tá bom? Desse grande evento lá em Félix Pinto, no sábado, dia 5. Um abraço aí, Pastor Cláudio, missionária Rosilene, toda a família, todos os amigos. Alô, Canta! Alô, Serra Grande 1, Serra Grande 2, Vila Central, Santa Rita. Alô, Vila Félix Pinto. Vamos chamar os irmãos ali, também do quilômetro 20, é o São José. Alô, Baruana. Alô, Vila, também o nosso irmão do Novo Paraíso. Toda a região, toda a comunidade, convidada para o 17º Festival da Massa. Vai ser bênção demais, tá bom? Boa Vista também, todo mundo convidado. Vamos pra lá, adorar o nome do Senhor. Ali tem carne na chapa, tem churrasquinho. Meu amigo, você entra lá do Festival da Massa. De tanta barraca e tanta coisa pra vender. Eu fui no Festival da Massa lá, que não acabou a água. Entendeu? Que acabou a água. Porque o povo foi em peso, participaram. Mas agora vai ter água para todo mundo. Agora vai ter refrigerante para todo mundo. Aí você chega lá, você vai participar de tudo dessa grande programação do sábado em Félix Pinto. Além de você participar do evento, também você vai participar do sorteio de uma moto Bros, de um boi 350 quilos, de mais R$500. É prêmio para todo mundo, tá bom? Vai ser bênção demais. Dia 5 em Félix Pinto. Vai ser benção, tá bom? Nós no dia 19 já é lá na Malacacheta, tá bom? Dia 19 na Malacacheta, Pastor Eduardo, tá bom? Tá realizando também aí na Malacacheta o grande festival da massa. Ah, festival da massa não, isso aqui é outro, tá bom? Isso aqui é o festival lá do Malacacheta, tá bom? Vai ser dia 19, seria dia 12, vai ser no dia 19 lá em Malacacheta. Tá bom? Nós temos premiação para você aí. Nós temos sorteio, tem um festival, também dia 19. Uma mesa de centro giratória no valor de R$3.500, R$500, um leitão, R$200, um jogo de tapete, um açaí de 700ml e R$200. Tudo isso você vai adquirir o cupom pelo 98105, também aqui, ó, 8105-7640. 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Dia 19 é na Malacacheta. É festival pró-construção com sorteio. Vai ser noite de adoração a Deus, tá bom? Um abraço, Pastor Eduardo. A todo nosso irmão do Malacacheta. Vamos estar aí também nesse festival, tá? Um abraço, Pastor. Muito obrigado. Vai ter banda, vai ter adoração a Deus. Vai ser noite de adoração, vai ter leilão. Rapaz, o leilão é bom demais, entendeu? Rapaziada, vai bênção demais aí. Nós trabalhamos também aqui com o apoio, nós temos aí meu irmão Alexandre, brigadão pelo carinho, brigadão pela audiência. Nós temos aí a AD Brasil do, tá realizando, tá bom? Aí meu amigo, AD Brasil do Santa Luzia, de número 1, apresenta o concurso de bandas, tá bom? Apresenta aí a Dori Fest, dia 9 e 10 de outubro. Primeiro lugar, R$3.000. Segundo lugar, R$2.000. Terceiro lugar, R$1.000. Já fez inscrição da sua banda? Não? Ah, meu amigo, tem aberto para todas as denominações. Bandas com ou mais vocalista. 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Um abraço, meu amigo Alexandre. Muito obrigado pelo carinho, obrigado pela audiência. Quiser ligar, Alexandre, para falar mais do evento, fica à vontade. No 99-16-1059, fica à vontade, o espaço está aberto, porque nós abrimos espaço para divulgar aquilo que realmente é em prol da obra, aquilo para movimentar bandas. Tá bom, meu amigo Alexandre? Obrigado, meu amigão. Pode, quiser ligar para o 99-16-1059, quiser falar mais sobre o festival. Bandas, já vi bandas se inscrevendo por aí. Já tem bandas se inscrevendo. A sua não se inscreveu ainda, não? Vai lá, Santa Cecília está organizando sua banda. Tá bom? Estou sabendo que tem vocalista novo, tem tudo aí para participar desse. Tá bom? Senhora que é vocalista? Nova contratada aí da banda aqui do Santa Cecília, lá de Brasil, vai ser benção demais, viu, mano? Então vai ser, vamos lá, tem jurado, você sabe que tem jurado, né? Vamos julgar aí quem tá afinado, quem não tá. Mas a senhora tá. Tá bom? Um abraço, muito obrigado a você pelo carinho, obrigado a você pela audiência, o programa Fé em Ação. Nós vamos agora, caminhando com o programa, tá bom? Você que tá me dando audiência nesta noite, vamos caminhando, nós trabalhamos aqui com apoio aqui do Ayrton Veículos. 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Meu amigo Júnior, toda a equipe de colaboradores, aquele abraço. 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Um abraço, irmão Reinaldo. Obrigado por sempre ser parceirão da gente aqui no Fé em Ação. Hoje tem culto em todas as nossas congregações, culto de oração, de ensinamento da palavra. Vamos lá, ouvir a palavra de Deus. A fé vem pelo ouvir, ouvir a palavra de Deus. Tá bom? Não adianta ser só ouvinte, tem que ser praticante da palavra. É importante demais. Então é bom, você gosta da. Mas a gente gosta só daquele movimento. E muitas vezes você sentado para aprender, você sai muitas vezes entendendo mais a palavra. E hoje, na sexta-feira, é culto nas congregações, é de ensinamento. Aí tem um líder, tem um pastor, tem uma missionária que está pregando a palavra do Senhor nosso Deus. Tá bom? Levando a mensagem de fé, a mensagem que você precisa ouvir. Tá bom? Muitas vezes aprendemos muita coisa ali no culto de quinta-feira nas congregações. 18 e 16, eu vou caminhando por aqui. A ANEEL aprova redução de 14,67%, é isso mesmo? Então, a ANEEL aprova redução de 14,67% na tarifa de energia elétrica em Roraima. A Agência Nacional de Energia Elétrica, ANEEL, aprovou na última terça-feira, primeiro, uma redução de 14,67% nas tarifas de energia elétrica em Roraima. No valor entrou em vigor no mesmo dia e deve beneficiar a cerca de 213 mil unidades consumidoras. A distribuição do serviço do Estado é responsabilidade da AMBA Energia. A decisão ocorreu após a ANEEL recalcular as tarifas definitivas em janeiro, quando houve um aumento de 24,13% na conta de luz. O recálculo foi feito durante o julgamento de um recurso apresentado pela Roraima Energia, assumida pela AMBA em julho de 2016. No recurso, Roraima Energia pediu para receber em uma parcela de 54,15 milhões referente ao reembolso da conta de consumo de combustível do CCC pela comercialização da energia em 2025. Formato aprovado pela ANEEL, prévia e o pagamento em 12 parcelas mensais. A concessionária alegou que o pagamento da cota única era necessário para reduzir o impacto do fluxo de caixa e nos contratos. A ANEEL negou o pedido e manteve o pagamento em parcela. Na mesma decisão, a agência recalculou as tarifas com base à regra aprovada em maio e para destinar 5,5 milhões a redução das contas de consumidores atendido por 22 distribuidoras da região Norte e Nordeste. Os recursos vêm de reputação, de saldo do uso do bem público, o valor pago às usinas hidrelétricas da União pelo uso de recursos hídricos para gerar energia. O despacho da ANEEL determinava que as distribuidoras que já tinha reajuste homologado em 2026, sem antecipação de recursos, com o novo caso de Roraima Energia, teria as tarifas recalculadas para incluir o desconto durante a análise de recursos administrativos pendentes, o que ocorreu nesta terça-feira. Atualmente, o serviço de energia em Roraima é administrado pela AMBA Energia, a empresa que faz parte do grupo JIF, fechou em outubro de 2025 um acordo para assumir Roraima Energia e outros 4 usinas da geração de energia em Boa Vista. A AMBA assumiu a distribuidora em julho de 2026. A distribuidora é responsável pelo fornecimento de energia em 15 municípios, atende 220 mil unidades consumidoras. Esta é a segunda concessionária de eletricidade integrada ao AMBA desde abril. A empresa também controla o abastecimento de energia no Amazonas. G1 Roraima, a nossa fonte. Eu tenho um áudio da irmã Telina aqui, que está falando com a gente aqui no programa. Vamos ver o que é o áudio dela que ela disse para nós, tá bom, aqui nesse momento.
3: Boa tarde, pastor Luiz Mário. Essa ambulância, ela fica estacionada na esquina da rua Carlos Natrotti com a Ataíde Teide, e ela atrapalha totalmente a visão de quem vem no sentido bairro da Liberdade, Pricumã. Ela atrapalha, você tem que avançar a avenida, correr risco de bater quem vem ou de bater seu próprio carro. Ela fica estacionada numa calçada. Poderiam colocá-la na outra ponta, que ela não atrapalharia a visibilidade de quem vem pela avenida. Obrigada, pastor. Uma boa noite, um bom programa.
2: Valeu, irmão Telina. Muito obrigado. Ela fala de uma ambulância que está estacionada em cima da calçada. Eu acho que deve ser ali uma clínica, algo aí. E segundo a irmã Telina, ela diz que ali está empata a visibilidade dos usuários ali da avenida, está na Taíde Teve, ali com a outra rua do lado, ali no bairro Liberdade. Então pedimos aí a empresa, alguém da empresa quiser falar com a gente aqui no programa, o espaço está aberta, tá bom? Não citamos o nome da clínica, mas ela viu aí e nos enviou. A irmã Silvânia está comigo por aqui, chegando no programa. Boa noite, irmã Silvânia, paz do Senhor.
4: Senhor, pastor Luiz Mário, como é que está o senhor e a família? Está todo mundo bem?
2: Estamos bem.
4: Tudo bem, graças a Deus. Peço oração pela minha tia lá no Fortaleza, está hospitalizada. Não passou bem, foi internada, tá? Peço oração. E já estamos aqui ligados na programação Fé e Ação. Eu, o meu esposo Francisco Rodrigues, minhas netas Isa, Laís, Gabriela e Eduarda. E também um alô para os irmãos da pizzaria do Castelo do Aeroporto. E também a irmã dele, campeã informática, o irmão Pico da Mônica Oliveira, a minha cunhada Joana, a Brasileira de Roseni. E que todos ficam ligados na programação, sempre meu alô, meu abraço, como Ronildo, irmão Anivaldo, aquele abraço. E também o demais lotações, né? Estão neste momento já perto de já encerrar o trabalho, né? Deus abençoe a todos vocês, tá bom? Lotações, fiquem todos com Deus. Então, uma boa noite, porque nós
2: vamos! Valeu, irmã Silvânia, obrigado, irmã Silvânia, irmão Francisco Rodrigues, esposo da irmã Silvânia. Já está acompanhando o programa, um abraço, muito obrigado. Comigo na audiência, a obreira Sueli, irmão José do Centenário, comigo irmão Ronildo, meu amigo Kaique Moisés do Rei do Guaraná, do Reis do Guaraná, meu abraço, muito obrigado pela audiência ao programa. Irmão Raimundo Alvorada, comigo na audiência também, tá bom, meu amigo evangelista Fred, é Frederico, tá bom? Ali da Casa dos Filtros, um abração, muito obrigado pela carona dele, a esposa, o filho, me dando audiência nesta noite, aquele abração, muito obrigado. Evangelista Fred, o senhor falta me trazer aquela situação lá que eu lhe pedi, tá bom? Tá bom, aquele abraço, muito obrigado, você está ciente do que eu falei, tá bom? Um abraço, muito obrigado, viu? É informação aí que você traz da rua para mim aí, você não me deixa desinformado de alguma coisa que você encontrar por aí, me vi, tá? Evangelista Fred, aquele abraço, muito obrigado pela audiência ao programa. Tem mais gente que é conectado comigo, tá bom? Me dando audiência, o pessoal do Satélite, irmão Eduardo, lá do Satélite 3, meu abraço, muito obrigado. A todos nossos irmãos do Satélite 3, Satélite 1, João de Barro, meu abraço, muito obrigado. A todos os líderes de congregação, evangelista Jean, me dando audiência lá do Asa Branca número 3, convidando o povo para o culto hoje, né, evangelista Jean? Um abraço, muito obrigado. Muito obrigado, evangelista Jean. Rapaz, o gado está no puleiro, viu? O gado está no puleiro esperando aí quem ele vai tragar, viu? É, mandou a raposinha embora. Tá bom? O gado tá no puleiro esperando, viu? Pra hoje, viu? Quem é que vai partir pra cima, viu, irmão Jean? Um abraço, muito obrigado, irmão Jean. Evangelista Jean, muito obrigado pelo carinho. Meu amigo Robson Gideone, me dando carona também, aquele abraço, muito obrigado. A todos que me dão carona nessa tarde, táxi lotação. Meu amigo Zeca do Lotação, tá bom? Toda essa equipe de lotação aí, que me recebe pela audiência, do horário. Aquele abraço, muito obrigado. Mas obrigado mesmo, muito obrigado. Que Deus continue abençoando a vida de cada um. Cuidadores denunciam 9 meses de atraso no pagamento de adicional de insalubridade em abrigos estaduais. Aí, meu amigo, chegou comigo. Chegou ele, rapaz, ele chegou, fala!
5: Desapareceram no retrovisor, né, pastor? Tem nada definido. Enquanto isso, segue o líder. E aí, as pilhas do controle? Tá aguentando ver nós assistindo lá no sofá? Partiu Copa do Brasil, campeão. É desse jeito. Xeri. Tchau.
2: Meu amigo Vitor, ainda tem nada decidido, amigo Vitor. Me parece que vai ser cheiro verde de novo aí, viu? Vai ter ser cheiro verde, Vitão. Um abraço, Vitor. Obrigado. Seja bem-vindo, Vitor. Eu sei que você está aí correndo para lá, tá com a chuquinha na mão, pode falar, né? É, Vitor, tô sabendo da mamadeirinha que você tem aí, viu? Um abraço, meu amigo. Obrigado. Olha, os profissionais que atuam como cuidadores em abrigos femininos e infantis vinculados ao governo do estado denunciaram o atraso do pagamento do adicional e salubridade. O benefício previsto para os trabalhadores expostos de condições prejudiciais à saúde, segundo relatos, o valor não é repassado há cerca de 9 meses De acordo com uma denunciante que preferiu não se identificar, a justificativa apresentada informalmente seria a ausência de um laudo técnico. Fomos atrás de informações e disseram que o pagamento depende de um laudo que teria sido perdido. Desde então, seguimos sem receber, afirmou. Ainda segundo a trabalhadora, o requerimento formal solicitamos o pagamento de adicional foi entregue em fevereiro, logo após a emissão das matrículas dos servidores. Ela relata que, na ocasião, houve garantia de que a situação seria resolvida. O compromisso foi reafirmado durante uma visita presencial no nosso abrigo, mas até agora não tivemos nenhum repasse. O justificativo oficial disse, os cuidadores destacaram que atua diariamente em condições consideradas insalubres, com exposição constante a agentes biológicos. A denunciante também reforça que a cobrança não se trata de um benefício opcional, mas de um direito trabalhista. Entre as reivindicações apresentadas pelos trabalhadores estão regularização imediata do pagamento, com inclusão do adicional da folha salarial do mês de setembro, repasse retroativo referente aos meses em atraso e apresentação de justificativa oficial sobre a demora. A denunciante ainda questionava a demora da resolução do problema. Isso acaba precedendo apenas uma forma de ganhar tempo quando seguimos trabalhando nas mesmas condições, afirmou. Procurada por um jornal da capital, a Secretaria do Trabalho e Bem-Estar Social, CETRABES, responsável por esses repasses, ainda não se manifestou até a publicação desta reportagem. O espaço permanece aberto para esclarecimentos. Folha de Boa Vista, a nossa fonte. Meu amigo, fale, Silvânia.
4: Ia perguntar pelo Cheiro Verde, esqueci. Cadê o irmão do Cheiro Verde, pastor Luiz Mário? O Camargo deu notícia. Será que ele foi para outro estado? Cadê eles?
2: Tá aqui, apareceu hoje, irmã Silvânia. Olha aquele aqui, ó. Olha o Cheiro Verde.
6: Tá resolvido.
2: Isso. Tem um negócio aí que não tá resolvido. Tem outro negócio que vou resolver. O que que tá acontecendo? Tá resolvido? Vamos resolver. Vamos resolver, tá resolvido. O que tá acontecendo, irmão? O que tá acontecendo com esse negócio? Tudo tava parado. Tem um que disse que vamos resolver. Entendeu? Eu fico preocupado porque o ex-governador anda com quem tá dizendo. Né? Não anda junto? Será que o ex-governador fica preocupado com isso, não? Se ele tá dizendo que vamos resolver, então tá tudo sem resolvido. Tudo quebrado, tudo jogado das traças, tudo o quê? Quem saiu ontem ali do governo é denário, né? Tem que mudar esse logo aí, mano. Tem que mudar esse negócio. Vamos resolver, porque tá dizendo que quem tá aliado com o outro ali também não resolveu nada, né? Meu Deus do céu. Complicado. O que é que tu acha, meu amigo Nivaldão, especialista aí? Essa fala, o que é que você... Essa fala aí. 18 horas e 29 minutos... A taxa das blusinhas, aprovada na Câmara e vai para o Senado. O plenário da Câmara dos Deputados aprovou nesta quinta-feira, em votação simbólica, a medida provisória da chamada taxa das blusinhas. O texto zera o imposto de 20% sobre compras internacionais até de 50 dólares a cerca de R$250 feitas pela internet por meio de remessas postais. Agora, o texto segue para a votação do Senado. Segundo o presidente da Câmara, Hugo Mota, republicano da Paraíba, as compras até de 50 dólares representam alternativa importante no consumo, especialmente para a população de menor renda. Sobre os brasileiros, são brasileiros que enfrentam diariamente a pressão sobre orçamento doméstico, encontra nesse comércio uma forma de adquirir produtos do cotidiano a preços mais acessíveis, destacou o parlamentar no final da votação. De acordo com Mota, as preocupações da indústria e do varejo nacionais, setores que são contrários ao fim da taxa, serão debatidos para conciliar a proteção do poder, da compra das famílias e manter a competitividade de produção brasileira. A UMP precisa ser aprovada nas duas casas do Legislativo até 8 de setembro para não perder a validade.

0: direito econômico de exceção de tarifas. A parlamentares da oposição criticaram o teor da medida por dar vantagem a empresas estrangeiras em entendimento da indústria nacional. É, o exato benefício fiscal que está sendo dado para a mesmíssimo produto com o mesmíssimo preço precisa ser dado para o brasileiro, para quem produz aqui, para quem ainda acredita no Brasil, afirmou o deputado federal Gilson Marques, do Novo, em Santa Catarina. Agência Brasil, a nossa fonte. 18 horas e 32 minutos, eu vou chamar aqui um intervalo, já a gente volta, para mais, trazendo aqui a colisão frontal entre caminhonete, adesivada com a propaganda de candidato, deixa ferido, dá um 74 no Iramutã. Já a gente volta.
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0: Muito bem, nós estamos de volta, 18 horas e 35 minutos. 18 horas e 35 minutos. Você pode opinar com a gente no 99116-1059. Conte aí como é que tá. Seu bairro, a sua rua, fica à vontade. Como é que tá o trânsito aí nesse momento agora? Aí na Avenida Brasil, aí na Rotatória, aí na Avenida Venezuela, com a Taíde teve, esse trecho aí é complicadíssimo. Ali quando você desce do viaduto, na Trevo, no Trevo, como é que tá o Trevo por aí? Quem tá me acompanhando agora para me dar informação? 99116-1059. Você pode me dar informação também da Brigadeira Eduardo Gomes, também quem vem centro, bairro, como é que tá aí? Vamos ajudando um ao outro, dizendo, ó, pega uma alternativa por aí, porque aqui o negócio tá feio demais. Fale com a gente, 99116-1059. 18h35, vou estar participando comigo, vamos mandando mensagem. Colisão frontal entre caminhonete e um SUV adesivado com propaganda de candidato deixa ferido a 171 a 174. A colisão frontal entre o caminhonete Mitsubishi Triton e um SUV Toyota Hilux, é uma Hilux SW4. É para dois carros grandes aí, ó. Deixou ferido na manhã desta quinta-feira, 3, na rodovia estadual 171, nas proximidades da entrada da comunidade do Socó, na área rural do Iramutã, norte do estado. Conheço muito bem aqui. A SUV, ela foi envolvida num acidente, trazia a desvação do candidato a deputado federal, o ex-prefeito do Bonfim, Jonas Chagas, republicano, indicando o uso de utilitário em campanha eleitoral. A Polícia Militar foi

0: acionada para atender a ocorrência no trecho da rodovia. Ao chegar no local, a guarnição encontrou os veículos colididos, os quatro ocupantes da caminhonete da L200 Triton já haviam sido socorridos por populares e encaminhados ao Hospital Estadual de Iramutã, onde deram entrada em estado de saúde estável. Três ocupantes da Hilux SW4 receberam atendimento inicial no local por uma equipe de serviço de atendimento móvel urgência, SAMU. Em razão da gravidade dos ferimentos, as vítimas precisaram ser transferidas em uma aeronave para o Hospital Geral de Roraima, em Boa Vista, para acompanhamento médico especializado. O motorista da SW4 permaneceu no local e relatou os policiais que trapegavam no sentido da comunidade Pedra Branca quando, ao fazer uma curva, foi surpreendido por uma caminhonete que teria invadido a pista contrária. A gente ligando para cá? Vamos lá, Pastor Daniel. O Pastor Daniel está me ligando. Alô, Pastor Daniel, pode ligar, Pastor Daniel. Fé em ação, boa noite. Fala, meu pastor. Eu não vi a sua ligação, mas pode ligar agora. Tá bom? Um abraço, meu amigo Jean. Obrigadão pelo carinho, obrigado pela audiência. Tem culto hoje, né? Tá bom? Asa Branca 3, tá bom? Um abraço. Muito obrigado aí, meu amigo Jean. O condutor da permaneceu no local, uma Triton não foi localizada no trecho, tá bom? O condutor da L200 Triton não foi localizado no trecho e nem no hospital municipal. No entanto, os passageiros que viajavam na mesma caminhonete afirmaram que a equipe policial, que o veículo seguia no sentido Iramutã, perdeu o controle ao tentar desviar de um buraco na pista, causando um impacto. Os automóveis permaneceram na rodovia sob a responsabilidade dos guinchos acionados pelo seguro veicular. O relatório policial foi encaminhado à Polícia Civil para apuração das circunstâncias da colisão. Folha de Boa Vista, Roraima 1, a nossa fonte. Pastor Daniel, 9916-1059. Vem ação, boa noite. Pai, sou eu, Pastor Daniel.
1: Pastor Osmário, Pai, Senhor.
0: Como é que o senhor está, meu pastor?
1: Pastor.
0: Senhor.
1: Segundo IBGE, Boa Vista hoje conta com aproximadamente 500 e alguma coisa de mil pessoas, ou seja, mais de meio milhão de pessoas em Boa Vista. E isso determina ainda mais o potencial de votos concentrado aqui na nossa capital. A gente precisa fazer um alerta muito grande aos nossos eleitores, aos cidadãos roraimenses, quem ama esse estado de Roraima aqui. A gente se preocupa porque nós estamos em uma eleição muito atípica, uma eleição onde a estratégia vai determinar a chegada de pessoas. Não é que nós venhamos a ter surpresas, mas nós podemos ser surpreendidos com aquilo que nós não gostaríamos de ver. Mas acredito que surpresa não. As pesquisas que as pessoas já têm, elas começam a apontar os candidatos que realmente têm condições de chegar. Mas nada que um despertamento do eleitor, um alerta do cidadão de bem possa mudar a situação. Nós nos preocupamos. Por quê, pastor? Porque Roraima é um estado em potencial, em crescimento. Infelizmente, a gente tem algumas áreas que realmente nos preocupam, como a questão de saúde. Nós temos ainda um déficit muito grande na questão de vagas escolares ou a estrutura da nossa educação, mas nada que uma boa gestão ou colocar a mão na consciência possa, de fato, determinar. Quem vai ser o divisor de água dessa eleição vai ser o próprio roraimense, o próprio eleitor roraimense, ou aqueles que decidiram morar no estado de Roraima, né, que construíram, né, sua vida, sua família aqui. Então, mais uma vez aí a gente tem um crescimento, mais de meio milhão de pessoas morando só em Boa Vista, já estamos quase chegando a 1 milhão de habitantes no estado de Roraima, isso vai refletir na eleição, isso vai refletir na eleição. Então, nosso despertamento, nossa palavra é que nós possamos, de fato, olhar quem realmente está preocupado. Existem muitas pessoas que estão pegando carona naquela situação de direita, eu sou de direita, aquela coisa, eu sou de centro-direita, eu sou centro-direita, tudo isso aí, mas nada que nós possamos ter o discernimento para poder escolher os nossos candidatos. Pastor Luiz Mário, nós estamos praticamente, hoje é o quê? Três. Nós estamos a menos de 30 dias de decidirmos o futuro do estado de Roraima. É uma eleição que vai determinar o crescimento. É uma eleição que pode até, de certa forma, comprometer o Brasil. Por quê? Porque nós vamos votar em dois senadores. Sim. E se nós não tivermos cuidado, nós não vamos ter só mais 4 anos ou 8 anos, no caso do senador. Nós podemos sofrer por mais 30 anos com esse sistema que está aí lá em Brasília. Tantos escândalos envolvendo ministros, escândalos que não precisa de prova. Se fosse em outro tempo, esse ministro já tinha pedido o seu afastamento. Alexandre de Moraes já tinha pedido o seu afastamento. Aqui em Roraima mesmo, já tivemos casos em que conselheiros foi preso, pastor. Né? Um conselheiro do Tribunal de Contas do Estado foi preso. Né? Não é segredo para ninguém. Se nós tivéssemos em uma república onde a legislação, de fato, pudesse ser exercida, Alexandre de Moraes já tinha pedido para sair se não tivesse sido preso. E aí, o único órgão que pode, de fato, pedir o impeachment de um ministro é o Senado Federal. Só que o presidente do Senado também continua na mão do Alexandre de Moraes, é por isso que a gente precisa de deputados federais e de senadores que realmente estejam comprometidos com o estado de Roraima. Meu pastor, deixa eu mandar um alô especial. Sim. Aí pro senhor mesmo, pra Carla que tá aí pro senhor, Vinícius que tá lá na Rádio Web Nossa Voz, pro Diegão que tá aqui do meu lado, morrendo de alegria porque tá se ouvindo aqui também, a minha esposa, mandar um alô para toda a congregação 13 de setembro, né? E também pro meu irmão Nivaldão do Bela Vista, irmão Francisco Rodrigo do Calmé, irmã Silvânia lá no Calmé também, nosso querido Ronildo, né? O homem que mais conhece de ruas aqui na capital Boa Vista, e a todos que Deus abençoe, pastor. Já falei demais pro meu tamanho, que Deus abençoe.
0: Valeu, pastor Daniel, muito obrigado pela sua participação. Pastor Daniel falando algo importantíssimo demais para nós, e a gente tem que ter esse cuidado. É uma eleição decisiva, muito importante para o país. O mundo inteiro está focado nessa eleição do Brasil. Quando se fala de presidente, se fala de nós enviarmos aqui 2 representantes, tá bom, para o Senado, que realmente é uma eleição que está muito disputada nessa área no Brasil inteiro, porque a esquerda colocou também pessoas para disputar, porque observa que aí o foco está no Senado. Nós precisamos mandar 8 deputados federais para lá, que tenham coragem também, que vote realmente a favor da sociedade, que não se esconda apenas dizendo que é de direita, vestir camisa, até torcedor veste. Tem que saber fazer o quê? É jogar, é entrar, é suar a camisa. Isso é que é importante, é essas pessoas que a gente tem que ver. Não é vai fazer a partir de agora. Não fez. Bota no banco, tá bom? Vamos, bota para lá. Tá bom? Vamos ver, vamos olhar as coisas como tá acontecendo. Não, cheio de gente por aí. Agora, nesse momento, todo mundo é humilde, todo mundo faz aquilo, todo mundo está contra o ministro, todo mundo, mas vamos ver. Quem são os que sempre brigaram contra esses ministros aí, sempre foi a favor que fizesse impeachment. Vamos ver, dê uma olhada lá. Nós temos bons nomes aí, para não botarmos homens fortes aí no Senado, que seja de direita, que seja sangue puro, que não seja uma melancia, né? Verde por fora e vermelho por dentro. 9916-1059. 9916-1059. Nivaldão, vai participar, Nivaldão, hoje? Nivaldão tá fora, tá participando, tá bom? Aqui eu tenho uma notícia, o motorista fica ferido após ser atingido por um carro em cruzamento na Avenida Princesa Isabel. Um açougueiro de 32 anos ficou ferido após uma motocicleta que conduzia ser atingida por um carro modelo nessa tarde, essa quinta-feira, hoje, no cruzamento da região, ali da rua Pastor Fernando Grangeiro, com a Avenida Princesa Isabel. No Jardim Floresta, o acidente aconteceu por volta das 3h30. Segundo informações obtidas pela reportagem, a motociclista seguia pela Avenida Princesa Isabel, no sentido centro, quando foi atingida por um carro que atravessava o cruzamento. Relato de pessoas que estavam no local indicam que a motocicleta seguia pela avenida via preferencial, quando o veículo teria saído de uma rua onde via a sinalização havia sinalização de parada. Após a colisão, A motociclista ficou ferida, foi inicialmente socorrida por pessoas que passavam pelo local. Em seguida, a equipe do Serviço de Atendimento Móvel e Urgência SAMU prestou o atendimento. Olhe para a placa, por favor. Pare. Pare. Se tem um nome, pare, é para parar. Pronto. Agora eu vejo a placa para parar, eu não paro. Por quê? O que está acontecendo? Por que eu não paro? Aí, a partir do momento, eu estou desobedecendo. Aí a Bíblia diz que, para mim, a minha visão, o pecado maior, o pecado de morte é desobediência. A própria Bíblia diz que Saul, ele desobedeceu. E foi o pecado de morte de Saul, porque o Senhor atirou seu espírito sobre Saul. Ele mesmo ali, querendo reinar ainda, mas Deus já tinha deixado Saul de lado. É um pecado de morte, é desobediência. É melhor obedecer do que fazer sacrifício. Não é verdade? É melhor. Então obedeça. Se tem uma placa, se tem um semáforo, se tem algo aí, pare. Pare, porque com certeza está mostrando para você que pode sua vida está em risco, ou a vida das pessoas que estão também. Ou você não está obedecendo. Ou você está olhando mais no celular, no trânsito, que, rapaz, o que tem de gente no celular, no trânsito? Não é desse mundo que é na cidade. É gente entrando no celular constantemente. Você observa, fica ali parado, o semáforo abre e a pessoa no telefone. 18h48, irmã Carla, eu vou embora. Quero agradecer você pelo carinho, quero agradecer você pela audiência e faço convite para amanhã, sexta-feira. A partir das 18 horas, se Deus permitir, estamos de volta na Parente FM, na Rádio Nossa Voz, com mais um Fé e Ação. Hoje tem culto. Se tem culto, a gente tem que sair mais cedo para ir para o culto, orar, buscar a presença do Senhor, nosso Deus, e ouvir mais a palavra. Tá bom? Com Deus na frente, a vitória certa, dizendo para você que juntos somos mais fortes. Um abraço a todos, boa noite. A paz do Senhor.
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0: Jesus tiveram as suas vidas mudadas. Eu olho pela tua vida e eu vejo que algumas pessoas que estão aqui nesse ambiente, antes não eram nada, mas quando a presença de Deus entrou em sua vida, algo de sobrenatural aconteceu.
1: Sim.
0: Não existe nada melhor, Samuel, do que a presença do Espírito Santo. Quando o Espírito Santo chega, vidas são transformadas.